0: reais durante a atuação no primeiro turno das eleições.
1: Fim das bets.
2: Sites e aplicativos de apostas deixam de operar no país nesta terça-feira.
1: E prazo para resgatar saldo em plataformas termina hoje. Graziela Mendonça.
3: São mais de 1,3 bilhão de reais que ainda aguardam resgate nos sites e aplicativos de bets.
2: Outubro Rosa.
1: Mês de falar sobre cuidados com a saúde da mulher e prevenção ao câncer de mama.
2: Saiba como identificar sinais de alerta e onde começar, onde encontrar assistência especializada pelo SUS. Cleide Lopes.
4: O INCA estima 78 mil novos casos de câncer de mama no ano até 2029.
1: Hoje na apresentação da Voz do Brasil, Luciano Seixas e Mariana Jungmann.
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1: As eleições no Brasil transcorreram com tranquilidade, segundo o balanço das forças de segurança que atuaram em todo o país.
2: As principais ocorrências registradas se referem à propaganda eleitoral irregular e tentativa de compra de votos.
1: E os eleitores não tiveram dificuldades para chegar aos locais de votação.
5: Mais de 321 mil profissionais foram mobilizados em todo o país para garantir a segurança das eleições de 2026. O ministro da Justiça e Segurança Pública, Wellington César Lima, destacou o trabalho conjunto do efetivo, que reúne agentes de forças estaduais, Polícia Federal, Tropa de Contingência, Polícia Rodoviária Federal e Força Nacional.
6: Demonstra muita integração, muita coordenação das forças de segurança e os números de fato são muito pequenos, muito irrisórios no que diz respeito às ocorrências de maior relevo.
5: De acordo com a Polícia Federal, foram apreendidos R$2.850.000 em bens e valores durante a atuação no primeiro turno das eleições. Até o fim do domingo de votação, foram instaurados 49 inquéritos policiais e 204 pessoas foram conduzidas para as delegacias. O delegado Henrique Oliveira Santos, chefe da Divisão de Repressão a Crimes Eleitorais, falou sobre as principais infrações cometidas.
7: O crime que, por exemplo, mais aconteceu, né, o crime de propaganda irregular no dia das eleições, que já era algo esperado. O segundo crime que mais ocorreu no Brasil inteiro foi o crime de compra de votos.
5: A Polícia Rodoviária Federal também divulgou o balanço. O chefe da comunicação social da PRF, Alexandre Castilho, destaca que além do patrulhamento de rodovias, os agentes atuaram na prevenção e no combate a crimes associados ao processo eleitoral.
8: A PRF registrou quase R$1 milhão em dinheiro vivo e cheques bancários. Ainda houve duas interceptações de ônibus que transportavam eleitores irregularmente.
5: A PRF também restringiu no domingo de eleição o tráfego de veículos de grande comprimento e de cargas superdimensionadas. Segundo a corporação, a medida contribuiu para evitar congestionamentos. Reportagem Gabriela Noronha.
2: E termina hoje o prazo para retirar o saldo em sites ou aplicativos de bets.
1: Com a proibição dos jogos, as plataformas de apostas deixam de operar em todo o país a partir de amanhã.
2: Caso o apostador não retire o saldo a tempo, o valor será devolvido pelos bancos a partir do próximo final de semana.
3: São mais de 1,3 bilhão de reais que ainda aguardam resgate nos sites e aplicativos de bets. O prazo termina às 23h59 desta segunda-feira. A partir desta terça-feira, os sites e aplicativos deixam de operar, conforme o cronograma de implementação da medida provisória que proibiu as bets no Brasil. A orientação para os usuários é acessar as plataformas em que tem cadastro e solicitar a retirada, ainda que o valor seja pequeno. É a situação da maioria das contas. 96% delas tem saldo abaixo de R$ 25,00. E quem possui contas em mais de uma empresa deve conferir em cada uma delas. Os valores que não forem retirados voluntariamente dentro do prazo serão devolvidos pelos bancos entre 9 e 14 de outubro. Caso haja algum impedimento para restituição, a partir de 14 de outubro, os recursos serão transferidos à Caixa Econômica Federal, que ficará responsável pela devolução aos apostadores. Graziela Mendonça para a Voz do Brasil.
1: E o Ministério da Fazenda definiu regras e prazos para encerramento das atividades das empresas de apostas que não possuem mais autorização para funcionar no país.
2: De acordo com portaria publicada pela pasta, as empresas têm até a próxima quarta-feira para enviar saldos finais das contas dos usuários. O levantamento deve considerar os valores que os usuários podem resgatar até hoje.
1: E as plataformas têm até o dia 15 de dezembro para regularizar todas as pendências financeiras referentes ao período em que estiveram em funcionamento.
2: A portaria também exige que as empresas mantenham os dados cadastrais atualizados e tenham um representante legal no Brasil para cuidar de possíveis pendências.
1: Estamos no Outubro Rosa, mês de conscientização sobre o câncer de mama.
2: O movimento reforça informações sobre fatores de risco, métodos de prevenção e apoio às mulheres diagnosticadas.
1: Este ano, o Instituto Nacional do Câncer reforça a importância dos exames para a detecção precoce da doença.
4: Antônia Josimária de Oliveira Lima, moradora do Rio de Janeiro, descobriu um câncer de mama no finalzinho de 2015 e em 2016 operou o tumor. Fez quimioterapia e ainda hoje segue em acompanhamento no Instituto Nacional do Câncer, o INCA. Para ela, a doença não representou o fim, mas um recomeço.
9: Hoje eu estou bem, graças a Deus. Comecei a ter uma vida diferente. Você aprende a se valorizar, você aprende a se amar.
4: De acordo com o Instituto Nacional de Câncer, o INCA, o câncer de mama é o mais comum entre as mulheres do Brasil e no mundo. A doença se manifesta de várias formas, como, por exemplo, o aparecimento de nódulos, alterações na pele da mama, que fica com aparência de casca de laranja, e secreções no mamilo. O INCA estima 78 mil novos casos de câncer de mama no ano até 2029 e que a detecção precoce da doença é um fator determinante para a cura, como falou a chefe da divisão de detecção precoce do INCA, Renata Maciel.
10: Então, ficar sempre atenta, tocar as suas mamas. Sentiu algo diferente? Procure o mais rápido possível, porque o diagnóstico precoce ele também permite empregos de terapias menos invasivas, né? menos agressivas, e assim a gente consegue também ter maior chance de cura.
4: O Sistema Único de Saúde oferece gratuitamente todo o tratamento para o câncer. Reportagem Cleide Lopes.
2: E hemocentros de todo o país contarão com recursos federais para a qualificação de serviços.
1: Uma portaria assinada pelo Ministério da Saúde estabelece incentivo federal mensal para aprimorar serviços de hemoterapia.
2: A medida também faz parte das ações para fortalecer a produção nacional de medicamentos derivados do sangue, como a imunoglobulina.
1: O Brasil firmou acordo para ampliar o fornecimento e a transferência de tecnologia do medicamento.
11: A portaria estabelece incentivo federal mensal aos hemocentros de todas as unidades da federação. A medida também prevê melhorias na estrutura dos hemocentros, nos equipamentos e nas condições de processamento e conservação do plasma, componente do sangue utilizado na produção de medicamentos. Além da portaria, também foi anunciado um acordo para ampliar a produção de imunoglobulina e alcançar a fabricação 100% nacional do medicamento, utilizado no tratamento de imunodeficiências, infecções bacterianas e alguns tipos de câncer do sangue. Para isso, a empresa brasileira de hemoderivados e biotecnologia, Hemobras, firmou um acordo de cooperação com a empresa chinesa Tiantan Bio. A parceria prevê a cooperação para o registro no país de uma imunoglobulina humana de uso intravenoso. O ministro da Saúde, Alexandre Padilha, comentou a importância desse tipo de acordo de cooperação.
12: Quando a gente tem uma rede mais consolidada, com mais capacidade de incorporação tecnológica, então a gente consegue ter parcerias internacionais e nacionais tão potentes.
11: A Tiantan Bio também vai apoiar a Hemobras na modernização de sistemas e processos, com ações nas áreas de transformação digital, automação e gestão inteligente. Reportagem, Márcia Fernandes.
2: Outubro é também o mês do idoso, um período para dar visibilidade às pautas relacionadas aos direitos das pessoas com mais de 60 anos.
1: No Brasil, essa população cresceu 11,3% em 2012 para 16,6% em 2025, mostrando uma tendência de envelhecimento populacional.
2: Os dados são da síntese de indicadores sociais, realizada pelo Instituto Brasileiro de Geografia e Estatística, o IBGE.
1: E nós conversamos com a pesquisadora Denise Freire, responsável pelo estudo, para saber mais sobre o retrato que ele mostrou da população com mais de 60 anos no Brasil. Acompanhe.
2: Olá, doutora Denise Freire, prazer ter a senhora conosco aqui, bem-vinda à Voz do Brasil. A senhora que conduziu aí a síntese dos indicadores sociais do IBGE, que apurou alguns dados sobre o envelhecimento da população, e aí a gente quer falar um pouco sobre isso hoje. O principal dado aqui que eu gostaria de começar trazendo é o que trata da população com mais de 60 anos, que cresceu cerca de 53% entre 2012 e 2025, né? A pesquisa apurou o que provocou esse aumento da população idosa, doutora?
13: Olá, é um prazer participar com vocês dessa entrevista. O estudo da síntese mostrou, né, esse aumento da população idosa no período 2012 a 2024. Né? Esse é um aumento que possui vários fatores, né, vários aspectos. Então, a gente pode considerar tanto, né, o aumento da expectativa de vida, melhoria de saneamento, né, melhoria também das condições de acesso a medicamentos e à saúde. Né? E, por outro lado, também a gente tem uma questão da queda da natalidade, né? Então, reduz a participação de crianças e jovens também na nossa população. Então, cada vez mais tem chamado a atenção esse aumento, né, de pessoas idosas na proporção da população brasileira.
1: Esse crescimento da população mais velha já vinha ocorrendo nas décadas anteriores, né? Foi observado algum tipo de aceleração?
13: Sim, tem havido uma aceleração, né, nesse processo de envelhecimento, nessa participação da população idosa dentro, né, do total da população brasileira, né, de acordo com esses aspectos que a gente citou já.
2: Agora, a pesquisa trouxe também dados sobre a idade das pessoas no mercado de trabalho, né? Aliás, é um dos principais focos da pesquisa, é o mercado de trabalho. E ela apontou uma presença expressivamente maior de homens do que de mulheres trabalhando após os 60 anos, não é isso, doutora? A que se deve isso?
13: Sim, exatamente. Historicamente, né, no mercado de trabalho existe uma participação maior de homens do que de mulheres, né, não só entre a população idosa, mas de uma maneira geral. Mas quando a gente faz esse recorte de 60 anos ou mais, cerca de metade dos homens ainda permanecem no mercado de trabalho, enquanto que entre as mulheres é cerca de um quarto. Né? Existe essa diferença importante, né, por gênero, principalmente, em primeiro lugar, por causa das condições previdenciárias. Né? Aos homens realmente é exigido ficar mais tempo, né, trabalhando e contribuindo para conseguir se aposentar. A mulher, como tem normalmente uma dupla jornada, né, ela tem também o trabalho de cuidar de parentes, de cuidar da casa, dos filhos, normalmente tem uma condição previdenciária em que ela exige menos tempo de contribuição do que os homens. Então, aos 60 anos, normalmente é difícil para os homens, né, para a maioria dos homens já ter conseguido se aposentar, então a maioria deles já permanece, né, pelo menos metade permanece no mercado de trabalho entre 60 e 69 anos. Né? A partir de 70 anos que a gente conseguiu fazer esse recorte, aí sim que há uma queda expressiva na proporção de homens que ainda trabalham. E mais significativa ainda entre as mulheres. Mas isso se deve também às condições de, assim, a gente tem um mercado de trabalho que tem uma informalidade, né, importante. Então, para as pessoas conseguirem atingir o mínimo exigido pela Previdência Social para conseguir se aposentar, também demora, né? Nem todo mundo também tem uma continuidade de contribuição ao longo da sua vida laboral. Então, isso faz com que as pessoas, mesmo, né, com mais idade, né, mesmo às vezes já atingindo a idade mínima de aposentadoria, ainda não consigam se aposentar por falta de contribuição ainda à Previdência.
1: Outro dado sobre o mercado de trabalho é que a presença, o percentual de idosos empregados vem aumentando, embora tenha sofrido uma baixa aí durante o período de pandemia. E eles também ganham mais do que a média da população, né? A senhora pode comentar um pouco esses dados?
13: Sim, exatamente. O dado de 2024 apontava que cerca de um quarto das pessoas com 60 anos ou mais ainda estava inserida no mercado de trabalho, né? E foi o percentual mais elevado da série, né? Então a gente observa que a cada ano esse percentual de idosos que participam no mercado de trabalho vem aumentando, né? Na pandemia foi o menor valor, né, em 2020, porque os idosos justamente precisavam, né, se precaver, né, de contaminação, de doença, para pegar a Covid, e realmente a sua participação diminuiu em 2020. Mas desde então, a cada ano, a sua participação vem aumentando e está em uma trajetória de alta. Né? Então, mas assim, são vários fatores. Né? Então, assim, além da questão previdenciária, também, né, da questão da informalidade, a gente também pode apontar a questão de arranjos, né, familiares, porque muitos, quando você tem, por outro lado, uma situação dos jovens, né, com dificuldade de inserção no mercado de trabalho ou de uma inserção muito precária, os idosos acabam permanecendo como principal provedor, né, quando ele participa de uma família, né, com múltiplos membros e que também tem os jovens participando da família. Então, a pessoa mais idosa, que normalmente ganha mais, né, tem mais experiência, então ela vai tender sempre a ganhar uma remuneração mais elevada, né, do que as outras pessoas das outras faixas etárias, né, e ela acaba também servindo como uma pessoa provedora, né, e no ambiente atual que, como eu já falei, dessa dificuldade dos jovens, então cada vez mais a gente vai, eu acredito que a gente vai assistir o aumento das pessoas idosas inseridas no mercado de trabalho, tanto homens quanto mulheres.
14: Muito bem, nós conversamos com Denise Freire, pesquisadora responsável pela síntese dos indicadores sociais do IBGE. Muito obrigada, doutora, pela sua entrevista à Voz do Brasil.
13: Muito obrigada.
1: Como a gente ouviu na entrevista, o Brasil tem cerca de 17% da população brasileira acima dos 60 anos e atravessa uma tendência de envelhecimento populacional.
14: Com esse crescimento, além dos cuidados com a saúde e o bem-estar, é preciso estar alerta para golpes ou crimes virtuais.
1: Apenas no ano passado, o Disque 100 registrou 1000 denúncias de violações virtuais contra pessoas idosas.
14: Além do Estatuto do Idoso, que tipifica crimes contra pessoas com 60 anos ou mais, existem canais de informação ações e denúncias para proteger esse público.
15: Aos 69 anos, o aposentado Pedro Mesquita não imaginava que pudesse cair no golpe do empréstimo consignado ao atender uma ligação de uma suposta funcionária do banco.
16: Ela propôs que quitava meus débitos no banco com juro bem menor e eu ia pagar parcela bem menor. Foi onde que ela me ganhou. Um empréstimo lá no meu nome com um valor de 24 mil. Não caia nesse golpe como eu caí, porque foi muito fácil. Eu achava que eu não caía em golpe.
15: Crimes virtuais cometidos contra idosos são punidos com maior rigor de acordo com o Código Penal. E o Estatuto do Idoso, criado em 2003, garante que, nesses casos, o idoso tenha atendimento preferencial e que o processo corra de forma mais rápida na Justiça. No ano passado, o Disque 100 registrou 1000 denúncias de violações de direitos de idosos em ambiente virtual. São crimes como golpes, ameaças e exposição. Para levar mais informações às pessoas idosas, o Ministério dos Direitos Humanos e da Cidadania criou uma cartilha, como explica o secretário nacional dos Direitos da Pessoa Idosa, Alexandre da Silva.
17: Nós possamos sempre garantir autonomia, independência, temos uma cartilha também no campo da educação para que as pessoas idosas não caiam nos golpes mais conhecidos. E a gente aproveitou esse material falando também de situações que não são golpes, mas podem ser, na mão de pessoas mal intencionadas, oportunidades, né, enviesadas ali, disfarçadas e para gerar um golpe.
15: Os números do painel de dados da Ouvidoria Nacional de Direitos Humanos mostram que as capitais do Rio de Janeiro e São Paulo concentram a maioria das denúncias de violações de direitos das pessoas idosas. As denúncias podem ser feitas pelo Disque 100, que funciona 24 horas todos os dias da semana. Com locução de Nazi Brum, reportagem Graziele Bezerra.
2: Recuperar uma área degradada vai muito além de plantar árvores. É preciso saber se a vegetação conseguiu se restabelecer e se o ecossistema tem condições de se manter sozinho.
1: Para avaliar esse resultado em todo o país, foi criado um sistema com critérios científicos que mostram se a vegetação nativa está sendo recuperada.
2: Os critérios levam em conta as características de cada bioma brasileiro.
18: Recuperar uma área degradada não significa apenas plantar árvores. O verdadeiro desafio é saber se aquela vegetação voltou a funcionar como um ecossistema capaz de sobreviver sozinho. Em um país com 6 biomas e uma das maiores biodiversidades do planeta, essa avaliação sempre foi um dos grandes obstáculos na restauração ambiental. Agora, órgãos federais criaram um sistema único para medir a qualidade da recuperação da vegetação nativa em todo o Brasil. O pesquisador da Embrapa, Daniel Vieira, destacou que a ideia era conseguir obter indicadores precoces, mas que trouxessem segurança quanto à recuperação da área degradada.
19: Se a gente esperar o tempo ecológico para uma floresta voltar a ser floresta, é um tempo muito grande. Então a gente tem pensado em como utilizar indicadores precoces e que sugerem ou tentam garantir que no futuro essa vegetação vai estar num processo maduro.
18: A principal mudança está na forma de fiscalizar. A avaliação passa a verificar se depois de pelo menos 4 anos a vegetação apresenta condições de se manter sem depender de intervenção humana. Para isso, os técnicos vão observar 4 indicadores principais: a cobertura vegetal do solo, a quantidade de plantas nativas que surgiram naturalmente, a diversidade de espécies e a presença reduzida de plantas invasoras. Juntos, esses fatores indicam se a área degradada está seguindo um caminho de recuperação sustentável. Daniel Vieira, da Embrapa, destacou que os indicadores atendem a todos os biomas brasileiros.
19: A gente encontrou indicadores de sucesso que garantem a autossustentabilidade dessas vegetações para os diferentes biomas e formações, para ter um chão comum nesse processo de regularização ambiental e de recuperação da vegetação nativa.
18: Além de dar mais segurança jurídica para projetos de restauração ambiental e reduzir a necessidade de vistorias presenciais, o modelo ajuda o Brasil a acompanhar uma das metas assumidas internacionalmente: recuperar 12 milhões de hectares de vegetação nativa até 2030. Compromisso ligado ao Acordo de Paris e à década da ONU para a restauração de ecossistemas. Reportagem Luana Karen.
1: A Agência Nacional de Proteção de Dados, a ANPD, acaba de lançar uma página na internet exclusiva para receber denúncias contra redes sociais e plataformas digitais que descumprirem as novas regras do Marco Civil da internet.
2: Através da página da ANPD, qualquer pessoa ou empresa pode usar o canal para denunciar plataformas que não ofereçam meios adequados para reportar conteúdos criminosos, anúncios irregulares ou vazamentos de conteúdos íntimos.
1: Para mais informações, acesse gov.br/ANPD.
2: Atenção, gestoras e gestores de políticas públicas de todo o país.
1: O Ministério das Mulheres prorrogou o prazo para o envio das respostas ao Censo de Políticas para as Mulheres. O preenchimento agora pode ser feito até o dia 19.
2: O levantamento busca mapear a estrutura, o funcionamento e a capacidade de atendimento dessas unidades em todo o Brasil.
1: O mapeamento também vai ajudar a conhecer o perfil de quem está na gestão, entender o trabalho feito nos estados e municípios e identificar os serviços e equipamentos oferecidos às mulheres.
2: Mais informações em gov.br/mulheres.
1: foram as notícias do governo federal.
2: Uma realização da Secretaria de Comunicação Social da Presidência da República.
1: Com produção da empresa Brasil de Comunicação.
2: Fique agora com as notícias do Poder Judiciário e do Congresso Nacional. Boa noite.
1: Boa noite para você, até amanhã.
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22: STF é o guardião da Constituição Federal que completa 38 anos hoje.
23: Presidente do TSE conclui primeiro turno das eleições 2026 e projeta mesma tranquilidade para a segunda fase do pleito.
22: STJ forma maioria para admitir o primeiro processo da história de acordo com o filtro da relevância.
23: Boa noite, eu sou Marcela Luiza.
22: E eu sou Walter Lima.
23: A Constituição Federal completa 38 anos nesta segunda-feira. Promulgada em 5 de outubro de 1988, ela encerrou o período do regime militar e colocou a dignidade da pessoa humana no centro do ordenamento jurídico.
22: O Supremo Tribunal Federal é o guardião da Carta Magna e promove ao longo de toda esta semana eventos para celebrar a data.
23: O primeiro encontro comemorativo ocorreu hoje, na Biblioteca do STF.
22: Na ocasião, o presidente do Supremo, ministro Edson Fachin, destacou a importância da democracia prevista no texto constitucional de 88.
24: 38 anos formam o mais longo período de vigência democrática ininterrupta de nossa história republicana. E isso não é obra do acaso nem de uma só geração. É fruto de escolhas diárias da eleitora que compareceu às urnas ontem, do servidor que cumpre a lei, da juíza que fundamenta suas decisões, da cidadania que reclama, da imprensa que informa, das instituições que se respeitam e cooperam pelo bem do Brasil.
23: A Justiça Eleitoral já se prepara para o segundo turno das eleições gerais de 2026.
22: A afirmação foi feita pelo presidente do TSE, ministro Cássio Nunes Marques, no balanço do primeiro turno das eleições. Na ocasião, ele também destacou a normalidade da votação, a segurança dos sistemas eleitorais e o trabalho realizado em todo o país para garantir o exercício do voto. Guilherme Firmino.
25: Após a apuração, Cássio Nunes Marques agradeceu aos eleitores e aos profissionais envolvidos na eleição e afirmou que a expectativa é de repetir no segundo turno a tranquilidade registrada nesse domingo.
26: Ressalto, todavia, que a eleição não termina quando a votação é encerrada. Ela se completa quando a vontade soberana do eleitorado é conhecida e respeitada.
23: A segunda sessão do STJ formou maioria para admitir o primeiro processo da história da corte para julgamento pelo filtro da relevância.
22: Nesse novo sistema, a questão federal discutida precisa ter relevância econômica, política, social ou jurídica, para além dos interesses das partes. Fátima Uchoa.
27: A análise da relevância foi proposta pelo ministro Sérgio Cuquina, presidente da Comissão Gestora de Precedentes do STJ. A discussão é para definir se o condomínio pode cobrar do condômino inadimplente honorários do advogado contratado para ajuizar a ação de cobrança e se há diferença entre essa hipótese e a referente à atuação do advogado fora da justiça. Os votos para definir se a questão apresenta ou não relevância para posterior julgamento de mérito estão sendo tomados em sessão virtual até 7 de outubro, e os ministros podem mudar o voto até o final.
23: Começou hoje um mutirão da Justiça do Trabalho para analisar processos que envolvem pessoas com 60 anos ou mais.
22: É a ação em pauta a melhor idade, que vai até a sexta-feira em todo o país. Rafael Silva.
28: A mobilização em pauta a melhor idade busca ampliar o acesso à conciliação em casos que envolvam pessoas com 60 anos ou mais. Mas essa é uma ação que deve ser tomada por advogados o tempo todo. Eles devem sempre deixar claro à justiça que aquele processo envolve pessoa idosa e assim chamar a atenção do judiciário para a prioridade no caso.
23: Justiça Federal mantém veto a obras de terminal de gás em Barcarena, no Pará.
22: A decisão atende a pedido do MPF, Vanessa Pereira.
0: A Justiça Federal manteve suspensa a construção de um terminal de gás em Barcarena, no Pará, e proibiu a concessão de novas licenças. A decisão rejeitou o pedido da empresa Termogás e determinou que o empreendimento só avance após a conclusão de estudos técnicos e a consulta prévia às comunidades quilombolas e tradicionais da região. A Justiça também deu 5 dias para o governo do Pará e o INCRA prestarem informações atualizadas sobre o caso.
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3: Uma boa noite.
22: E até amanhã.
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1: Eu sou Paula Groba.
2: E eu sou Humberto Pinheiro.
1: E estes são os destaques de hoje do Jornal do Senado, que começa agora.
2: 13 partidos terão representantes no Senado a partir de 2027.
1: Senadores começam a analisar fim da escala 6x1 nesta terça-feira.
2: Mais de 33 milhões de brasileiros não votaram no primeiro turno, mas ainda podem votar no segundo.
1: Boa noite.
2: Boa noite.
1: O resultado das urnas vai redesenhar o mapa político do Senado a partir de 2027. Serão 13 partidos com pelo menos um representante na casa, em uma composição que reforça a força do PL. A legenda terá a maior bancada, com 28 senadores.
2: Mas o que esses números significam na prática para as votações e para as disputas de poder no Senado? O repórter Rodrigo Rezende explica.
3: A maior bancada é a do PL, com 28 integrantes, seguida pela Federação União Progressista com 12, PT com 9 e MDB com 8. Uma das senadoras eleitas pelo PL foi Carol Ditone, de Santa Catarina.
4: Então, o nosso compromisso é com a moralidade das instituições, dos órgãos públicos. Com certeza, nós vamos trazer mais investimentos, mais respeito com Santa Catarina. Acho que o nosso compromisso é esse.
3: O Partido Novo conseguiu eleger 3 representantes e a Rede Sustentabilidade terá novamente uma senadora, com Luiziane, do Ceará. Também terão senadores os seguintes partidos: Republicanos e PSD com 5 cadeiras, PSB com 4, PSDB e Podemos com 2 representantes cada e PDT com 1 vaga. Dos 32 senadores que tentavam a reeleição, 14 foram reeleitos. Com os dados atuais, a bancada feminina terá 18 representantes em 2027, a maior em um início de legislatura. Uma dessas mulheres é Marília Campos, eleita pelo PT em Minas Gerais.
5: Eu sou a pessoa que dialogo com todos os segmentos, especialmente aqueles segmentos que são civilizados. E é com essa postura que eu seguirei no Senado.
3: A composição partidária final do Senado será definida com o segundo turno da eleição de governadores em 3 estados: Acre, Amazonas e Tocantins. Nessas unidades da federação, senadores em exercício estão no segundo turno e uma possível vitória dará a vaga para o Senado aos seus suplentes.
1: E o Senado, que toma posse no ano que vem, terá uma combinação de nomes conhecidos e estreantes. 14 senadores foram reeleitos para mais 8 anos de mandato, enquanto 2 ex-senadores estarão de volta à casa.
2: E 38 eleitos vão ocupar o Senado pela primeira vez. É uma renovação que muda o perfil da casa, mas que ainda mantém nomes já conhecidos pelos brasileiros. A reportagem é de César Mendes.
6: Os eleitores de 2 estados decidiram manter os senadores que já estavam no cargo nas 2 vagas em disputa. No Amazonas, foram reeleitos Eduardo Braga, do MDB, e Plínio Valério, do PSDB. Em Sergipe, Rogério Carvalho, do PT, e Alessandro Vieira, do MDB. Outros 10 senadores que já estavam no cargo também foram reeleitos: Márcio Bittar, do PL, no Acre; Lucas Barreto, do PSD, no Amapá; Jacques Wagner, do PT, na Bahia; Cid Gomes, do PSB, no Ceará; Veneziano Vital do Rego, do MDB, na Paraíba; Humberto Costa, do PT, em Pernambuco; Marcelo Castro, do MDB, no Piauí; Eduardo Gomes e Carlos Portinho, ambos do PL, no Tocantins e no Rio de Janeiro, respectivamente; e Stevenson Valentim, do Podemos, no Rio Grande do Norte. Para o senador Alessandro Vieira, o novo Senado terá que ser diferente do atual para atender às expectativas dos eleitores.
7: Ele vai ter que provar para o povo que mereceu essa votação, essa confiança. O Brasil todo espera por um processo de depuração.
6: 2 ex-senadores voltam ao Senado no ano que vem: Renato Casagrande, do PSB do Espírito Santo, e José Medeiros, do PL de Mato Grosso.
1: E na volta dos trabalhos após o primeiro turno das eleições, senadores vão iniciar a análise da proposta de emenda à Constituição que acaba com a escala 6x1. O texto define que trabalhadores terão direito a 2 folgas a cada 5 dias trabalhados.
2: A proposta precisa passar por 5 sessões de debates no plenário antes de ser votada em primeiro turno. Repórter Pedro Pincer.
8: Nesta terça-feira, o Senado deve fazer a primeira sessão plenária para debater o fim da escala 6x1, 6 dias de trabalho e 1 de repouso. Depois de 5 debates em plenário, a proposta de emenda à Constituição poderá ser votada em primeiro turno. Se aprovada, segue para o segundo turno com outras 3 sessões de discussão. A senadora senadora Tereza Leitão, do PT de Pernambuco, destacou que a nova jornada permitirá uma nova dinâmica nas famílias brasileiras.
9: Que a mãe e o pai não cheguem exausto para sentar, mas que cheguem feliz para ainda conversar, brincar, ler com seus filhos e suas filhas.
8: Já o senador Rogério Marinho, do PL do Rio Grande do Norte, lamentou que a PEC obrigue uma forma de contrato entre patrões e empregados.
10: Que quando foi feita a modificação da legislação trabalhista de 2017, o único tema que foi consensualizado entre trabalhadores, empregadores e governo foi a necessidade de que preponderasse o negociado sobre o legislado.
8: O texto permite que as empresas tenham até 2 meses para adaptar a jornada para 42 horas semanais depois que a proposta virar lei. A partir daí, terão mais 1 ano para colocar a jornada em 40 horas.
1: E a Comissão de Constituição e Justiça pode aprovar o projeto que autoriza a divulgação de imagens e áudios de crimes em flagrante dentro de estabelecimentos comerciais.
2: A ideia é que o compartilhamento dessas informações ajude na identificação e denúncia de criminosos. As informações com o repórter Bruno Lourenço.
11: O relator, senador Espiridião Amin, do Progressistas de Santa Catarina, afirmou que o objetivo é combater a impunidade por meio da identificação e denúncia dos infratores.
12: É realmente o reino da maldade você ter uma preocupação maior com o delinquente do que com quem sofre a delinquência.
11: Para evitar abusos, o texto exige que o estabelecimento registre um boletim de ocorrência e proíbe a exposição de terceiros que não estejam envolvidos no crime e também prevê a responsabilização do lojista caso haja divulgação indevida de imagens sabidamente falsas. Depois da CCJ, o projeto de lei, que já passou pela Comissão de Segurança Pública, vai ao plenário do Senado.
1: Mais de 33 milhões de brasileiros deixaram de votar no último domingo. E entre os que foram às urnas, quase 6 milhões optaram pelo voto nulo ou em branco.
2: Os números mostram o tamanho da parcela do eleitorado que não escolheu nenhum dos candidatos nas urnas. Repórter Marcela Cunha.
13: O número representa mais de 21% do eleitorado e é o maior desde 1998. Por isso, o TSE informou que vai atuar para aumentar o comparecimento no segundo turno, marcado para o dia 25 de outubro. De acordo com o presidente do TSE, o ministro Cássio Nunes Marques, é preciso intensificar as ações, em especial entre os grupos para os quais o voto não é obrigatório, como quem tem 70 anos ou mais.
14: Não é o ideal a abstenção de 20%. A ideia é intensificar e aperfeiçoar todos os mecanismos disponíveis para a Justiça Eleitoral para que a gente consiga diminuir esse percentual num segundo turno.
13: Segundo o presidente do TSE, a abstenção chega a cerca de 50% entre os maiores de 70 anos e a 20% entre os jovens de 16 e 17 anos. Além das ausências, o primeiro turno registrou 2 milhões e 200 mil votos em branco e 3 milhões e 600 mil votos nulos.
1: E quem não foi às urnas no primeiro turno ainda pode votar no segundo. Basta que o título de eleitor esteja regularizado.
2: A Justiça Eleitoral considera cada turno uma eleição independente. Portanto, a ausência na primeira etapa não impede a participação na votação de 25 de outubro, desde que a situação eleitoral esteja regular. Quem explica é a repórter Luísa Mello.
15: Cada turno eleitoral é tratado como um pleito independente. Então, mesmo sem ter participado da primeira rodada de votos, os eleitores podem ir às urnas no segundo turno, basta que o título esteja regularizado. A ausência no primeiro pleito precisa ser justificada pelo eleitor até 3 de dezembro. O presidente do Tribunal Superior Eleitoral, ministro Cássio Nunes Marques, ressaltou a importância da participação no primeiro turno.
14: Quero, antes de tudo, agradecer às eleitoras e os eleitores brasileiros que compareceram às urnas e exerceram, mais uma vez, o direito fundamental de escolher os seus representantes.
15: De acordo com dados do TSE, a abstenção bateu recorde este ano, com 33 milhões e 400 mil pessoas que não compareceram às urnas. No segundo turno, a votação é apenas para presidente da República e, dependendo do estado, para governador.
2: Com edição de Paula Groba e trabalhos técnicos de Eliseu Caires, o Jornal do Senado fica por aqui. Acompanhe agora as notícias da Câmara dos Deputados. Boa noite.
1: Boa noite e até amanhã.
16: Câmara dos Deputados.
17: Câmara amplia a bancada feminina e passa a contar com 109 mulheres.
18: PL elege maior bancada e terá 121 deputados na próxima legislatura.
17: Nicolas Ferreira e Lucas Pavanato superam os 3 milhões de votos.
18: Boa noite. Os brasileiros foram às urnas neste domingo para participar do processo eleitoral.
17: A eleição presidencial de 2026 registrou mais de 119 milhões de votos válidos no primeiro turno, o maior número já registrado nesta etapa da disputa pelo Palácio do Planalto.
18: Os eleitores também votaram para escolher os próximos governadores, senadores, deputados federais e deputados estaduais.
17: Na Câmara dos Deputados, o PL elegeu a maior bancada para a próxima legislatura. A repórter Silvia Munhato explica como fica a correlação de forças na casa a partir do resultado das eleições deste domingo.
19: O PL elegeu a maior bancada da Câmara dos Deputados neste domingo e vai ter 121 deputados na próxima legislatura, que começa em 1º de fevereiro. Em 2022, o partido havia obtido 97 cadeiras. O segundo colocado para a Câmara foi a Federação PT-PCdoB-PV, com 88 deputados, 6 a mais que na última eleição. Além do PL da Federação PT-PCdoB-PV, ganharam deputados em relação ao total eleito em 2022, o PSD, Republicanos, Podemos, Novo e Missão. O Novo teve um aumento de 3 para 10 deputados. Entre os que perderam, destaque para a Federação União PP, que passou de 105 para 87. PSDB Cidadania perdeu 7 cadeiras, chegando a 11. E o PDT ficou com 6 deputados, uma perda de 10 cadeiras. PSB e PSOL Rede mantiveram uma bancada de 15 deputados. Os outros que registraram quedas foram MDB, PRD Solidariedade e Avante. Em entrevista ao programa Painel Eletrônico da Rádio Câmara, a consultora legislativa Manuela Nonô cita o crescimento de partidos como PL e Novo como exemplo de uma eleição ideológica e mais à direita.
20: Eu acho que essa foi a eleição dos partidos ideológicos. Seja de um lado, seja de outro, essas agremiações ganharam, foram premiadas pelos eleitores. Os partidos catch-all, aqueles que vale tudo, o famoso centrão, de uma forma geral ele perdeu, tanto na Câmara quanto no Senado. E isso não se deve somente ao eleitorado, também se deve à reforma do sistema político brasileiro que tem acontecido, que tem colocado aí cláusulas de barreira, que proibiu as coligações nas eleições proporcionais. Isso tudo está depurando o sistema, devagar, mas continuamente.
19: Também em entrevista ao Painel Eletrônico, o professor de Ciência Política da Universidade de Brasília, André Borges, afirma que foi uma eleição plebiscitária, citando a definição do segundo turno para presidente, que será disputado entre o senador Flávio Bolsonaro e o presidente Lula.
21: Ele mostra, né, um certo padrão, né, no comportamento do eleitorado, no que diz respeito ao fato de que quando a gente tem uma eleição, né, em que o presidente em exercício no cargo concorre à reeleição, invariavelmente, né, esse pleito ele acaba se tornando uma espécie de plebiscito sobre o governo. E eu acho que o grande desafio da campanha do Lula, né, sempre foi o fato de que ele não conseguiu, né, ao longo da campanha, melhorar os índices de aprovação do governo, né?
19: Os dois especialistas explicam, porém, que o sistema ainda mantém vários partidos e com resultados diversos nos estados. Portanto, a Câmara manterá, por exemplo, deputados mais voltados para a busca de recursos para suas regiões. E a falta de uma decisão sobre o executivo no primeiro turno deverá, segundo eles, adiar votações mais polêmicas. Dos 513 deputados federais eleitos, 183 vão exercer seu primeiro mandato na Câmara dos Deputados. Esse número representa uma taxa de renovação de 35,67%. Já o número de deputados reeleitos é de 301, 58,6% do total de deputados que foram eleitos titulares nas eleições de 2022, ou suplentes que foram efetivados como titulares ao longo da atual legislatura. Da Rádio Câmara de Brasília, Silvia Munhato.
16: Eleições.
18: Novas deputadas serão 21% do total de parlamentares na Câmara, percentual acima da atual legislatura, mas ainda abaixo do total de mulheres na população brasileira. A repórter Paula Bittar traz uma análise sobre o crescimento da bancada feminina para a próxima legislatura.
0: O número de mulheres eleitas para a Câmara aumentou, mas a representação feminina entre os deputados continua muito abaixo da proporção da população. A partir de 1º de fevereiro do ano que vem, as mulheres representarão 109 dos 513 parlamentares da Câmara, 19 a mais que o número atual. Ainda assim, enquanto são mais de 51% da população brasileira, serão pouco mais de 21% dos deputados federais. 59 delas, ou 54%, foram reeleitas. A federação composta por PT, PCdoB e PV elegeu a maior parcela de mulheres, somando 34 cadeiras, o equivalente a 31% da representação na casa. Os colégios eleitorais do Sudeste foram os principais responsáveis pela formação dessa nova bancada. São Paulo elegeu 16 deputadas, concentrando 14,7% de todas as cadeiras ocupadas por mulheres na casa. Logo atrás, Minas Gerais e Rio de Janeiro garantiram 11 e 10 parlamentares, respectivamente. Fora do eixo Sudeste, Bahia, Pernambuco e Santa Catarina destacam-se com 6 deputadas eleitas em cada estado. Por outro lado, Distrito Federal, Piauí e Roraima encerraram a apuração sem eleger mulheres para a nova legislatura. A deputada Érica Hilton, do PSOL de São Paulo, foi reeleita como a mulher mais votada da história da Câmara dos Deputados, com 1,5 milhão de votos conquistados. Hilton foi uma das duas primeiras mulheres trans eleitas para a Câmara ao lado de Duda Salabert, do PSOL de Minas Gerais, em 2022. Em Minas Gerais, Duda Salabert aparece como a terceira mais votada, com quase 230 mil votos e também deve assumir um novo mandato. Magda Morfato, do PL de Goiás, aos 77 anos, será a integrante com mais idade em exercício na casa. A cientista política Hanna Marussi considera positivo o aumento na bancada feminina e atribui essa elevação ao financiamento das campanhas.
4: Os partidos tinham até 8 de setembro para fazer o repasse para mulheres, pessoas negras e indígenas e, de um modo geral, esse prazo foi cumprido. Claro que tiveram partidos que individualmente não cumpriram, mas no montante geral do Fundo Especial de Financiamento de Campanha, esse dinheiro foi destinado. Então, tanto o montante quanto o momento em que ele entra faz toda a diferença para a eleição de mulheres.
0: Na análise da composição da bancada, a cientista política ressalta que ela se divide principalmente em esquerda e direita, com um centro esvaziado. Hanna Marussi aponta, por outro lado, que no Senado a votação foi expressiva para mulheres de direita.
4: A gente tem um crescimento expressivo também de mulheres eleitas, porém, essas mulheres, muitas delas, se colocaram e fizeram sua campanha deslocada de valores ligados aos direitos das mulheres, algumas até se posicionando contra o voto feminino. Então a gente tem um crescimento de mulheres muito mais ligadas ao conservadorismo, muito mais ligadas ao espectro de direita no Senado. E isso é uma tendência do Senado como um todo, né? O crescimento do conservadorismo no Senado foi bastante expressivo. A direita agora, pela primeira vez, é maioria no Senado Federal.
0: Para o Senado, entre as 54 vagas em disputa, 12 foram para mulheres. É o maior número de senadoras eleitas em um mesmo pleito desde a redemocratização. Até então, o recorde havia sido registrado em 2002, quando 8 mulheres conquistaram cadeiras na casa. Em 2018, última eleição em que também foram renovados 2/3 do Senado, 7 mulheres foram eleitas. Com o resultado, a bancada feminina deve passar das atuais 15 para 18 integrantes a partir de 2027. Da Rádio Câmara, de Brasília, Paula Bittar.
22: Política. Campeões de votos ajudam a ampliar as bancadas de seus partidos na Câmara. Antônio Vital tem as informações.
23: O resultado final das eleições para deputado federal apontou a existência de candidatos muito bem votados que funcionaram como puxadores de votos para seus partidos e acabaram contribuindo para que outros parlamentares, que não teriam individualmente votos suficientes para se eleger, também conquistassem uma vaga. Puxadores de votos são aqueles candidatos que obtiveram votação acima do chamado quociente eleitoral, que é o cálculo usado para apontar quantas vagas cada partido tem por estado. Foi o caso, por exemplo, de 2 deputados do PL, Nicolas Ferreira, em Minas Gerais, e Lucas Pavanato, em São Paulo. Os dois receberam mais de 3 milhões de votos e ajudaram a ampliar a bancada do PL na Câmara. Em Minas Gerais, o PL elegeu 21 deputados, sendo que 9 deles não teriam sido eleitos sem os votos de Nicolas. Um deles, Sargento Melo Casal, acabou eleito com apenas 25 mil votos. Em São Paulo, os votos a Pavanato ajudaram a eleger 7 deputados que não teriam votos suficientes entre os 19 eleitos pelo PL. Isso porque, na eleição para deputado,

0: eles vão ter aquela votação ali mais concentrada, né, no seu município. E o que a gente observa nos últimos anos é que a campanha através da rede, ela me permite chegar a um custo relativamente baixo, né, a eleitores que estão espalhados ali, né, pelo território do estado, né? Então você passa a ter um tipo diferente de campanha, né? Eu acho que é um novo jeito de fazer política que veio para ficar e que está abrindo espaço também para a ascensão de novas lideranças.
1: Consultora legislativa da Câmara dos Deputados, Manuela Nonô, também relacionou a presença nas redes sociais ao resultado da votação.
2: Quando você se torna conhecido pelas redes sociais, se torna quase natural você ter uma votação, embora essas realmente tenham sido extraordinárias. Eu quero dizer aqui que o Nicolas sozinho teve 27,41% dos votos válidos de Minas. O PL fez 19 cadeiras. Sem o Pavanato, ficaria 12. Então, o Pavanato deu 7 cadeiras para o PL. Ele teve 47,26% de todos os votos do PL de São Paulo. Isso é muita coisa.
1: Outros candidatos também ajudaram a ampliar a bancada de deputados em seus estados graças à grande quantidade de votos. André Fernandes, do PL, foi eleito com quase 700 mil votos no Ceará, mais de 12% dos votos do estado. E Júlia Zanatta, também do PL, recebeu 560 mil votos, o equivalente a 13% de todos os votos de Santa Catarina. Também foi eleito com 13% dos votos no Distrito Federal o candidato Fábio Félix, do PSOL. Na Rádio Câmara de Brasília, Antônio Vital.
3: Trabalhe.
4: A notícia de que postos de gasolina estavam obrigando as frentistas a trabalharem de biquíni motivou um debate sobre os limites das empresas na definição dos uniformes de seus funcionários.
5: A questão chegou à Câmara dos Deputados, onde uma proposta foi apresentada para impedir que as vestimentas nas empresas violem a dignidade do trabalhador. O repórter Luiz Cláudio Canuto tem os detalhes.
6: Está na Comissão de Constituição e Justiça da Câmara dos Deputados projeto que cria regras para uso de uniformes de trabalhadores. A intenção é evitar a violação da dignidade do empregado. Atualmente, a CLT define que cabe ao empregador definir o padrão de vestimenta dos empregados, sendo permitida a inclusão no uniforme de logomarcas da própria empresa ou de empresas parceiras e de outros itens de identificação relacionados à atividade desempenhada. A proposta proíbe diferenças que destoam da finalidade da profissão e veda a imposição de roupas que provoquem riscos físicos ou ambientais desnecessários. A autora do projeto, deputada Laura Carneiro, do PSD do Rio de Janeiro, explicou o que a motivou a apresentar a proposta.
7: Na verdade, esse projeto surge de uma modinha que apareceu de que as mulheres tinham que estar no posto de gasolina vestidas de biquíni, como se a pessoa vai pôr gasolina apenas para ver aquelas mulheres seminuas. E isso é um completo absurdo, um desrespeito às mulheres brasileiras, um desrespeito ao corpo, um desrespeito à identidade e muito mais um desrespeito à profissional. Você não está tratando de uma mulher que vai vender o seu corpo. Ela está vendendo um produto e ela não tem que utilizar o seu corpo para isso. É um completo absurdo. É entender que a mulher é um objeto. É tudo que a gente batalha, é o que alimenta essa política do machismo, né? O que alimenta essa visão torpe de que mulher é objeto, e é isso que a gente combate todos os dias. Então não faz nenhum sentido a gente não ter apresentado esse projeto e eu espero que ele seja aprovado.
6: O texto original proibia qualquer uniforme que expusesse o corpo de forma indevida ou que fosse incompatível com a natureza do trabalho e determinava que as normas internas das empresas sobre uniformes deveriam observar critérios de conforto e respeito à diversidade corporal. Na Comissão de Trabalho, a relatora, a deputada Rogéria Santos, do Republicanos da Bahia, optou por uma redação que retirasse o caráter moralizante da proposta e preservasse a autonomia das empresas na gestão da força de trabalho. A comissão acompanhou a sugestão da relatora. Pelo texto aprovado, o empregador não pode exigir dos empregados o uso de vestimentas incompatíveis com a finalidade da atividade. A proposta aguarda a avaliação da Comissão de Constituição e Justiça. Se aprovada, poderá seguir diretamente ao Senado. Para virar lei, precisa ser aprovada pelos deputados e senadores e depois ser sancionada pela Presidência da República. Da Rádio Câmara de Brasília, Luiz Cláudio Canuto.
3: Segurança Pública.
4: Comissão aprova realização de campanha contra a divulgação de dados de autor de crimes em escola.

0: escolas. A repórter Maria Neves tem os detalhes.
1: A Comissão de Segurança Pública da Câmara dos Deputados aprovou o projeto que prevê a realização de campanhas de conscientização sobre a divulgação de dados pessoais de autores de homicídios em escolas. Pela proposta, as ações deverão incentivar a cobertura jornalística responsável e ética que priorize o interesse público. O texto original do deputado Dr. Jaziel, do PL do Ceará, proíbe a divulgação de informações como nome e foto do autor de crimes cometidos com o objetivo de provocar terror social ou generalizado. Dr. Jaziel propõe, inclusive, punições para quem incorrer na conduta, mesmo para os meios de comunicação. O relator na Comissão de Segurança Pública, deputado delegado Paulo Bilinski, do PL de São Paulo, no entanto, recomendou a aprovação da versão apresentada pelo relator na Comissão de Comunicação, deputado Kleber Verde, do MDB do Maranhão. Kleber Verde considera que proibir veículos de imprensa de divulgar nomes de pessoas envolvidas em crimes de terrorismo consiste em censura prévia, o que é proibido pela Constituição.
2: Apesar de reconhecermos os nobres desígnios esculpidos na concepção desses projetos de lei, suas concepções materiais violam o comando constitucional que veda a censura prévia, tornando-se incompatíveis com a sistemática do nosso ordenamento constitucional.
1: O projeto que prevê a realização de campanhas de conscientização sobre a divulgação de dados pessoais de autores de homicídios em escolas ainda será analisado pela Comissão de Constituição e Justiça. A proposta também terá de ser votada pelo plenário e, se aprovada, terá de seguir para o Senado. Da Rádio Câmara de Brasília, Maria Neves.
3: Termina agora o Jornal Câmara dos Deputados, produzido pela Rádio Câmara, com trabalhos técnicos de Everson Urani e apresentação de Luciana Vieira e José Carlos Andrade. Uma ótima noite para você.
0: O Jornal Câmara dos Deputados volta amanhã. Fique agora com as notícias do Tribunal de Contas da União.
4: Minuto do TCU.
5: O Tribunal de Contas da União avaliou a atuação do governo federal diante dos apagões de energia em São Paulo. A fiscalização analisou a atuação do Ministério de Minas e Energia e da Agência Nacional de Energia Elétrica no acompanhamento dos serviços da empresa Enel. A concessionária atende mais de 8 milhões de consumidores em 24 municípios, incluindo a capital paulista. O TCU constatou que o tempo médio para restabelecer a energia passa de 10 horas e está acima das médias nacional e estadual. Desde que assumiu a concessão, em 2018, a Enel acumulou mais de 320 milhões de reais em penalidades. O contrato termina em 2028. Por isso, o TCU determinou que o Ministério e a agência reguladora apresentem, em 60 dias, cronograma para garantir a continuidade do serviço. Saiba mais em tcu.gov.br.
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0: 22h03.
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2: Muito bem, amigos, amigas. Alô, você, muito boa noite. Estamos iniciando pela nossa FM 102,9, programação da Noite é Nossa, segunda-feira, início também aí de uma nova semana. A partir de agora, vamos juntos, hein, aqui na companhia de Marcos Vinícius, apresentação até meia-noite. Muita música boa, muito sucesso para você, amigo ouvinte. E já vamos aí no início da nossa programação, agradecendo, mandando aquele abraço especial para você em toda a nossa região, né? No centro da cidade, também aqui nos bairros, comunidades do interior, enfim, onde quer que você esteja nos ouvindo, nos acompanhando, muito obrigado pela sua audiência, ótima noite de segunda-feira e o sucesso, vamos dando início, né? Com o embaixador Gustavo Lima, é a bala alojada, tá na nossa, tá bom demais.

É isso aí, se tá na nossa, claro, com certeza tá bom demais. Seguindo com a noite é nossa, já trazendo mais música, mais sucesso. João Neto e Frederico, Boca a Boca e também Paz na Cama. É um poporri que você confere agora no A Noite é Nossa.

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É diversão, é felicidade, é música boa. A programação da noite é nossa desta segunda-feira até a meia-noite na companhia de Marcos Vinícius. Agora tem o Sonho de Amor com Altair e Alexandre.

0: Maravilha, maravilha, meus amigos, minhas amigas, seja muito bem-vindo, seja muito bem-vinda na programação da nossa FM 102,9 e a noite é nossa desta segunda-feira. Boa noite, né, pra você em toda a nossa região, você que está no seu trabalho, você que está aí no seu veículo, no seu carro, né, no seu automóvel, no seu caminhão, nos dando uma carona, você que está aí na sua casa só de boa descansando e ouvindo a programação do A Noite é Nossa, muito obrigado pela sua companhia, pela sua audiência. Agora tem Murilo Rufi, Poporri de Sucesso, Os Amantes e também Depois do Prazer.
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0: E fechando a primeira hora da noite, é nossa, apaixonado por você, Daniel, participação do Paraná.
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E estamos de volta com a programação do A Noite é Nossa, noite de segunda-feira. Pra você que está ligando aí seu rádio agora, muito prazer. Sou Marcos Vinícius, te faço companhia todas as noites de segunda a sexta-feira, das 22 horas à meia-noite, né? Sempre com muita música boa, muito sucesso. E abrindo a segunda hora do A Noite é Nossa, desta segundona, com Uma Vez por Mês, é de Paulo e

Muito bem, dando sequência no A Noite é Nossa, até a meia-noite, sem parar, sem perca de tempo, já trazendo mais música. É o evento cancelado com Henrique e Juliano.

0: Você ouviu Música Apaixonada e é o Desatino com Mato Grosso e Matias.
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2: 23 horas e 30 minutos.

E seguimos com a nossa programação Festa Alegria, muita música boa, muito sucesso nesta noite de segunda-feira. Agora tem Rio Negro e Solimões, é o Peão Apaixonado, e de São Paulo a Belém, chegando a programação do A Noite é Nossa.

É uma noite, a nossa reta final da programação desta segunda-feira, última sequência de hoje. Começamos com João Neto e Frederico, tudo de novo e também espuma da cerveja.

Boa noite, a nossa, chegando ao final da sua programação nesta noite de segunda-feira, agradecendo, claro, a você, amigo ouvinte, pela sua companhia, pela sua audiência, desejando a todos aí uma ótima e abençoada semana. Eu retorno amanhã com Amanhecer 102, bem cedinho ao vivo, às 5h15 da manhã. Conta aí com a sua audiência. A última de hoje, para fechar a noite, a nossa, com Jorge Henrique e Rodrigo.

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3: Meia-noite e um minuto.
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6: Oi, turma, chegamos. Hoje é terça-feira, 6 de outubro de 2026. Aqui é o Evandro Filho abraçando todo mundo. Vamos juntos com muito som na melhor do seu rádio. E pra começar, tem Silva.
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Cláudia Leite, Sobreviver. Curtimos ainda Silva. Este é o nosso Conexão BR desta terça-feira, dia da coragem, hein? Para você que tá chegando agora, muito obrigado também. Tem muita música bacana e agora tem Zélia Duncan.

0: Lorang e Running Thing para fechar a primeira sequência de hoje. Já deixaram o convite para depois do intervalo você acompanha mais músicas e também mais histórias.
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3: Meia-noite, 18 minutos.
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0: Conexão BR na área, trazendo sempre só as melhores músicas, trazendo boas histórias que eu sei que você está esperando, hein? E um cliente totalmente indesejado nas gôndolas. A polícia de Chicago precisou entrar em ação para capturar, sabe quem? Um coiote selvagem. Ele estava bem assustado, hein? O animal entrou correndo em pleno supermercado da cidade e foi se esconder bem no meio das prateleiras de alface fresca. É mole o que mais? Acho que ele queria alface americana, não é? Bora de música, vai, Bruno Rosa.
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superando as expectativas. Sudário, aqui no nosso Conexão BR, curtimos ainda Bruno Rosa. E ó, tem mais músicas chegando. Vitinho com o Thier, ou melhor, Thier e Vitinho, eu tentei.

0: Third Gear aqui no Conexão BR, mais uma rápida paradinha de hoje. Hoje, terça-feira, 6 de outubro. Para você que está no trabalho e curtindo o nosso programa, boa terça-feira. Para você que está pelas estradas da região, muito obrigado pela carona. Você motorista, você caminhoneiro que nos leva também na boleia do Bruto. Seguimos juntos, hein? Volto já para trazer César Menotti e Fabiano.
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3: Meia-noite e 33 minutos.
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0: Aqui é o Evandro no seu Conexão BR desta terça-feira, 6 de outubro de 2026. E olha, pra te contar que um caso do México é um disfarce extremamente criativo ou talvez uma falta de noção que vem lá do México. Presta atenção no caso de um homem que tentou assaltar uma loja utilizando uma máscara de melancia cortada como capacete. Ele catou uma melancia, fez uma máscara cortada. Ele achou que ninguém ia reconhecer. Mas acabou preso em tempo recorde pela polícia. Sorte zero, hein? Ele percebeu que não dá pra cometer crime, principalmente utilizando hortifruti grangeiro. Bora de música, vai César Menotti e Fabiano.

0: Stray Kids, Rocking Wonder Warrior, fechando esta sequência campeã para testar aí os graves, os médios e os agudos do seu rádio, aquele som internacional que a gente adora.
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3: Meia-noite e 48 minutos.
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0: Olha, aqui é o Evandro, de volta no seu rádio, cumprimentando o Gabriel, mandando mensagens aqui pelas nossas redes sociais. Tem o Ney também, tá trabalhando. Ô Ney, muito obrigado pela audiência, hein? Bora acelerar o programa, filho do Mijeca.

pior o ritmo de Vitor e Luan e ó, talvez é menos pior o papel de otário. Talvez. Bora curtir. Grupo Benza Deus.

0: Jess Murphy, Blind Stripes, aqui no Conexão BR. Muito obrigado pela energia positiva de sempre e também pelo radinho ligado.
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3: Uma hora e 3 minutos. 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
0: Conexão BR na área com o motorista de primeira viagem. Pois é, um cão da raça Golden Retriever conseguiu escapar de casa, entrou numa concessionária e deu o que falar. Ele pulou para dentro e testou sentado o banco do motorista de uma picape 0 quilômetro. Só faltou o cachorro pedir a chave para dar uma voltinha, hein? É mole pra cachorro. Vai, bora de música, bora de Enzo Rabelo.

experimenta pra ver. Labina Vini com o Mumuzinho aqui no Conexão BR. E a gente segue feliz no clima da natureza com Planta e Raiz.

0: Tupin Ansan, de Olivia Rodrigo, este é o Conexão BR da sua terça-feira. E olha, tô sabendo que tem gente chegando agora, fique à vontade, hein? Tem muita música bacana, você é da zona rural também, muito obrigado pela audiência, tem muito som sertanejo por aqui. Aliás, o nosso mix musical tem todos os sons.
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3: Uma hora e 20 minutos.
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0: Aqui é o Evandro com uma notícia que vem aqui do Brasil, é entalado no mundo do crime. Um homem tentou furtar um banco, mas cometeu uma falha épica na hora de fugir. Ele ficou entalado na porta giratória e foi preso pela polícia. É, a porta giratória tem dessas, ela tá ali pra isso, hein? Bora de música, Léo Foguete, alguns defeitos.

0: Deus e Maria, graças, fechando mais uma sequência super especial do nosso Conexão BR.
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3: 1:35.
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0: Opa, 6 de outubro 2026. Parabéns aqui pra Luciana, ligada com a gente. A Maria Aparecida também ficando mais velha. A Vânia, felicidades pra todo mundo, hein? Olha, seguindo em frente com a trilha musical de Bruno Marrone com Léo e Rafael. Esse som tá demais, hein? É o Desatino.

Dona Chica, Augusto Dávila com Luan Pereira, aquela dobradinha espetacular, hein? Agora, o novo som de Jade Baraldo. Já ouviu, ó? Doente.

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2: Esse é Conexão BR, aquele programa cheio de sucessos, cheio de histórias também. Olha, amigo da onça, ou melhor, do cão, hein? É um influenciador de Santa Catarina que virou o assunto mais comentado recentemente nas redes sociais. Ele contou aos seguidores que teve parte do dedo do pé devorado pelo próprio cachorro de estimação enquanto estava dormindo. Um sono profundo. Eu, que medo do cachorro, hein? Na boca do cachorro ou na boca de uma cowgirl? É o som de Breno e Matheus.

aqui a Catedral, na voz do Jão, no nosso Conexão BR. Bora de mais músicas, Mavila.

0: The Rolling Stones, In The Stars, é fechando essa sequência, este é o Conexão BR. Ó, daqui a pouco eu volto trazendo mais.
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3: 2:11. 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
0: Conexão BR na área, cumprimentando o Márcio que tá ligado com a gente, o Pedrinho tá por aqui também, o Luiz, o André, o Fernando, valeu pela audiência de todo mundo, hein? Agora Matheus e Cauã, beijei, bebi.

0: Jovi, aquele ritmo empolgante, um clima contagiante para fechar o programa de hoje. Ó, mas amanhã tem mais, a gente se fala.
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0: 2:28.
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3: 3:02.
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3: 3:58.
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0: 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A Fife Jorge Simões Filho.
1: Quatro horas e 11 minutos.

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4: 4:55.
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6: Olá, amigo, minha amiga, gente boa, tudo certinho por aí, tudo na paz? Tudo certo? Que beleza, né? Por aqui também segue tudo tranquilo, graças a Deus. Por isso estamos chegando aqui mais uma vez na sua casa e no seu trabalho, onde você estiver, trazendo para você, para sua família, para todo mundo, mais uma nova edição do programa O Homem e a Terra, Serviço de Comunicação do IDR Paraná, que é o Instituto de Desenvolvimento Rural do Paraná e a Par Emater. Aqui na produção e apresentação, tô eu, Amarildo Alba, conversando com você nesta terça-feira de Lua Minguante.

0: Sul, teremos lá o circuito Caminhos da Reforma Agrária, com percurso de 11 quilômetros, que sai às 8 da manhã, em frente ao pavilhão da Igreja da Comunidade Centro Novo, lá do assentamento Marcos Freire, e a caminhada circuito Caminho na Erva Mate, em União da Vitória, com 12 quilômetros, né? E que tem concentração marcada para as 8 da manhã no Parque Histórico Iguaçu. Esta caminhada de União da Vitória tem 700 vagas e a de Rio Bonito do Iguaçu, 500 vagas. E agora a gente vai saber como fica o tempo até a próxima sexta-feira desta semana, chamando a participação, né, do meteorologista Samuel Brown, lá do CIMEPAR. Vamos ouvir.
1: Nós teremos uma terça-feira ainda com chuva, principalmente aí da faixa leste até o norte do Paraná, enquanto que no oeste e no sudoeste, até a expectativa de que, principalmente a partir da tarde, o sol consiga aparecer e, por isso, esquente um pouquinho mais. Mas, no geral, na terça-feira, o destaque fica para o volume de chuva, a descarga atmosférica, e não tanto para temporais. Por exemplo, rajadas de vento, como ocorreram entre o sábado e domingo, dificilmente vão ser registradas entre essa segunda e terça-feira. Na quarta-feira, volta a esquentar um pouco mais, as temperaturas máximas aí já devem beirar a casa dos 30 graus, próximo ao estado de São Paulo, e alguma chuva rápida no período da tarde não está descartada. Já entre a quinta e a sexta-feira, um novo sistema de baixa pressão ganha força sobre o Paraguai. Uma frente fria avança pelo oceano na altura aqui do sul do Brasil. Então são sistemas que novamente contribuem para o aumento da instabilidade no estado. Como na quinta-feira esquenta bastante, com máximas aí acima dos 30 graus em muitas cidades, o risco de novas tempestades aumenta bastante aqui no estado do Paraná.
0: E agora a gente lembra novamente, né, que o prazo para você agricultor, você agricultora do sudoeste do estado, fazer a inscrição no Torneio Regional de Qualidade da Silagem termina neste próximo dia 20 de outubro. Inscrição que pode ser feita, né, em qualquer um dos 42 escritórios do nosso Instituto, IDR Paraná, Antiga Imater, nas regiões de Dois Vizinhos, Pato Branco e Francisco Beltrão. O extensionista Rafael Cavalieri, que é o coordenador deste trabalho, né, fala agora dos ganhos que você, produtor, você produtora, tem ao participar do concurso.
2: Primeiro, o que o produtor ganha é conhecer a qualidade da silagem que ele está fornecendo aos seus animais. Isso é o primeiro ponto e talvez o mais importante. O segundo ponto que nós somamos a isso é a orientação técnica em cima do resultado obtido. A partir do resultado, um técnico do IDR vai poder fazer as recomendações e orientações sobre como utilizar aquela silagem da melhor maneira e como proporcionar para a próxima safra melhoria em relação àquela silagem que ele já tem hoje sendo fornecida aos animais. Fora a questão da assistência técnica, do conhecimento do silo, que são os principais, nós também temos premiação em dinheiro para os primeiros colocados, para silagens de melhor qualidade. Tradicionalmente, na região aqui de Dois Vizinhos, nós teremos uma premiação para os três primeiros colocados, de 3 mil, 2 mil e mil reais. E na meso regional, que vai acontecer em Francisco Beltrão, vai ser a premiação tradicional dos 5 mil para o primeiro lugar, 4, 3, 2 e mil reais até o quinto colocado. Então a premiação em dinheiro é mais para incentivar a participação e a motivação, mas o principal é realmente a assistência técnica, que é o que faz a diferença, onde o produtor realmente ganha na produtividade e no uso da silagem que ele possui.
0: Pois é, um dos destaques do Boletim de Conjuntura Agropecuária com o Departamento de Economia Rural, DERAL, lá da Secretaria da Agricultura, publicou nesta última quinta-feira, 1º de outubro, foi o artigo escrito pelo agrônomo Carlos Hugo Godinho sobre a evolução da cultura da canola aqui no nosso estado. E é ele, né, o Carlos Hugo Godinho, que chega agora aqui para falar desse assunto para a gente, para você. Vamos ouvir.
3: A colheita da cultura de canola chegou à metade da área semeada no Paraná e ao fim dos trabalhos deve totalizar uma produção de 11 mil toneladas. Apesar de ainda não ocupar uma área grande no estado, a cultura passou de 2,7 mil hectares para

0: 3.000 nesse ano e tem boas perspectivas para a próxima safra. Alguns entraves que limitaram a expansão na cultura nos anos anteriores foram superados agora, com manejos mais adequados, como dessecação da cultura para uniformizar a colheita, mas outros continuam um pouco desafiadores, como o controle do mofo branco. Porém, na colheita mais precoce em relação ao trigo, por exemplo, é um trunfo da canola. Com as áreas liberadas um pouco mais cedo, o plantio da safra de verão pode ser otimizado. E essa característica deve fazer com que a área de canola tenha um novo salto de área no próximo ciclo, e especialmente se os preços, que são atrelados aos da soja, continuarem em alta.
1: Bom, este boletim, divulgado pelo Departamento de Economia Rural, lá da Secretaria da Agricultura, tem ainda informação sobre a evolução da cultura da soja, que tem cerca de 30% da área prevista para plantio nesta safra, já semeada, e também sobre o mercado do leite e produção de ovos aqui no nosso estado. Você pode conferir esta publicação, caso tenha interesse, indo até o site da secretaria lá na internet. O endereço é, anote, www.agricultura.pr.gov.br. Pois é, ainda segundo a Secretaria da Agricultura, até esta última semana, né, produtores aqui do nosso estado já tinham plantado cerca de 40% da área de feijão que deve ser cultivada aqui no nosso estado nesta safra que a gente está começando. Então, para você que ainda não plantou, deixamos aqui uma sugestão, que é a cultivar IPR Quiriquiri do Grupo Carioca, recém-lançada pelo nosso instituto, pelo IDR Paraná. Quem traz mais detalhes sobre esse novo material é o pesquisador José dos Santos Neto. Vamos ouvir.
2: A cultivar IPR Quiriquiri é a nova cultivar do grupo comercial Carioca, que tem três grandes destaques. O primeiro dele, escurecimento lento. Então é uma cultivar que o agricultor pode colher e armazenar e conseguir colocar no mercado de acordo com o melhor momento. O segundo grande destaque é o ciclo semi-precoce. Da emergência até a maturação, 75 a 84 dias, o que facilita bastante a inserção dessa cultivar em diferentes janelas de cultivo. E o terceiro destaque é relacionado à qualidade dos grãos. É uma cultivar que tem elevado rendimento de peneira e PMS, o que ajuda bastante na classificação e tende a aumentar o valor agregado dessa cultivar. É claro que além também, né, do alto potencial produtivo, estabilidade de produção e resistência ou moderada resistência às principais doenças da cultura.
1: Bom, e com esta participação do pesquisador José dos Santos Neto, a gente vai terminando, né, o nosso trabalho de hoje, desejando a todos vocês uma ótima terça-feira e até amanhã, tá certo? Quando estaremos aqui de volta, né, nesta mesma emissora, neste mesmo horário, para conversar com você, trazer para você e para todo mundo mais uma nova edição do programa O Homem e a Terra. Forte abraço, fiquem com Deus e até lá.
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5: 5 horas
6: e 5 minutos.

meu irmão, minha irmã, graça e paz para você e toda a sua família. O Evangelho hoje apresenta-nos o episódio de Marta e Maria, duas irmãs que oferecem hospitalidade a Jesus na casa de Betânia. Marta imediatamente coloca-se a servir Jesus e os convidados, enquanto Maria se senta aos pés de Jesus para ouvi-lo. E com alegria celebramos hoje a memória de Santa Faustina, a apóstola da Divina Misericórdia. Santa Faustina é mundialmente conhecida por seu diário espiritual e pelas aparições onde recebeu a missão de propagar a devoção à Divina Misericórdia. Invoquemos a luz do Espírito Santo para que abra as nossas mentes e corações ao acolhimento da palavra do Senhor.

Ó Espírito Santo, tu que habitas, tu que falas, rezas e ages em mim, abra-me à palavra, que a minha mente e o meu coração sejam o terreno bom onde a semente da palavra possa germinar, crescer e frutificar, para que a minha vida seja transformada. Amém. Hoje, 6 de outubro, a liturgia nos oferece o Evangelho de Lucas, capítulo 10, versículos 38 a 42. Estando eles de viagem, Jesus entrou em um povoado e uma mulher chamada Marta deu-lhe hospedagem. Ela tinha uma irmã chamada Maria, que sentada aos pés do Senhor ouvia sua palavra. Marta, atarefada com muito serviço, aproximou-se e disse: Senhor, não te importas que minha irmã me deixe fazer o serviço sozinha? Dize-lhe, pois, que me ajude. Mas o Senhor respondeu: Marta, Marta, estás preocupada e inquieta por tantas coisas. No entanto, somente uma é necessária. Maria escolheu a melhor parte, e esta não lhe será tirada. No itinerário do discipulado, hoje somos chamados a mergulhar no tema da hospitalidade, algo sagrado nas civilizações antigas, sobretudo em Israel. Acolher o outro remete a acolher o próprio Deus. É gesto de amor. A hospitalidade também está presente na casa das irmãs de Betânia. Lá, Jesus é bem recebido, descansa e partilha a vida com seus amigos. Mas acolhê-lo ultrapassa todas as práticas de hospitalidades comuns do mundo antigo. Se Marta realiza o papel de dona de casa que se preocupa demasiadamente em receber bem o amigo, Maria inaugura um novo papel: estar aos pés do Mestre para acolher sua palavra como verdadeira discípula. É a postura de quem tem ânsia de aprender. Marta, mesmo recebendo Jesus em sua casa, volta ao trabalho e não o escuta. Em vez de dialogar com a irmã, reclama a presença dela para ajudá-la no serviço. Está sozinha. Quer tirar a irmã daquilo que é essencial no seguimento a Jesus. As várias preocupações a impedem de perceber que a escuta da palavra, traço do verdadeiro discípulo, é o fundamento do serviço que frutifica. Está inquieta, distraída e distante do Mestre, porque foi absorvida por outras coisas que pareciam mais importantes e emergenciais. Jesus repreende-a suavemente ao evocar o nome de Marta por duas vezes. Longe de contrapor sua ação à contemplação de Maria, o Mestre sabe da importância da hospitalidade, mas quer enfatizar que ela não está acima da escuta atenta da palavra. Marta, assim como cada um de nós, não pode deixar as inúmeras preocupações inquietarem seu coração. É preciso focar no essencial, que nos faz perseverar no relacionamento com o Senhor, buscando cada dia estar em comunhão com Ele. Disse Jesus: Marta, Marta, estás preocupada e inquieta por tantas coisas.
No entanto, somente uma é necessária. Maria escolheu a melhor parte e esta não lhe será tirada. O Senhor nos convida a sermos praticantes da palavra. Neste momento, vamos dispor o nosso coração para a vivência de Sua palavra.

À luz do Evangelho da liturgia de hoje, Maria e Marta nos indicam o caminho. Se queremos desfrutar a vida com alegria, devemos associar essas duas atitudes. Por um lado, o estar aos pés de Jesus, para ouvi-lo enquanto nos revela o segredo de todas as coisas. Por outro, estar atentos e prontos para a hospitalidade, para o serviço aos irmãos e irmãs. Temos hoje uma boa oportunidade de avaliarmos essas duas atitudes em nossa vida. Quanto tempo por dia dedicamos a Jesus, a rezar e contemplar a sua palavra? E como realizamos as nossas atividades diárias? Conseguimos trabalhar sem nos deixar levar pela agitação, ansiedade e estresse que nos fazem perder o sentido do que estamos fazendo? Olhemos hoje para Santa Faustina e peçamos a ela que interceda junto a Deus por todos nós, para que saibamos viver com equilíbrio, servir a Deus e aos irmãos com as mãos de Marta e o coração de Maria.

Rezemos confiantes. Ó Deus, que concedestes a Santa Faustina a missão de difundir as imensas riquezas da vossa infinita misericórdia, dai-nos, por sua intercessão e exemplo, confiar plenamente na vossa bondade e realizar de coração generoso as obras de caridade. Por nosso Senhor Jesus Cristo, vosso Filho, que é Deus e convosco vive e reina na unidade do Espírito Santo, por todos os séculos dos séculos. Amém. Louvado seja o nome do Senhor, hoje e sempre. Amém. Bíblia, Deus com a gente, a palavra que ilumina a sua vida. Uma produção de Paulinas Web Rádio. Texto de Padre Jackson Câmara Silva e irmã Eliane Detrat.

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1: Agora, 5 horas da manhã e 17 minutos. Alô, você, muito bom dia. Alô, meus amigos, alô, minhas amigas. Estamos chegando, iniciando pela nossa FM, mais uma programação do Amanhecer 102. Eu sou Marcos Vinícius e estou chegando para te fazer companhia. Vamos juntos, né, a partir de agora até as 7 da manhã. Hoje é terça-feira, 6 de outubro de 2026. Temperatura de momento em Chopinzinho, 17 graus, né? Lembrando que daqui a pouquinho tem previsão do tempo atualizada e detalhada, né, para esta terça-feira. Fique ligado. 4-6-9-8-4-13-49-46, liberado o nosso WhatsApp para você mandar seu recado, seu bom dia, pedir a sua música, fazer aí a sua homenagem, né? Até às 7 da manhã estarei atendendo aí o seu pedido, a sua solicitação, né? Bom dia para você em toda a nossa região, bom dia para você nos bairros, né, aqui de Chopinzinho, você aí nas comunidades do interior, você que nos ouve também, nos acompanha através do site Nossa FM 102.com.br, também através aí do nosso aplicativo por esse mundão afora. Muito obrigado pela sua companhia, aquele abraço especial, uma ótima manhã de terça-feira pra você. 5:19, 5:19, vamos de música, as primeirinhas do Amanhecer 102. Começamos aí com a Loira Gelada, é o Chitãozinho e Chororó abrindo a nossa programação. Depois tem Rio Negro e Solimões e também Gildo de Freitas. Alô, você, bom dia, bom dia, bom dia.

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0: 5:34, é o Amanhecer 102, aqui na companhia de Marcos Vinícius, o Vini, até às 7 da manhã. E nós vamos seguindo, né, com a nossa programação. Quero mandar aqui um bom dia para o Antônio aí em Santa Catarina. O Antônio está pedindo Coitadinho de Mim, é João Mineiro e Marciano. E também o Antônio está dizendo, está chovendo bastante, né, aí por Santa Catarina, né, Antônio? Tá programado aqui a sua música, já já atendo o seu pedido. Positivo, o Arilson Souza também confirmando a audiência. Maria Cordeiro, de Saudade do Iguaçu, grande abraço também pra minha amiga, a Maria Noemi Bueno, na comunidade do Bugre, aqui em Chopinzinho, todas as manhãs ligada no Amanhecer 102. Valmir Pereira, pessoal aí em Campo Mourão. Luiz Carlos Ferreira, bom dia também pra Nilda Ribeiro, né? Estão pedindo música com Gino e Geno. Bom dia, Valdecer Terres, tudo certo por aí, Valdecer? Maravilha, né? Ouvinte também de todas as manhãs da nossa programação. Bom dia para o Jurandir, tomando aí o seu chimarrão, né, Jurandir? E ouvindo aí o Amanhecer 102, tá pedindo Dia de Chuva com Walter Moraes. Bom dia, Valdivino Brasil, Foz do Jordão, pedindo aí Nossa Senhora do Passo da Reserva com Zé Moraes, já já também atendo aí o seu pedido. Positivo, Valdivino, e nós temos áudio, tem mais participação chegando no Amanhecer 102.
1: Bom dia, Vini, tudo tranquilo?
0: Tudo bom?
1: Podia tocar a música Os Quatro Cantos da Casa pra mim, sou Sidney Marcondes, e punhar meu nome e minha família na oração do Padre Divino. Beleza, meu amigo? Um abraço.
0: Grande abraço aí, o Sidney Marcondes, né? Também registrando a sua participação no Amanhecer 102, que vai seguindo. Lembrando, né, que você também pode participar, fazer parte da nossa programação através do nosso WhatsApp. O WhatsApp aqui da nossa FM, 46984134946, né? Participe comigo até às 7 da manhã, estarei atendendo aí o seu pedido. E chegando na indicação, deixa eu conferir aqui do Jurandir, né? O Dia de Chuva é Walter Moraes, na sequência tem João Mineiro e Marciano e também o Zé Moraes no Amanhecer 102. Agora 5:36.

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2: 5:49. Alô você, muito bom dia. Seja bem-vindo, seja bem-vinda na programação do Amanhecer 102 desta terça-feira, 6 de outubro de 2026.
3: Bom dia, Vini. Vamos, Netão. Toca uma do amigo Batista pra nós, hein? Estamos partindo pra dois de cima, opa. Tá na nossa, tá bom demais.
2: Beleza, grande abraço aí, Valdecir, né? Tá no trechão aí, dando uma carona pra nossa FM, ótima terça-feira pra você.
4: Alô, bom dia, Vini.
2: Dia.
4: E aí, como é que tá por aí, Vini? Chovendo também? Você também tá rolando água, ó, um garoão, a direta, noite tudo. Tamo aí, chimarrando aí, coitando o programa aí, de boia de chuva. Viu, Vini? Foi preciso me rodar com os Zilizalos, aí no Paraná. E... conhecer aí, pô, meu amigo Nércio Pomboso, Conadinho, o Divino Brasil, irmão dele, pra quem tá na escuta aí, por São Luís, essa hora aí. Um abraço aí, Vitor, uma boa terça-feira, Pia.
2: Abração aí, meu amigo Haroldo da Silva, né, na comunidade São Luís, aqui em Chopinzinho. Obrigadão pela companhia, pela sua audiência, tá bom, Haroldo? E nós vamos seguindo com o Amanhecer 102, agora 5:50. Lembrando, né, mais uma vez, se daqui a pouquinho tem previsão do tempo aqui na programação, né, do Amanhecer 102 e também muita música boa até às 7 da manhã, né? E chegando, né, mais música, mais moda em nossa programação com a rainha do Paraná, é o Liu e Léo, depois tem Amado Batista e também Grupo Cordiona.

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0: 6 horas da manhã e 7 minutos e nesta terça-feira ainda há previsão de pancadas de chuva acompanhadas de trovoadas distribuídas de maneira desorganizada sobre o Paraná. Segue com possibilidade de tempestades localizadas, principalmente na faixa norte do estado. A chuva ocorre desde a madrugada, ainda em função da circulação dos ventos em médios e altos níveis, que contribuem para a formação de instabilidades. No oeste, sudoeste e no sul do estado, a chuva perde força a partir da tarde. Shoppingzinho e região com condição de chuva para esta terça-feira, 16 milímetros previstos, 98% é a probabilidade. Temperatura mínima 15, máxima não deve ultrapassar os 18 graus. Neste momento, Shoppingzinho com temperatura de 17 graus, sensação térmica de 16. Amanhã, quarta-feira, 7 de outubro, céu parcialmente nublado com pancadas de chuva, 6 milímetros para amanhã, também com 98% a probabilidade. Temperatura mínima 15, máxima de 26 graus.
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0: É isso aí, tá na nossa, tá bom demais. Agora 6:09, 6:09. 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
1: Bom dia, meu grande amigo Vini, um grande abraço do Nelson do Comboio para nós e a música Nossa Senhora do Brasil, oferecendo para todos os ouvintes e convidando, né, os ouvintes aí desse programa maravilhoso. E já estamos confeccionando as cucas aqui no bairro Nossa Senhora Aparecida, né? Já pode desde as primeiras horas e às 8 horas já tem cuca para venda, né? Cuca de chocolate, de doce de leite, goiabada e também a cuca sozinha, né? Cuca sem recheio, né, meu grande amigo? Então convida aí o pessoal, né? Fica o convite para todo o pessoal que queiram passar aqui, adquirir sua cuca para nos ajudar, né? E aquele abraço, e que Nossa Senhora cubra com seu manto todas as nossas famílias, né, meu amigo?
0: É isso aí, grande abraço, meu amigo Nelson do Comboio, né? Tá participando aí da nossa programação, pedindo a música Nossa Senhora do Brasil, né? Valeu, Nelson, ótima terça-feira aí pra você, e nós vamos seguindo, né? Tem mais participação chegando, bom dia.
2: Bom dia, Vi, tudo bem? Eu vi o Valmir Mizeski, o Juscelio Mizeski, quer homenagear o nosso compadre, o Valtencir Balancim, que tá de aniversário hoje, que desejar tudo de bom pra ele, que Deus dê muita saúde pra ele.
0: Muito bem, né? O Valmir, também a Jocélia Mizerski, parabenizando então o Valtencir Balancim, que está de aniversário hoje, né? Completando aí mais um ano de vida nesta terça-feira, 6 de outubro. Maravilha, né? Parabéns, Valtencir. Tudo de bom aí pra você. Muitos anos de vida, desejos aí dos seus compadres, né? O Valmir, também a Jocélia Mizerski.
3: Bom dia, Vini, tudo bem? Quero homenagear minha mãe, a Terezinha, hoje está de aniversário. Desejar a ela muitas felicidades, muitos anos de vida. Que Deus dê bastante saúde para ela. Que eu amo muito ela. E daí manda a música para ela lá, Nossa Senhora Aparecida. Ela ama muito a música Nossa Senhora Aparecida. Tá bom, Vini? Abração, fique com Deus. E manda uma luzola para ela lá, que ela está de aniversário hoje. Tá bom? Abraço, com Deus.
0: Grande abraço aí, Geraldina, tudo de bom, né, Geraldina? Então, parabenizando a sua mãe, a dona Terezinha, que também está de aniversário nesta terça-feira. Dona Terezinha é uma ouvinte aí de todas as manhãs, né, da nossa programação, não perde o Amanhecer 102. É, dona Terezinha, parabéns aí pra senhora, tudo de bom, muita saúde, muitas felicidades, muitos anos de vida, desejos da sua filha, né, a Geraldina, também toda a equipe aqui da nossa FM, tá bom? Quero mandar aqui um bom dia, um grande abraço para o Antônio Escopel, tá aí tomando o seu chimarrão e ligado em 102,9. Meu amigo Buva, o Rafael Forlin levantou cedo hoje, né, Buva? Mas que tal, você não é dos fracos, né, homem? Aí tomando o chimarrão também, né? Vai pra onde hoje, Buva? Vai pra Corodel, vai pra Pato Branco, vai pra que lado hoje? Fala aí pra mim, Buva. É, o Buva tá pedindo música aí com o grupo Sorriso Lindo, né? O Anjo Sem Asas. É isso, né, Buva? Obrigado aí pela companhia, tá bom, meu amigo? É, vai dormir, tá dizendo aqui o homem da Buva, né? Não vai pra lugar nenhum, vai dormir daqui a pouco o homem da Buva, né? Eita, que barbaridade, né?
4: Bom dia, meu amigo Vini, tudo certo? Nada pra nós e eu, tu nem tinou, se der tempo aí, a Aparecida do Norte. E põe minha família na oração aí, às 6:30, beleza? O que que aconteceu com o nosso amigo homem da Buva?
0: Pois é.
4: Acordou cedo hoje, será que ele vai ir trabalhar ou tá esperando chover pra ir?
0: Tá esperando chover pra ir dormir de novo, viu, Antônio? Acabou de me falar aqui, ó. Tá esperando chover pra ir deitar de novo. Levantou, tomar um café e vai dormir de novo, homem da Buva, viu, Antônio? O que que vamos fazer com esse nosso amigo, né? Que até hoje não pagou o churrasco do aniversário dele, né? Ele acha que nós esquecemos, né, Antônio? Mas não, tamo bem lembrado, né? Semana passada e o homem da Buva fez aniversário e não pagou a festa, né?
4: Ah, ou talvez ele vai se organizar pra pagar o churrasco hoje, né, Vini? Que a semana passada ele não pagou pra nós, né?
0: Pode ser que seja verdade isso aí que você falou, viu, Antônio? Tá se preparando aí então pra fazer o churrasco? Será o homem da Buva hoje? Pode ser que seja verdade, né? Obrigadão aí também, Antônio, pela sua companhia, tá bom? Deixa eu conferir aqui, é o Padilha, também a Dona Jo aí de Saudade do Iguaçu. Estão em roda aí do fogão a lenha, tomando um chimarrão no capricho, né, meu amigo Padilha? E participando aqui da nossa programação, muito obrigado pela companhia de vocês. Positivo 469-8413-4946 é o nosso WhatsApp aí para você também registrar a sua participação, a sua audiência no Amanhecer 102. Agora 6 horas e 14 minutos, atendendo o pedido, deixa eu conferir aqui, do meu grande amigo, né, o seu Altamiro Alves da Luz. Ontem deu uma passadinha aqui na emissora, né, seu Altamiro, e pediu o Fundo da Grota aí com o Baitaca, oferecendo especialmente pro seu irmão, o Ademir Alves aí de Pato Branco, também para o Vivaldino e o Valdivino Brasil de Foz do Jordão, né, seu Altamiro, tudo de bom aí pro senhor, muito obrigado pela companhia, pela audiência.

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1: E já estamos de volta com Amanhecer 102, agora 6:26. Bom dia, Maiara de Saudade do Iguaçu, meu amigo Arnaldo. Bom dia também, Eliane Bezerra em Foz do Jordão, Nilson Palmeirense confirmando audiência. Bom dia para Nair, também o Tarciso. Bom dia, Maria de Oliveira, todas as manhãs, né, com seu rádio aí ligado na nossa FM, né, Maria? Sempre tomando aí o seu chimarrão e ouvindo Amanhecer 102. Bom dia, Noeli. É, a Noeli encaminhou áudio pra gente, né, Noeli? Bom dia.
2: Bom dia, Marcos Vinícius. É, Noeli. Queria que você tocasse pra mim a música desse. Titãozinho Chororó. Tô de carona com saudades. Agradecer pra vocês e da rádio. E para todos os ouvintes, quem tá na nossa, tá bom demais.
1: Muito bem, grande abraço, Noeli, ótima terça-feira para você, tá bom? Loiri Conte, de Saudade do Iguaçu, também está participando, confirmando a sua audiência do Amanhecer 102. Maravilha, agora 6:27, tem mais música chegando, né? Atendendo pedido aí do meu amigo Buva, né? O Rafael Forlin, com o grupo Sorriso Lindo, né? O Anjo Sem Asas, e depois tem Chico Rei e Paraná.

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0: 6:36. Agradecimento à família Mazuco, juntamente com a funerária Jesus Misericordioso, agradecem a equipe do posto de saúde, médicos e enfermagem, Padre Flávio, vereadores, parentes, amigos e vizinhos, a todos que se fizeram presentes quando no falecimento de Elide Mazuco, e convidam para terço de sétimo dia nesta terça-feira às 9:00 da manhã no Cemitério Municipal de Saudade do Iguaçu e para missa amanhã, quarta-feira, às 19:00 na Igreja Matriz.
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0: 6:41, vamos lá, né? Vamos dando sequência no Amanhecer 102, manhã de terça-feira, 6 de outubro.
1: Bom dia, Vini, tudo bem com você? Um abraço do Nelson Gonçalves aqui do Alto Cachoeira, Candói, ouvinte todo, todos os dias, teu maravilhoso programa Amanhecer 102. Estando na nossa, tá tudo bem, né, Vini? Pedi pra você tocar pra mim aí, Matando Saudades, se for possível, quero oferecer pra você aí. E pro Davi Gonçalves e pro Vardir Gonçalves lá no Fã do Jordão, pro Adevilson e pro Vardeci Gonçalves também. Fico obrigado se for atendido. Tudo de bom pra você, Deus que te abençoe. Tchau.
0: Grande abraço aí, seu Nércio Gonçalves, no Alto Cachoeira, Candói, ouvinte aí de todas as manhãs, da nossa programação, já vou atender aí o seu pedido, tá bom, seu Nércio? Bom dia, Neri de Lara Ribeiro, bom dia também para o Valdecir Bócio, no Lajeado Grande, em Mangueirinha, registrando a sua participação. E deixa eu conferir aqui, a Neucinda Dalmazo também, né? Está chegando em nossa programação. Fala aí, Neucinda.
2: Bom dia, Piazão. Como é que amanheceu? Graças a Deus, com vida, com saúde, nós estamos, né?
0: É isso aí.
2: Passando para desejar um bom dia lá para minha irmã Luísa. Que ela tenha muitos, muitos anos de vida. E que Deus abençoe ela com bastante saúde. Um abração, minha irmã. E o resto do pessoal do Bahia, né? E roda pra nós, uma das irmãs Fleita. Obrigadão, seu atendido que tá na nossa, tá bom demais.
0: Abração aí, Neucinda, tudo de bom, minha amiga, ótima terça-feira pra você, né? Abração também a todo o pessoal aí de São Roque do Chopin Pato Branco, né? Sempre ligados aí na programação da nossa FM. Bom dia, Helena Pedroso, registrando a sua participação também no Amanhecer 102. Agora, 6:43, atendendo pedido aí do seu Nércio Gonçalves, tá chegando o grupo Cordiona no Amanhecer 102, Matando Saudades.

0: 6:50, oportunidade de emprego. O construtor Marcos está contratando pedreiro e também servente de pedreiro para trabalhar em Chopinzinho. Os interessados deverão entrar em contato através do 469-9141-8925. Não precisa ter experiência, somente vontade e responsabilidade para trabalhar. Repetindo, o construtor Marcos está contratando pedreiro e servente de pedreiro para trabalhar em Chopinzinho. Os interessados, entrar em contato através do 469-9141-8925. 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

6:56, amanhecer 102, já na reta final, né? Da sua programação nesta manhã de terça-feira. Mas antes, quero mandar aqui um bom dia, né? Um grande abraço para o Valdivino das Bicas, Reserva do Iguaçu. Bom dia, Alcione Bueno. Bom dia também para Ana Maria de Oliveira, no bairro São Sebastião. E também um bom dia, né? Aquele abraço para Vilma Azurra, também o Valdocir, pessoal do Laticínio Santiago aí, de saudade do Iguaçu. Amanhecer 102, finalizando a sua programação, agradecendo com certeza, né, a você, amigo ouvinte, pela sua companhia, pela sua audiência, desejando também a todos, né, uma ótima e abençoada terça-feira. Mais um bom dia aqui, né, para o Emerson Rogoski, aí de Porto Barreiro, todas as manhãs também ligado em 102,9. Eu retorno amanhã, quarta-feira, em mais um Amanhecer 102, ao vivo aí, a partir das 5:15 da manhã. Na sequência tem Evandro Artuzzi e o Revista 102. A última de hoje, para fechar todas a nossa programação, é Gino e Geno e o Jeito Caipira.

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5: Olá, bom dia. Agora é 7:01 pelo horário de Brasília. 7:01 está começando aqui pela nossa FM, o Revista 102, atualizando você com os fatos e acontecimentos do Sudoeste, Centro-Sul do Paraná e também as principais informações do estado e do país. Hoje é terça-feira, dia 6 de outubro de 2026. Estamos no período de lua minguante, já se passaram 279 dias deste ano de 2026. Hoje é comemorado o dia do taco, dia do circulista, dia do prefeito, dia do tecnólogo, dia dos treinadores, dia da geodiversidade, dia da paralisia cerebral, também hoje comemorado o dia do chapeleiro maluco, início da semana da criança, valorização plus size, dia das forças armadas egípcias, início da semana do Rio Ribeira em Iguapé, São Paulo, e também hoje tem início a Semana Nacional do Médico Brasileiro.

0: Existente. A Igreja Católica celebra hoje o dia de São Bruno de Colônia, padroeiro das pessoas que buscam a vida contemplativa, a solidão espiritual e o silêncio da alma. É comemorado também hoje o dia de Santa Maria Francisca das Chagas, de Nosso Senhor Jesus Cristo, dia da Santa Fé, Santo Ivo, e também comemora-se hoje o dia de São Renato de Sorrento. A produção e apresentação do Revista 102 é de Evandro Artuzzi, com assessoria técnica a cargo do João Pedro.
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0: Vamos aos principais destaques de hoje. Polícia Militar Ambiental apreende arma de fogo e munições durante fiscalização em Pinhão. Motociclista fica ferido em acidente na BR-373 em Candói. Estado envia mais de 5 mil telhas para Laranjeiras do Sul após vendaval. Projeto leva exames gratuitos para mulheres da região de Guarapuava. Eleitores de Chopinzinho e São João terão plebiscito no dia 25 de outubro, no segundo turno das eleições. Polícia Militar, em ação conjunta com a Receita Federal, apreende cerca de 750 mil em mercadorias contrabandeadas em Vitorino, no sudoeste do Paraná. Essas e outras notícias você acompanha agora.
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3: Olá, meu amigo, olá, minha amiga ouvinte, eu sou o Padre Ezequiel, esse é o momento de despertar para o amor. Eu queria falar hoje sobre a importância de fazer pausas. Pausas que interrompem o nosso ritmo diário de trabalho, de ocupação, enfim, de preocupações e assim por diante. A pausa, de alguma forma, significa interromper o que eu fazia antes, interromper o precedente, fazer algo completamente diferente. Ativação dos sentidos não utilizados durante o trabalho, como o sentir, o paladar, o olfato e o movimento, são um contrapeso importante diante do trabalho no escritório, nas atividades profissionais, muitas vezes intensas e sem descanso. Por isso, para ter qualidade de vida, é importante fazer pausas, dar ritmo ao dia, mas não um ritmo só ocupado em trabalhar na mesma coisa. Na rotina, por exemplo, do escritório, dá para aproveitar pausas para pôr em ordem alguma coisa, como cuidar de flores, preparar algo para comer, fazer um pouco de ginástica ou fazer uma meditação e assim por diante. Por exemplo, quando um redator aproveita a pausa para ler o jornal, então ele não está fazendo nada diferente, ele está fazendo o mesmo. Quando alguém que trabalha no computador, todo dia no computador, aproveita a pausa para jogar jogos eletrônicos, ele está fazendo o mesmo. Então, as pausas são importantes, tanto é que cooperativas profissionais sabem que o trabalhador manual, se ele não faz pausas, ele aumenta o risco de acidentes. Por isso, nós devemos observar os sinais também do nosso corpo, que de alguma forma o corpo nos diz quando nós precisamos fazer pausas. Mas fazer pausa da atividade, fazer pausa do pensamento, fazer pausa da agitação é muito importante para nós termos qualidade de vida. Pensemos nisso. Vamos fazer uma oração. Deus de amor, fonte da bênção, fonte e origem do tempo, nos desses o tempo para vivermos bem, para colocarmos ritmo no tempo de tal forma que a vida possa fluir para que encontremos o melhor. Por isso, ajudai-nos a trabalhar, mas também a descansar, a perceber o ritmo da vida e a perceber a necessidade que o nosso corpo e a nossa mente têm de descansar, de não manter o mesmo ritmo sempre até nos esgotarmos. Ajudai-nos, Senhor, a termos qualidade de vida. Em nome do Pai, do Filho, do Espírito Santo. Amém.
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0: Agora são 7:08 no horário de Brasília, 7:08. Vamos conferir como fica o tempo nesta terça-feira. Tivemos aí instabilidade durante a noite, madrugada e durante este dia, como vai ficar o tempo? A meteorologista Raíssa Pimentel é quem traz as informações.
4: Nesta terça-feira, ainda são previstas pancadas de chuva acompanhadas de trovoadas, distribuídas de forma irregular pelo Paraná. A possibilidade de tempestades localizadas, principalmente na faixa norte do estado. A chuva ocorre desde a madrugada em algumas regiões, devido à circulação dos ventos em médios e altos níveis da atmosfera, que mantém condições favoráveis a formações de instabilidades. No oeste, sudoeste e sul do Paraná, as chuvas perdem força ao longo da tarde. 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
0: Agora são 7:09, 7:09, terça-feira com tempo instável em toda a região, previsão de chuva durante o dia e temperaturas oscilando entre 14 e 19 graus hoje. Nesse momento em Chopinzinho, a temperatura está na casa dos 16 graus, mesmo a situação aí de Candói, de Rio Bonito, Porto Barreiro, Saudade do Iguaçu e Sulina. Já a reserva do Iguaçu e Foz do Jordão registram temperatura na casa dos 15 graus neste começo de manhã. Agora, 7:10.
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0: 7:10, eu confirmo a hora, trazendo aqui as informações do mercado agrícola para esta terça-feira. Os dados são do Deral, feijão carioca, saca entre 275 e 300. O feijão preto tem variação de 250 a 290. Milho oscila de 55 a 61,50. Saca da soja varia de 138 a 141. O trigo pH 78 tem oscilação de 79 a R$84. Erva mate em folha, arroba R$18. Arroba do boi, com variação de 360 a 375. Arroba da vaca, entre 320 e 330. Já o quilo do suíno tipo carne, 4,80. Tipo misto, 4,32. E o tipo banha, R$3,36. As informações são do Deral Paraná.
1: Cotação do mercado agrícola. 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
0: Agora são 7:11, 7:11. Vamos às informações do trânsito, iniciando aqui pela região sudoeste do Paraná. Nas últimas horas, as informações das polícias rodoviárias estadual e federal na região sudoeste paranaense. Aqui na região de Pato Branco, segundo as informações, ontem, a 1:40 da tarde, teve um tombamento na BR-158 em Pato Branco. O acidente envolveu um caminhão Mercedes-Benz. Acabou tombando e o motorista de 57 anos teve lesões leves. Ele foi atendido no local, encaminhado ao pronto atendimento na cidade de Pato Branco. Ferimentos leves, portanto, nesse tombamento de caminhão na BR-158 ali, né, próximo de Pato Branco, acidente registrado ontem. Já na região aí de Francisco Beltrão, não houve registro de acidentes, felizmente, nas últimas horas. A segunda-feira foi bastante tranquila. No centro-sul paranaense, a Polícia Rodoviária Estadual registrou ontem na PR-466, em Pitanga, às 5:40 da tarde, um acidente, infelizmente, com uma vítima fatal, né? Uma pessoa acabou morrendo no acidente, numa colisão que envolveu um Fiat Uno e um caminhão ali na PR-466, uma rodovia bastante movimentada e perigosa também, né? Com constantes registros de acidentes e, na grande maioria dos acidentes, infelizmente, vítimas fatais. Não foi diferente ontem, né? Nessa colisão envolvendo um Fiat Uno e um caminhão, dois caminhões envolvidos, um caminhão Volvo e um Scania acabaram se envolvendo aí nesta ocorrência, que deixou um homem de 75 anos de idade em óbito lá no local, né? Infelizmente morreu na hora, vítima deste acidente, que foi ali na região, né? Entre Pitanga e Guarapuava, na região de Boa Ventura de São Roque, né? O acidente envolveu, segundo a Polícia Rodoviária Estadual, então, um caminhão Volvo emplacado em Campo Mourão, conduzido por um homem de 39 anos que saiu ileso, um Fiat Uno com placa de Boa Ventura de São Roque, conduzido por este senhor de 75 anos de idade, que infelizmente veio a óbito. Eles bateram frontalmente ontem às 5h20 da tarde. De acordo com a Polícia Rodoviária Estadual, o caminhão, né, transitava aí pela rodovia sentido Pitanga-Guarapuava quando se envolveu neste acidente, nesta colisão frontal com o veículo, com o Fiat Uno, que transitava em sentido contrário. O acidente resultou então na morte deste homem de 75 anos, cujo corpo foi removido ao Serviço Médico Legal da cidade de Guarapuava após todo o trabalho no local feito pela perícia. Em Candói, na BR-373, ontem, 7h30 da noite, teve acidente, uma colisão envolvendo uma caminhonete Fiat Estrada e uma motocicleta, uma YBR-125, ambos emplacados em Candói. Acabaram se envolvendo neste acidente ali na região próxima da cooperativa Coamo, na saída de Candói para Guarapuava, né? Segundo as informações, moto e a Fiat Estrada trafegavam no mesmo sentido, na sentido Três Pinheiros a Candói, quando acabaram aí se envolvendo neste acidente, que vai ser ainda apurado aí pela Polícia Rodoviária Federal. O acidente resultou em ferimentos moderados no condutor da moto, um rapaz de 27 anos de idade. Teve um corte em uma das pernas e suspeita de fratura. Ele foi atendido no local por equipes da Brigada Comunitária e do SAMU, sendo posteriormente encaminhado para atendimento médico no Hospital de Candói. Causas do acidente, né, serão apuradas pela Polícia Rodoviária Federal. Colisão entre Fiat Estrada e moto ontem à noite, 7h30 ali, no trecho urbano da BR-373, que cruza o município de Candói. Segundo as informações, chovia no momento do acidente. Agora são 7h15 no horário de Brasília.
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0: Revista 102, atualizando as informações de toda a nossa região, os fatos que são destaque nesta manhã de tempo instável aqui no Sudoeste e da mesma forma aí no Centro-Sul paranaense. 7:18. E a Polícia Federal capturou ontem um foragido da justiça, né? Um homem condenado por tráfico de drogas e organização criminosa foi preso ontem pela Polícia Federal em Palmas, aqui na região sudoeste do Paraná. A prisão ocorreu em cumprimento a mandado de prisão expedido pela justiça. O homem foi localizado e conduzido pelos policiais federais até a cadeia pública de Palmas, onde permanece à disposição da justiça para o cumprimento da pena. O mandado foi cumprido durante o período eleitoral em razão de se tratar de prisão decorrente de sentença condenatória definitiva por crime inafiançável, né? A Polícia Federal aí, através da delegacia de Guarapuava, cumpriu esse mandado de prisão ontem em Palmas e localizou e prendeu esse homem condenado já por tráfico de drogas e organização criminosa. Agora são 7:19, 7:19, depois do intervalo eu sigo junto com você, trazendo informações, trazendo e repercutindo as notícias da nossa região.
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0: Estamos de volta com Revista 102, atualizando você que nos acompanha em toda a região. Agora são 7:23, 7:23, e uma ação conjunta da Polícia Militar e da Polícia, ou melhor, da Receita Federal, resultou ontem à noite na apreensão de uma carga de produtos contrabandeados. Esta ação aconteceu em Vitorino, aqui na região sudoeste do Paraná, na rodovia PR-280. A ação provocou aí um prejuízo de cerca de R$750 mil, né, aos contrabandistas. A abordagem feita pela Polícia e Receita Federal ocorreu após o compartilhamento de informações entre as instituições. A equipe da Polícia Militar interceptou o veículo suspeito, né, no trecho da rodovia PR-280, e durante verificação inicial, o motorista alegou que transportava apenas insumos agrícolas e adubos. No entanto, durante a inspeção na cabine e no compartimento de carga, os policiais identificaram uma carga de bebida, identificaram uma caixa de bebidas e inconsistências na documentação e no relato do motorista. Ao verificar de uma forma minuciosa o carregamento, já na sede do 3º Batalhão em Pato Branco, foi constatado que o adubo era utilizado apenas nas laterais da carroceria como uma fachada para ocultar o material ilícito. No interior do caminhão, os policiais contabilizaram ainda cerca de 1.000 caixas de vinho trazido irregularmente da Argentina e 1.170 ampolas de tirzepatida, né, do Monjaro, comercializado ilegalmente, trazido ilegalmente para o Brasil. Estavam sendo transportadas essas mercadorias sem autorização e comprovação fiscal, né, por conta do flagrante de contrabando e descaminho. O motorista foi detido e encaminhado à delegacia da Polícia Federal de Guarapuava para os procedimentos. A carga e o veículo foram devidamente vistoriados e lacrados por auditores da Receita Federal, permanecendo sob custódia até a destinação final pelo órgão competente. A intervenção, segundo a Polícia Militar, reforça o compromisso no combate ao crime transfronteiriço e na fiscalização das rodovias estaduais no sudoeste do Paraná. É uma carga de vinho e de Monjaro, R$750 mil, aproximadamente o valor avaliado aí dessa carga, cujo motorista tentou esconder, né, entre sacos aí de adubo. Ele tentou esconder aí essa mercadoria, mas não deu certo, né? Não conseguiu se livrar aí da fiscalização, tanto da Polícia Militar quanto da Receita Federal, né? Acabou sendo detido, foi encaminhado aí para a Polícia Federal de Guarapuava para o flagrante, responde agora pelo crime de contrabando e descaminho. São 7:26.
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0: Revista 102, agora vamos falar de eleições 2026. O Deltan Dallagnol foi eleito para o Senado, porém a candidatura dele ainda será julgada pelo Tribunal Superior Eleitoral. O Deltan Dallagnol foi eleito com mais de 2.900.000 votos, foi eleito pelo Novo, né, para o Senado no Paraná. Porém, a candidatura dele ainda será julgada pelo plenário do Tribunal Superior Eleitoral, TSE, e pode ser validada ou não. Caso o colegiado barre a candidatura, Deltan pode ser cassado e pode ser necessária uma eleição suplementar. A discussão jurídica se deve ao fato de o TSE ter considerado o político inelegível por 8 anos, porque ele havia renunciado ao cargo de procurador da República enquanto respondia a processo disciplinar. Em 2023, ele teve o mandato de deputado federal cassado. Neste ano, Deltan protocolou a candidatura e o Tribunal Regional Eleitoral do Paraná a confirmou. Porém, a coligação adversária do PT recorreu ao Tribunal Superior Eleitoral. Na noite do último sábado, dia 3, a candidatura de Deltan foi barrada por uma decisão monocrática do ministro do TSE, Floriano de Azevedo, mas na manhã da eleição, a decisão foi suspensa pelo presidente do TSE, ministro Nunes Marques, para que todo o colegiado analise o caso. O especialista em direito eleitoral da Escola Paranaense de Direito, Luiz Gustavo de Andrade, explica que a posse de Deltan depende da decisão que será tomada por esse colegiado.
15: O TSE voltar atrás e reformar a decisão do Paraná, o que vai acontecer? Eu vou invalidar esses votos, a cadeira vai ficar vaga e eu vou ter que fazer uma nova eleição. E até acontecer essa nova eleição, a cadeira dele ficaria vaga. Por outro lado, né, se o Tribunal Superior Eleitoral confirmar a decisão do Tribunal Regional Eleitoral do Paraná, daí está confirmado, ele vai poder tomar posse e assumir e exercer o mandato tranquilamente.
0: Porém, não há data ainda para que o julgamento seja realizado. O advogado e observador internacional de eleições pela transparência eleitoral, Luiz Gustavo de Andrade, também afirma que as regras eleitorais devem mudar, pois elas trouxeram muita insegurança jurídica neste ano.
15: Precisa mudar o nosso sistema de registro de candidatura. Não é possível mais que o eleitor, no sábado de manhã, acorde com uma decisão, no domingo de manhã, acorde com outra decisão, não saiba se pode ou não pode votar para determinado candidato. Esse sistema de registro de candidatura concomitante às campanhas eleitorais, ele está errado. Os registros têm que estar todos decididos antes de começar a campanha eleitoral. O eleitor tem que ter certeza se pode ou não pode votar em determinado candidato. A possibilidade da nossa legislação de você ficar fazendo campanha quando você está com o registro sub júdice deu margem a esse fenômeno da Dallagnol, que é um fenômeno sem precedentes. Eu tenho 20 anos de advocacia eleitoral, eu nunca vi tamanha confusão e guerra de liminares e guerra de decisões monocráticas de um lado para o outro. Eu acho que a justiça eleitoral, que deveria trabalhar para dar segurança para o eleitor, aqui pecou bastante e deixou uma grande insegurança jurídica.
0: Deltan Dallagnol tem 46 anos, nasceu em Pato Branco, aqui na região, e é formado em Direito. No domingo, após ser eleito, ele afirmou que acredita que a vontade dos eleitores paranaenses deve ser respeitada. Olha, esse Tribunal Superior Eleitoral também tinha que dar uma taça, né? Se for para caçar o cidadão, se for para barrar o cidadão de participar das eleições, que o faça antes da eleição, né? Faz isso antes da eleição, porque na vez passada o Deltan já teve aí um número absurdo de votos, teve o mandato cassado. Agora, novamente, daí agora vai ter eleição suplementar, caso ele o seu mandato aí seja cassado, aí vão gastar de novo para fazer uma eleição suplementar. É uma verdadeira palhaçada, né? Por que não decidem as coisas antes? Decida, analisa antes, quando registra a candidatura, vai ou não vai ser candidato. Ficam aí com essa lenga-lenga, né? Uma hora é candidato, outra hora não é, uma hora tem a campanha suspensa, outra hora tá liberada a campanha, e o povo foi lá e votou, né? Depositou aí mais de 2.900.000 votos de confiança no Deltan Dallagnol, e agora o TSE pode, né? Pode aí caçar o seu mandato e pode ter uma eleição suplementar para essa vaga no Senado. Realmente é incrível, né? Incrível. Não são milhões de casos que o TSE não tinha tempo hábil para decidir. Eu acho que tinha tempo, sim, né? Para tomar a decisão aí se o Deltan podia ou não podia ser candidato. Agora ele tá aí, tá eleito. E se ele for cassado? E os 2.900.000 votos, os 2 milhões e quase 3 milhões de eleitores que acreditaram nas propostas dele. E aí, como é que fica, né? Como que fica a situação, né? TSE também, vou te contar, né? Precisa agilizar um pouquinho a análise aí das coisas e tomar as decisões antes das eleições, né? Porque fica essa confusão aí e até o eleitor fica, em muitos casos, em muitas ocasiões aí, fica perdido sem saber o que fazer. 7:32 agora.
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0: Revista 102, agora são 7:34, horário de Brasília, 7:34, e a Polícia Militar registrou aí em Laranjeiras do Sul no último dia, ontem, dia 5, um caso de crime eleitoral, né? Lá no bairro Cristo Rei. A equipe policial foi acionada para o atendimento de uma ocorrência de lesão corporal e violência doméstica e familiar, e em contato com a mulher, esta relatou que o pai mora na mesma residência, mas ela manifestou o desejo de que ele deixasse o imóvel devido às ofensas verbais proferidas por ele. Durante a situação, o pai optou por se retirar voluntariamente do local. Não foi crime eleitoral, não. Apenas um erro aí de digitação da Polícia Militar de Laranjeiras do Sul aqui no boletim, mas é um caso de violência doméstica e familiar, um desentendimento, né? Entre pai e filha no Cristo Rei em Laranjeiras do Sul, né? Apenas um erro de digitação aí na hora de formular o boletim por parte da Polícia Militar. Moradores de comunidades do interior seguem sofrendo com a falta de energia elétrica, né? Em vários municípios aqui da nossa região, Sulina, Saudade do Iguaçu, Rio Bonito do Iguaçu, Candói e outros municípios aí, a população em Chopinzinho também, população do interior sofrendo com a falta de energia desde a madrugada do domingo, desde o momento em que ocorreu aquela chuva, aquele vendaval aí que acabou ocasionando alguns problemas, destelhamentos, danos em propriedades rurais, em alguns locais danos de grande monta, grandes prejuízos, avarias também na rede elétrica, né? Só que desde então os moradores têm mantido contato com a Copel e muitos ainda não tiveram a energia elétrica restabelecida. E em alguns casos os problemas não são graves, em alguns casos é apenas a chave caída, né? O fusível lá desarmado e infelizmente as pessoas aí já 48 horas sem energia elétrica, né? Tendo problemas aí, prejuízos na propriedade com alimentos estragados, quem atua trabalha aí com atividade leiteira tendo problemas também por conta do leite. Em alguns casos tem o gerador, né? Mas não pode também, vai deixar o gerador 24 horas ligado lá com o preço que tá o diesel, né? Vai quase todo o lucro também, ó, vai o lucro embora, né? E nada do restabelecimento da energia elétrica. Então vivem aí um dilema mais uma vez os agricultores, proprietários de moradores do interior aí, não só de um município, mas são vários municípios que têm aí agricultores, famílias passando por essa situação. E aliás, a Copel, a Copel foi um dos assuntos mais comentados aí durante a campanha eleitoral, por candidatos a deputado, tanto estadual, federal, pelos candidatos ao governo do estado. Vamos ver se vai mudar alguma coisa, Eu acho difícil, particularmente acho difícil, que se mude essa forma de atendimento, mas carregaram a bandeira aí durante a campanha, Todos os candidatos, todos, falaram aí em melhorias no atendimento, em agilidade. Tomara que isso aconteça, Tomara que isso aconteça, mas é difícil, até porque vamos combinar, na segunda-feira depois da eleição, já ninguém mais responde mensagem, É engraçado isso. Ontem tentei contato aí com alguns candidatos que foram eleitos, para falar sobre a eleição. Nenhum, não obtive resposta até o momento de nenhum, ou seja, não estão mais respondendo. Agora ficam acontece aquela situação, do chá de sumiço. Agora já ganharam os votos, já estão eleitos, com os mandatos garantidos. Para que vai atender alguém, Para que vai atender alguém? 7h39, bom dia pro Valdemir. O Valdemir diz que inúmeros lugares continuam sem energia, mas manda mensagem lá na Copel, é um robô, O tal do Lúcio, um atendimento virtual lá. E o pessoal continua sem energia elétrica, Uma piada isso. A Sandra Bonomi Zanesco está informando pra gente aqui que eles estão sem energia desde sábado, Desde a meia-noite ali no Alto Santa Rosa, E assim como a Sandra, muitas outras famílias também nessa situação. Também quem está mandando mensagem aqui, o Ivonei. O Ivonei aí, Miss, aí do Candói, ele diz que também está sem energia desde domingo, Também está sem energia ali na região do Rio Novo. O Marcelo Tonial diz que no Santa Rosa, desde sábado também, tem um fio solto lá, está no chão. O pessoal já ligou, avisou, desenhou para a Copel e até agora nada, Até agora não foi feita a manutenção e segue a região da Santa Rosa sem energia elétrica. Linha Tesoura também, pessoal informando aqui, continua sem energia elétrica. O Acir Aguirre também está mandando aqui o seu bom dia. Obrigado, Acir, pela audiência. Também quem está com a gente aqui, o Cestilo Stramari, mandando o seu recado. Comunidade Três Saltos também sem energia desde sábado, já acumulando prejuízos aí, os produtores de leite, principalmente, quem tem aviário, A Jaqueline Ribeiro informando aqui, o pessoal já começa aí a acumular os prejuízos, O Valdemir mandou aqui um vídeo, que mostra os postes, de energia aí danificados e até agora nada. Também estou recebendo aqui uma mensagem da Linha Iguaçu também, Tudo sem energia, O Wagner mandou pra gente aqui, sem energia aí na Linha Iguaçu, aqui em Chopinzinho também segue sem energia. Aquilo que eu falava, São muitas comunidades, muitas propriedades rurais sem energia. Ontem à noite, o pessoal da Serch me informou que eles conseguiram aí restabelecer a energia para parte do interior de Sulina ontem, Trabalharam lá, foram designados pela Copel e conseguiram restabelecer a energia para metade aí do interior de Sulina. Um detalhe, Não adianta você também xingar esse pessoal aí que está trabalhando, ou muitas vezes eles sabem onde está o problema, só que não podem fazer nada sem a autorização lá de Curitiba, Porque se lá mexer e fazer por conta da BO, pode até dar conta aí, pode até dar a demissão pro funcionário das empresas aí que são terceirizadas à Copel, Se eles fizerem qualquer movimento na rede sem a autorização de Curitiba, lá da central, eles podem ser penalizados, podem até perder o emprego. Agora são 7h42, eu volto já já depois do nosso intervalo.
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3: Agora são 7:45, faltando 15 minutos para as 8 horas da manhã, e o advogado Luiz Felipe Cunha assume o lugar de Sérgio Moro no Senado Federal, né? Com a eleição de Moro ao governo do Paraná, o advogado Luiz Felipe Cunha, do União Brasil, assume uma das cadeiras do Estado no Senado Federal. O suplente inicia o mandato a partir de 2027, com término previsto para fevereiro de 2031. Advogado, mestre em Direito Econômico e Social e ex-professor universitário, Cunha atuou por 9 anos no Tribunal de Ética e Disciplina da OAB Paraná. Além de amigo e advogado pessoal de Moro, Luiz Felipe Cunha foi coordenador da campanha do ex-juiz da Lava Jato ao Senado em 2022. Após o anúncio da vitória, como o novo governador do Paraná, Sérgio Moro destacou que Cunha vai representar o Estado com muita dignidade. A partir de 2027, Paraná terá 3 novos nomes no Senado Federal: Felipe Barros, do PL, Deltan Dallagnol, do Novo, e o Luiz Felipe Cunha, do União Brasil, né? O Luiz Felipe, que era o primeiro suplente do Moro, né? O segundo suplente do Moro no Senado é o Ricardo Guerra, de Pato Branco, né? Até a gente citou durante a cobertura das eleições do domingo que o Ricardo é quem assumiria, mas não, é o Felipe Cunha, né? O Luiz Felipe Cunha, que é o primeiro suplente, né? Achava que o Ricardo Guerra era o primeiro suplente, mas não é. Ele é o segundo suplente do Moro no Senado. O primeiro suplente é o advogado lá de Curitiba, Luiz Felipe Cunha, que é quem vai assumir essa vaga no Senado Federal. Então, 3 novos nomes aí no Senado Federal, representando o Estado do Paraná a partir de 2027. Agora, faltando 13 minutos para as 8 horas da manhã, 13 para as 8, projeto leva exames gratuitos para mulheres na região de Guarapuava. Detalhes e informações na reportagem.
4: A partir desta terça-feira, Guarapuava recebe a Carreta Saúde da Mulher, projeto itinerante que oferta exames especializados de forma gratuita. A unidade móvel fica estacionada em frente à prefeitura, na rua Brigadeiro Rocha, número 2777, no centro, com atendimentos programados ao longo de 2 semanas até o dia 17. Além de contemplar a população local, a estrutura vai servir como um polo de atendimento para a macro-região. A ação foi organizada para disponibilizar exames também para as mulheres que residem nos municípios vizinhos de Pinhão, Prudentópolis, Turvo, Campina do Simão, Candói e Foz do Jordão. Na estrutura montada em Guarapuava, são disponibilizados exames fundamentais para o rastreio das principais doenças que afetam o público feminino. A programação inclui a mamografia de rastreamento, indicada para mulheres de 40 a 74 anos, o exame Papanicolau, voltado para a faixa etária de 25 a 64 anos, além de diversas modalidades de ultrassonografias. As moradoras locais e das cidades vizinhas que se enquadram nas faixas etárias devem buscar orientações diretamente com as secretarias de saúde de cada município para o agendamento prévio e para a realização dos exames. Repórter Gustavo Vaz.
3: Obrigado, Gustavo, pelas informações. Agora 7:48. Atenção, mulheres aí da região de Guarapuava, dos municípios citados aí, Turvo, Campina do Simão, Candói e Foz do Jordão. Até o dia 17, então, esses atendimentos gratuitos estarão acontecendo lá na carreta, na unidade móvel que está em frente à prefeitura de Guarapuava, na rua Brigadeiro Rocha. É até o dia 17 de outubro os atendimentos aí de forma gratuita. 7:49.
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3: Revista 102, atualizando você com as informações. E o novo governador Moro inicia o governo com 20 deputados estaduais aliados na Assembleia Legislativa, né? Dos 54, 20 são aliados, né? Eleito no domingo com 50,10% dos votos, Sérgio Moro contará inicialmente com uma base de 20 deputados estaduais na Assembleia Legislativa do Paraná. São 14 do PL, 3 do Novo e 3 do Podemos que integram a coligação do governador eleito. O número corresponde a 37% das 54 cadeiras da casa. Para ter maioria absoluta, são necessários 28 deputados. O cientista político Lucas Máximo considera que o cenário vai exigir habilidade de negociação do novo governo. Uma das possibilidades de composição é com o PSD, partido do atual governador Ratinho Júnior, né? Desde que o governador aí atenda os pedidos aí, possivelmente do PSD, que deve pleitear a presidência da Assembleia Legislativa do Estado do Paraná. O governador Ratinho Júnior também se manifestou ontem sobre a eleição e disse que vai fazer a transição da melhor forma possível, né? Ratinho Júnior se manifestou ontem, desejou sucesso ao governador eleito Sérgio Moro e afirmou que fará de tudo para que a transição ocorra da melhor forma, com responsabilidade, pensando no melhor para a população do Paraná. A mensagem foi divulgada ontem por meio das redes sociais. Ratinho ainda escreveu que os paranaenses fizeram a escolha e que a grandeza da democracia também é respeitar a decisão soberana do voto. Na noite do domingo, dia 4, após a contagem de votos, Ratinho afirmou que o candidato derrotado, Sandro Alex, do PSD, e o vice na chapa, Rafael Greca, lutaram para defender um governo que pensou sempre no bem-estar do povo do Paraná. Ele ainda ressaltou que a decisão dos paranaenses deve ser respeitada e na democracia é assim, vence quem tem a maioria. 7:51.
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3: E ainda falando de eleições, 9:08 agora, nós teremos o segundo turno para a presidência da República no dia 25 de outubro. Eleitores vão às urnas para escolher entre Lula e Flávio Bolsonaro. E aqui, em Chopinzinho e no município de São João, além desse voto para decisão da eleição presidencial, os moradores dos dois municípios também vão participar de um plebiscito sobre a comunidade do Alto Mirim. Essa comunidade, ela pertence a Chopinzinho atualmente, mas há todo um trâmite, que inclusive já passou pela Assembleia Legislativa, para que passe a pertencer ao município de São João, uma vez que a comunidade fica a cerca de 5 quilômetros aí da sede do município de São João. Os moradores de lá já se utilizam aí na grande maioria dos serviços de São João, então por esse motivo já vem aí um imbróglio de anos, né? Anos e anos discutindo isso e agora ele vai ser resolvido com esse plebiscito que vai acontecer junto com o segundo turno das eleições no dia 25 de outubro. O juiz eleitoral aqui da comarca de Chopinzinho, Antônio Rodrigues, explica, né, como vai ser esse plebiscito e como que o eleitor deve proceder no dia da votação.
5: Nós teremos essa votação atípica, que não é tão comum, no segundo turno das eleições, tanto de Chopinzinho quanto São João, porque existe justamente, como você falou, uma comunidade chamada Comunidade do Alto Mirim, que geograficamente está muito mais próxima de São João, município de São João, comarca de São João, do que de Chopinzinho. E, a partir de uma autorização que foi dada pelo Tribunal Superior Eleitoral, os eleitores, tanto de Chopinzinho quanto de São João, então serão apenas os eleitores Chopinzinho e São João, no segundo turno, obrigatoriamente terão, além, eventualmente, de um segundo turno, seja para governador, seja para presidente, terão que votar sobre essa pergunta que será feita nesse plebiscito, para justamente se decidir, para que a população decida, manifeste a sua vontade, dizendo se quer que essa comunidade deixe de fazer parte de Chopinzinho e passe oficialmente a fazer parte do município de São João, ou não, ou se essa comunidade continuar pertencendo ao município de Chopinzinho. Eu até tenho aqui a pergunta que vai ser feita, Evandro, a pergunta que vai ser feita na urna ao eleitor de Chopinzinho é exatamente a seguinte: você é a favor da separação e transferência da comunidade do Alto Mirim de Chopinzinho para São João? Se você escolher o número 1, você está respondendo não. Se você escolher o número 2, você estará respondendo sim. Então é o eleitor que vai decidir se ele quer que essa comunidade seja parte futuramente, a partir de um processo legislativo que será instaurado, se essa comunidade passará a fazer parte oficialmente do município de São João ou continuará conosco aqui em Chopinzinho.
6: O eleitor vai precisar apresentar que documento para isso? Os documentos normais, o título eleitoral normal, porque já vai para a cabine para a votação do segundo turno.
5: Isso, um documento com foto, documento oficial com foto e o título de eleitor, né? Então é bastante importante também que o eleitor pesquise antes, via aplicativo ou em contato até com o próprio cartório eleitoral, o seu local de votação. É muito comum as pessoas deixarem para a última hora e muitas vezes não se lembram de onde votam, para que justamente no dia, portando um documento oficial com foto, possa exercer seu direito ao voto.
3: 7:56, 7:56, juiz eleitoral da comarca de Chopinzinho, Antônio Rodrigues, comentando aí sobre o plebiscito. Então, os eleitores de Chopinzinho e de São João vão votar sim ou não, junto aí com a eleição, junto com o segundo turno para a decisão presidencial no próximo dia 25 de outubro. 4 minutos, faltando para as 8 horas da manhã.
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0: de Guarapuava. A Polícia Militar no Pinhão, ontem às 5 horas da manhã, foi acionada aí por uma situação de roubo, onde um homem informou que estava trabalhando na captação de água da Sanepar e mencionou aí que por volta das 3 horas da madrugada de ontem foi rendido por 3 homens armados com revólver e foi trancado no banheiro lá no local, de onde os ladrões levaram cerca de 100 metros de fio elétrico e na fuga ainda levaram uma Saveiro de cor branca. No local havia câmera de monitoramento, sendo então solicitadas as imagens para serem anexadas ao boletim de ocorrência que foi encaminhado à Polícia Civil lá do município de Pinhão, né? Assalto lá na estação de captação de água da Sanepar, levaram um veículo e 100 metros de fios aí, fio de cobre. No Turvo, lesão corporal contra a mulher ontem, 11 da noite, na área rural, a Polícia Militar foi acionada, a vítima informou que o marido, que estava bêbado, pretendia conduzir um veículo em direção a outro município, ao tentar impedi-lo de pegar as chaves do carro para evitar acidentes. Devido à situação dele, a mulher foi agredida fisicamente pelo marido, que a jogou contra uma cerca, causando lesão no braço direito. O homem ainda ameaçou colocar fogo no veículo e fez ameaças de morte caso a situação fosse denunciada. Diante aí da suspeita levantada pela vítima de que o marido poderia ter uma arma de fogo guardada na residência, a polícia realizou buscas com a devida autorização, porém nenhum armamento foi localizado. Por conta das agressões, ameaças e do interesse da mulher em representar criminalmente, foi dado voz de prisão a este homem, sendo ele conduzido à 14ª Subdivisão Policial de Guarapuava, onde foi autuado em flagrante, pelos crimes aí praticados, crimes que estão no contexto da violência doméstica e familiar. No Pinhão, teve apreensão feita ontem pela Polícia Ambiental. Durante fiscalização lá no Pinhão ontem, a Polícia Ambiental acabou apreendendo armas e munições, A equipe estava em fiscalização lá pelo município, averiguando algumas denúncias, quando acabou aí se deparando com uma situação lá e apreendeu uma arma de fogo e também munições, foram apreendidas ali no município do Pinhão ontem, durante a ação da Polícia Ambiental. Daqui a pouquinho eu trago aí os detalhes dessa informação. Agora, 8:01, 8:01, recados de ouvintes que chegam. O Miguel tá pedindo aí quantos moradores tem lá no Alto Mirim, Vou me informar, viu, Miguel, mas são várias famílias aí que moram lá no Alto Mirim. O Nércio Gonçalves está com a gente ali no Candói. O Edmir Frison, na linha Vieira, diz que também está sem energia, O Edmir Frison, na linha Vieira, diz que está criando frangos na base do gerador. Foi-se o lucro do lote, É isso aí, Porque o gerador gasta e gasta bastante, Edmir Frison, diz que está mantendo o aviário lá com o gerador, porque ainda não retornou a energia elétrica. 8:02, já eu tô de volta aqui na programação jornalística da nossa FM.
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4: Estamos de volta com Revista 102, agora 8:05 no horário de Brasília, 8:05, trazendo para você sempre as informações, as notícias da região. E o Estado do Paraná, através da Defesa Civil, encaminhou telhas para Laranjeiras do Sul para atender as vítimas do vendaval, né? As pessoas que foram afetadas aí, foram quase 1000 residências danificadas com o vendaval da madrugada do último domingo. Vamos saber detalhes aí na reportagem, todas as informações deste atendimento, deste auxílio da Defesa Civil Estadual.
5: Duas carretas. As telhas cada partiram da Central de Logística da Defesa Civil Estadual em Curitiba nesta segunda-feira com destino a Laranjeiras do Sul, no centro-sul do Paraná. Após um forte vendaval na cidade neste domingo, houve danos em 984 residências. A remessa de ajuda humanitária foi requerida ao Estado pela Prefeitura diante da extensão dos estragos provocados pelo evento climático. Ao todo, 3.429 pessoas foram afetadas. Destas, 12 estão desalojadas temporariamente. Equipes do 9º Núcleo de Atuação Regional da Defesa Civil Estadual acompanham a ocorrência desde as primeiras horas após o incidente. Nesta segunda, as atividades se concentram na assistência aos moradores atingidos pelo vendaval e no preenchimento dos laudos necessários para a publicação do decreto de situação de emergência. Nos três últimos dias, 34 municípios registraram estragos provocados por vendavais e chuvas de granizo no Paraná. Além de Laranjeiras do Sul, contabilizaram prejuízos por vendaval Santa Isabel do Oeste e Cruzeiro do Sul, ambos com 250 residências danificadas. A Prefeitura de Rio Bonito do Iguaçu informou danos em 180 casas e em Espigão Alto do Iguaçu, 150 imóveis foram afetados. Os itens de ajuda humanitária são encaminhados aos municípios sempre que solicitados pelas prefeituras. Repórter Gabriel Ramos.
4: Obrigado, Gabriel, pelas informações. 8:08 pelo horário de Brasília. 8:08, tá aí ajuda, né, para as famílias de Laranjeiras do Sul que foram duramente afetadas, castigadas, né, por esse vendaval que aconteceu na madrugada do último domingo. Aliás, a região toda, né? Quedas do Iguaçu também teve grandes problemas aí com este vendaval, né? Infelizmente, mais uma ação do El Niño que atinge a nossa região. E o estado do Paraná está lançando guia prático com orientações às escolas em preparação para o El Niño. Saiba na reportagem como é esse guia.
6: A Coordenadoria Estadual da Defesa Civil, SEDEC, e a Secretaria da Educação do Paraná, por meio do programa Brigadas Escolares, prepararam um guia prático com orientações específicas para situações de vendaval, granizo, inundações e alagamentos nas regiões das unidades de ensino. A medida foi adotada diante da previsão de forte influência do fenômeno El Niño para os meses de outubro e novembro no sul do país. O material vai servir como base para diretores, professores e demais colaboradores das escolas prepararem ações em resposta a possíveis eventos severos no ambiente escolar. O lançamento será em live no YouTube às 7 horas da noite desta terça-feira. O material criado pela equipe do programa Brigadas Escolares poderá ser baixado de maneira gratuita no site da SEDEC, www.defesacivil.pr.gov.br. De acordo com a Defesa Civil Estadual, o agravamento do fenômeno El Niño, já com atuação muito forte no sul do país, gerou a necessidade de criar um material orientativo específico para o ambiente escolar. O guia reúne um passo a passo sobre como planejar e treinar o simulado de acordo com a situação escolhida. Repórter Vitor Luiz.
4: Obrigado, Vitor, pelas informações. 8 horas agora, 10 minutos, 8:10. Obrigado a você pela audiência, obrigado pela sua companhia. O Revista 102 fica por aqui. A gente volta a se encontrar amanhã, a partir das 7 horas da manhã, aqui no Revista, mas eu volto logo mais no horário do meio-dia com as informações da segurança pública regional e à noite às 7 horas no Companhia de Amigos. Excelente terça-feira para você, que seja um dia abençoado e um dia bastante produtivo. Vem aí a Pâmela Fernanda e o Bom Dia Gente, dando sequência na programação matinal aqui da nossa FM. Um grande abraço a todos.
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1: Bom dia, bom dia, bom dia. Bom dia, meu povo querido. Uma abençoada terça-feira para você, para sua família e no seu trabalho. Você que tá cortando trecho também, que Deus sempre acompanhe. Nosso Bom Dia, Gente está chegando e para te fazer companhia, muito prazer, eu sou a Pamela Fernanda. 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Hoje é terça, dia 6 de outubro de 2026, 8 horas e 14 minutos. Humildade procede à honra. Levantou-se da mesa, tirou sua capa e colocou uma toalha em volta da cintura. Depois disso, derramou água numa bacia e começou a lavar os pés dos seus discípulos, enxugando-os com a toalha que estava em sua cintura. João, capítulo 13, versículos 4 e 5. Jesus nos deixou exemplos extraordinários por meio de sua vida e atitudes para serem seguidos. Ele é o nosso referencial, é o referencial máximo em todas as áreas. E a forma como exerceu sua liderança para com os discípulos e seguidores é impactante. Ele demonstrou o verdadeiro significado de ser um líder e grande humildade ao lavar os pés dos seus discípulos. Uma vez que lavar os pés era uma função associada à condição mais simples de um servo. A atitude de Jesus revelou a importância de um líder agir com humildade. Em outro momento, João Batista reconheceu a grandiosidade de Jesus ao dizer que não era digno de desamarrar as correias das suas sandálias. Ao mesmo tempo, essa grandiosidade era demonstrada por sua humildade em servir a todos. Ao exemplificar um líder, não deve ser servido, mas sim servir. Jesus ensinou a todos sobre a importância de assumir uma postura humilde, independentemente da posição ou função. Ele nos deixou claro que uma pessoa não é superior à outra de maneira alguma. Por isso, todos merecem atenção, dedicação e respeito. Tudo isso é uma quebra de paradigma do mundo atual, onde o orgulho e o ego são marcas que costumam falar mais alto nas relações humanas, principalmente em relação de liderança. A humildade deve ser uma marca na vida de todos aqueles que caminham com Jesus, porque assim impactaremos diversos ambientes, como família, trabalho ou por onde quer que passemos. Lembre-se, maior não é aquele que senta à cabeceira da mesa, mas o que puxa a cadeira. Quer ser grande? Sirva primeiro. A humildade não o faz melhor que ninguém, mas o torna mais parecido com Jesus. Senhor, eu entrego esse dia nas tuas mãos. Vai à minha frente abrindo os caminhos que eu ainda não consigo ver. Guarda os meus passos, protege a minha casa, a minha família, o meu trabalho. Acalma o meu coração para que eu não carregue pesos que não são meus. Que as palavras que eu disser levem paz. Que as decisões que eu tomar sejam guiadas pela tua sabedoria. Afasta de mim todo mal, toda inveja e toda confusão. Coloca luz no meu caminho, força no meu peito e fé no meu corpo. Que tudo aquilo que Deus reservou para mim chegue na minha vida no tempo certo, do jeito certo e pelas mãos certas. Eu recebo esse dia com gratidão e com fé, com a certeza de que Deus já está cuidando de tudo. E eu sei que coisas extraordinárias irão acontecer em minha vida. Eu creio. Bom dia, bom dia, bom dia!

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1: Nossa FM, 8 horas e 26 minutos. Bom dia.
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1: Isso aí, voltando com a nossa dica de saúde mental que vocês tanto gostam hoje, eu vou falar sobre você não transformar um erro em identidade. Você não é o seu erro. Um erro aconteceu, mas você não é o seu erro. Muitas vezes, depois de falhar, a nossa mente começa a usar frases como: eu sou burro, eu não consigo, eu estrago tudo. Mas uma situação específica não define quem você é. Troque a cobrança por uma pergunta mais saudável, como: o que esse erro pode me ensinar? Aprenda, corrija o que for possível e siga em frente. Não fique se torturando, não transforme um momento difícil em uma sentença sobre toda a sua vida. Errar faz parte. Permanecer se punindo, você não precisa fazer. Então, errar é humano, meu povo querido. Você vai errar muitas vezes, mas sempre olhe para o seu erro e analise o que você precisa aprender com esse acontecimento.
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2: Bom dia,
1: minha gente linda. 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Bom dia pra dona Laura Fontana, Ciane Remor, um alô pra Evanildo e Postal Remor também participando. Bom dia pra Sul, Suzana de Oliveira, Raí de Oliveira, o Renan, o pessoal da ABB aqui em Shoppingzinho, querem curtir Gustavo Lima. Bom dia também pro Gilberto Trentin, Andriele Trentin, pessoal da Linha Aparecida, o som aqui da nossa programação. Temos áudios, bom dia.
3: Bom dia, Evandro, Carlos Atos, aqui é o Antônio da Silva.
1: Ô, Antônio da Silva, vou mandar o seu áudio aqui pro Evandro, tá chegando assim os áudios meio atrasados, né? Ontem já tivemos, hoje também, mas eu mando aqui pra ele, tá bom, tio Antônio da Silva? Bom dia também para Bernadette Presotto, Anuel da Rosa, Claudimara Costa, Genuíno, Maria Emanuele, o Eric, Antonella, Luísa, isso aí, a família toda. Hoje li o nome de todos aí que estão participando, pessoal lá de Santa Inês. Bom dia. Ficamos sem áudios aqui. Bom dia.
4: Pamela. É a Noelita Norserpa.
1: Oi, Noeli.
4: Eu queria que você tocasse minha música Chitãozinho e Chororó. Tô de carona com a saudade. Então, na nossa, tá bom demais. Pra vocês aí da rádio.
1: Obrigada, minha querida. Tudo de bom pra senhora, pra família toda, o pessoal aí de Honório. Tenho com Chico Rei e Paraná, de carona com a saudade. Tá aí.

Nossa, é FM 8 horas e 43 minutos. 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
5: Nossa FM, 8 horas e 46 minutos. Dólar comercial opera em queda, R$ 5. Euro, R$ 5,61. Dólar turismo, 5,19. Libra, 6,60. E o peso argentino, 0,003.
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Vem pra nossa, porque tá na nossa, tá bom demais. Eu tenho presente pra você todos os dias. 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Bom dia pra quem está aqui no Zap Zap. Tem uma galera participando aqui no nosso WhatsApp. Fátima Bassa, um beijo pessoal lá de Santa Inês. Geise Kelly Lopes, alô, povo querido. Um grande abraço pra todos de São Luís, sempre ao som aqui da nossa programação. Nadir Rossi, da linha Santa Maria. Adriane Ambrosini, vem de papo também concorrendo. Nair Sutier, o Alexandre. Alessandra também, Tainara. Alessandra Tainara, Tarcísio Gonçalves da Silva, Noeli Becker, um beijo pra Noeli, tá pedindo música também. Eduardo Becker, o Eduardo Becker tá de aniversário, parabéns Eduardo, muita saúde, muito amor e muita paz, que Deus abençoe hoje e sempre, desejos da Noeli, da família toda, é claro, da equipe 102,9. Dona Marlene Renheimer, Heloísa Emanuela, José de Souza também, pessoal do Frei Vito, Evaldo Curpel, alô pessoal do Rota 46 ouvindo aqui a nossa programação, rodando a cidade, nos dando carona, bom trabalho meu amigo, que Deus acompanhe, um dia de muito sucesso aí pra você. Pessoal do Nossa Senhora Aparecida, Romildo Alinde Ramos, Adriele, a Thaís, também estão participando aqui da programação. A dona Romildo Alinde Ramos está homenageando a Thaís Chimanco e a Adriele Piazza, que estão de aniversário hoje. Parabéns para as duas. Saúde, amor, paz, sucesso, muita prosperidade aí na vida de vocês. Marcelo de Oliveira, bom dia para o Evandro lá de Saudade do Iguaçu. Obrigada pela participação. Pessoal da Barbearia Oliveira, grande abraço para vocês, bom trabalho. Leoni Margreiter, também concorrendo, a Leoni Barreta, né? Bom dia. Maria Clara, o pessoal de Santa Inês, obrigada a todos pela audiência, pelo carinho maravilhoso de cada um de vocês. Seguimos com Matheus e Cauã.

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1: Nossa FM, 8:56. Bom dia.
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Tá na nossa, tá bom demais. 9:01 é o nosso bom dia, gente. Com o melhor da música, informação, descontração e prêmios no seu rádio. 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Bom dia pra Clarice Blank. Tá pedindo música com João Paulo e Daniel. Nosso santo bateu. Um beijo pra você, minha querida. Obrigada sempre por curtir a nossa. Marinês, pessoal lá de São Luís. Bom dia pra Eledi Schweig Kaminski, do Lagoa Maravilhosa. Um beijão pra você. Nilson, lá de Saudade do Iguaçu. Noemi Rafagnini. Aí, agora acertei. Noemi Rafagnini. Beijão, Nadir de Oliveira do Vale Verde. Marinês, obrigada. Um alô pra Rose, o pessoal da linha Santa Maria. Leli Aparecida Quadros, dona Leli, um beijão pra senhora também. Fernando Rec, Nilce Kunz Rec também. Pessoal, tem que mandar aqui Supermercosul, sempre o menor preço, pra eu saber que você tá curtindo aqui a programação, que eu vou te contar. Tem um povo que manda o nome em todas as rádios, sim, pra concorrer a prêmios, mas não estão escutando nenhuma fielmente. Então você que tá ouvindo aqui a nossa, tem que ter a palavra-chave pra participar. Super Mercosul, escreve na sua mensagem, você já estará concorrendo, porque eu quero presentear você, que é nosso ouvinte querido, você que gosta mesmo aqui da nossa programação. Ivete Moreira, lá de Saudade do Iguaçu, José Carlos Ruschel, Juma Jeremias, Sabrina, Christopher, mandaram certinho aqui, Super Mercosul. Marinês Oconelli, lá do Bugre, bom dia para Ana Gonçalves. Bom dia, pessoal da Invernadinha, Cirlei do Amaral também participando. E Zene Martins de Sulina, bom dia para Dona Salete, Moni Salete Filachovski, bom dia também para Kelly Cláudia, Roberta de Marque, pessoal da linha Agressana, Roberta deve estar maravilhosa, né? Bonequinha linda. Bom dia para Marli dos Santos, alô para Matilde Helena Bialva Salvador, bom dia para Dirce de Almeida, Jair, WhatsApp aqui bombando de tantas mensagens. Obrigada a todos pelo carinho, pela companhia maravilhosa de cada um de vocês. Vem curtir Matheus e Cauã na programação.

Quanto bateu o sucesso do Matheus e Cauã aqui no nosso Bom Dia. 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

0: música do Leonardo e Gustavo Lima aqui na nossa programação Poporri pra você, 9h14. Já estou recebendo agora aqui nossos estúdios a Rosane da Droga Mais. 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
0: Aí, Rosane, o abraço de hoje
1: vai para Silvana de Bortoli, Adriana de Souza e para Maria Isabel de Lima. E para todos os ouvintes, né, Pamela? Todos que estão nos ouvindo agora, um abraço bem apertado de todos nós da Droga Mais.
0: Com certeza, Rosane, um beijo para você. Boa terça-feira, chuvosa, mas é gostoso, a gente tem que aprender.
1: É gostoso
0: eu sempre
1: também,
0: digo,
1: né?
0: Temos
1: é.
0: Que aprender a ver a beleza dos dias chuvosos também.
1: Com certeza, né? Verdade. E tenham todos, então, uma ótima semana, tá?
0: Obrigada pra você também. Beijo pra toda a equipe Droga Mais. 9h19.
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9: 9:23. 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
9: Isso aí, 9h27. Bom dia.

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7: 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Oi, Gisele, obrigada. É uma batata suíça. Você vai precisar de 250 gramas de batata, manteiga para untar a frigideira e vasilha com água e sal para umedecer os dedos. Sugestão de recheio: mussarela, abobrinha crua fatiada em rodelas finas, mussarela e carne seca, mussarela, frango desfiado com milho verde ou frango com tomate seco. Você que escolhe o recheio, carne moída também, você escolhe o que você quer colocar no meio dessa receita deliciosa de batata suíça. Como você vai preparar? Lave as batatas e leve para cozinhar em uma panela com água. Quando começar a ferver, marque exatamente 7 minutos e retire as batatas. Leve para a geladeira e deixe de um dia para o outro. Retire da geladeira e passe no ralo, né, para você desfiar, que elas fiquem mais grossas, né? Então é no ralo grosso. Unte uma frigideira de 16 centímetros de diâmetro com manteiga. Coloque a batata ralada o suficiente para cobrir o fundo da frigideira, sempre umedecendo as mãos na água com sal. Facilita o manuseio da batata e já salga ao mesmo tempo. Ponha também uma camada de recheio do recheio que você escolheu, a quantidade para cobrir a batata, deixando as bordas livres. Depois, coloque mais uma camada de batata e leve ao forno médio por mais ou menos 3 minutos. Pegue outra frigideira também untada, vire e deixe mais 3 minutos deste lado. Repita o processo mais duas vezes até dourar a batata e está pronto. Batata suíça, essa receita deliciosa enviada pela Gisele. Beijo, Gi! 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
7: 9 horas e 38 minutos, valendo sua participação. Hoje um vale-compras de R$100 é um presente do Mercosul para você. Bom dia para Stephanie Berlanda, Adriele Anselmo, Adriane Anselmo. Bom dia também para Elisiane Fim, concorrendo, Josi, Josiane dos Santos da Silva, um beijão para você também, família toda, Vermelho Lore Coronel Vivida, Angelina Bedim, Dona Ema, bom dia, benção, avó. Tatiane Freitas, Henrique de Freitas também, Neuza dos Santos, Adriele Brandalize, Camille Brandalize também, bom dia, pessoal lá de Foz, curtindo a nossa programação, Valdivino, bom dia, meu amigo. Um alô para Gabi aqui do centro e de Carla Seidler, concorrendo também, minha querida. Cleonice Ambrosini do bairro Menino Deus, Samuel dos Santos, Ivete Renheimer do São Sebastião. Bom dia para Arseni Pedro Basso, Clarice também concorrendo, Clarice Burget, Leudemaila do Candói pedindo música com Jean Giovanni, Nem Dormindo Consigo Te Esquecer. Grande abraço aí, Leodemar, povo querido do Candói, Dona Santina Basso de Sulina, Janice Costa, seu José Ivaldo Curpe, o pessoal da Campina, Clarice Presotto, Rosélia de Moura do São Sebastião, Zeni Bezerra, bom dia, Giovana Bósio, Lara Bósio também concorrendo, um alô especial para Leoni Barreto, falou que adora aqui o nosso programa, um beijo, minha querida. Clarice, obrigada também pela sintonia, Ivone Mati, bom dia para Izene Martins, pessoal lá de Sulina, Dona Marinês Oconelli do Bugre, bom dia para Deise Trentin do Amaral, Valcirene Marquezine, Giane Mussato da linha Gamelão, bom dia para Daniele Karina Gueira, também participando aqui da programação, Elísia também aqui do Shoppingzinho, brigadão querida, Maili Dalmolim da linha Santa Maria, Leoni Curpio, Beloni Ricardo, Davi Marcos Locke, Cristiane também. Tem participação de toda a nossa região, já sabe, é impossível ler todos os nomes, todas as mensagens, mas você mandando aqui o seu nome, você já estará concorrendo, tá bom? 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Vem com o TG Giovanni, Nem Dormindo Consigo Te Esquecer. 9h40, bom dia!

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Nossa FM 102,9, faltando 9 minutos para as 10 horas da manhã. 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Anota aí. Bora pro ginásio lotar aquele ginásio e empurrar a Céu pra vitória. 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Teremos sorteios e ingressos aqui na programação. Fiquem ligados na programação da nossa FM. Você que quer ir assistir o jogo também pode participar sempre aqui na programação e você já estará concorrendo. Quero mandar um beijo para todos que participaram aqui no nosso WhatsApp. Mandar o nome para concorrer também a Vale Compras no valor de R$100. Hoje foi um presentaço do Super Mercosul para você. Cenzão, mas já temos aqui uma ganhadora, né, que participou aqui no programa, participa todos os dias, sempre na nossa audiência, nossa programação, Juma Jeremia. Ganhadora de hoje, então, foi Juma Jeremia. Querida, pode ir lá no Mercosul, já encaminhei aqui seu nome pra Ali, você vai e faz suas compras, tá bom? Juma Jeremia, obrigada pela audiência, pela sua participação, por ter essa sorte de levar hoje o presente, tá bom? A todos que participaram, é muito bom ter vocês aqui na nossa companhia, você que fica sempre ouvindo a programação, mas às vezes não manda o nome, né, Veraldo? Porque tem gente que só escuta, tem gente que não participa, tem empresas que não pode usar o celular, por isso não manda o nome aqui para concorrer, mas eu sei que estão sempre com o ouvido coladinho no rádio. Desejo uma terça linda, abençoada para você, para toda a sua família. Bom dia pro Junior Cooper, que mandou áudios aqui. Everton, o Shaitley também pedindo música. E é com essa que vamos encerrando a nossa programação. Essa é de chorar, o povo tá apaixonado lá na obra. Na verdade, tá sofrendo por amor pelo tipo, né? IP Florido, IP e o Prisioneiro, Everaldo. Christian e Ralph, um grande beijo, meu povo. Fiquem com Deus. Fui!

0: Hã? Acabou? Ah! Acabou! Mas amanhã tem mais! Uhul! Bom dia, gente! Pra começar, muito bem o seu dia!
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0: Manhã de terça-feira. Manhã de terça-feira, hoje dia 6 de outubro. Bom dia para você no trabalho, para você em casa, para você que nos acompanha na programação Nossa FM, né? Toda a região sudoeste do Estadão do Paraná. Obrigado pelo carinho, obrigado pela sua preferência, tá bom? Porque tá na nossa. Tá no Manhã 102. Tá com o Everaldo Cândido.
1: Tá bom demais.
0: Aô! Potência! Estamos chegando no pé do eito para fazer direito, sempre, sempre feliz e contente. Com Deus na frente sempre e sem medo de nada, né? Vamos juntos, colados, juntos e misturados na mais ouvida, na mais comentada.

0: de ninguém.
1: Jorge Mateus, o que é que tem? Manhã 102, na minha, na sua, na nossa, 10:09. Bom dia, bom dia, bom dia. Vamos que vamos, turma. Gente, olha, convite especial pra você. Quartas de final, ou quartas de finais do Campeonato Paranaense de Futsal, nesta sexta-feira, 8 da noite, gente. 8 da noite, a Céu e Pato. Garante seu ingresso na loja A Céu Store ou no site ingressonacional.com. Vamos lotar o ginásio, torcer aí, né? Fazer aquela torcida. O jogo é difícil e a Céu precisa da vitória aí, né? Precisa da vitória, porque lá em Pato Branco, aqui já é jogo difícil, lá em Pato Branco é mais ainda, né, gente? Então vamos lá, gente. Vamos lá, vamos 8 da noite, lotar o Dionísio Debona e fazer aquela corrente positiva, aquela corrente pra frente aí pra Céu Shoppingzinho, tá legal? 8 da noite, sexta-feira. E eu tenho aqui ingresso pra você que está acompanhando o nosso Manhã 102, quer ir nesse jogo na faixa, manda seu nome pra mim aqui, tá legal? Nome completo, envia pra mim pra participar do sorteio. Quem é que está acompanhando o programa? Clube Unu Yacht Club Santiago, o Itamar e o Reni Vieira estão trabalhando e ligados aqui no nosso Manhã 102. Grande abraço, bom dia, boa terça-feira.
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0: Eita, é moda bruta, moda pesada. Trio Parada Dura, Castelo de Amor. Manhã 102 na minha, na sua, na nossa, gente. Hoje tem virada de lote de ingressos para o evento Tardezinha com Panda. Isso mesmo, né? É dia 18, né, gente? Dia 18 agora de outubro, 2 horas da tarde, abertura dos portões, né? Haverá também Céu e Cantos, 4 da tarde, 6 horas tem aí o grupo de pagode, 8 da noite o Panda. É pra movimentar o seu domingo, a sua domingueira, né? Tá certo? E você é nosso convidado especial a fazer parte deste grande show, desta grande domingueira, dia 18 agora de outubro. Apoio Nossa FM em novembro, 48 anos. O nosso bom dia aqui pro Ademir de Oliveira, ligado na programação, bairro Nossa Senhora Aparecida, Pato Branco, José Luiz, Pato Branco, tá ligado, tá curtindo, tá participando do sorteio também dos ingressos aí, do ingresso aí para o jogão da Céu e Pato, tá bom, meu amigo? Tá no bolo aí. A Jô, a Eliane, a Lani, na sintonia, delícias da Jô, saudades do Iguaçu, abração pra vocês aí, uma terça-feira produtiva, tá bom? Obrigado pela sintonia aí. Pessoal lá na Delícias da Jô, em Saudades do Iguaçu, acompanhando a Nossa FM. Quem mais tá com a gente aqui? O Matias Pilger também tá confirmando a audiência e participando do sorteio aí. Grande abraço! 10:28.
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0: 10 horas 32 minutos, hora de Brasília. 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
0: Nossa FM no Manhã 102 tem modão. Tem Paraná, dona da verdade. Tá na nossa, tá no Manhã 102. Tá com o Everaldo Cândido?
15: Tá bom demais.

0: Tá aí o Paulo Pires, sou do Goiás.
1: Falar que a água de Goiânia é diferente, filho.
0: É o Manhã 102, aqui na nossa FM. Mantenha o seu sangue sempre, sempre limpo. 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
0: Agora 10h44.
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0: Edson Hudson, na programação Manhã 102, na minha, na sua, na nossa. Alô, bom dia para você que está chegando agora na programação. Seja bem-vindo, bem-vinda. Essa é a nossa FM. É o Manhã 102. Eu sou Everaldo Cândido, desde pequenininho, fazendo companhia para você. Gente, olha, atenção, você está precisando aí de alguém para trabalhar em chácara ou fazenda? O pessoal aqui que está precisando trabalhar, né? Tem experiência em trabalhar em chácara ou fazenda. Tá legal? Entra em contato aqui na emissora se você estiver precisando aí, tá legal? Manhã 102 para toda a região sudoeste. Um abração para você que está aí conectado, linkado na nossa, no mundão velho de Deus, né? Você que está aí através da Alexa, curtindo a nossa programação. Uma excelente terça-feira.
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0: 10h58.
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2: 11 horas com pontualidade. 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

0: Aí eu, Júlio Missioneiro, aqui no nosso Manhã 102, pela nossa FM. 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
0: 11:11.
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2: Feliz quem ouve e observa a palavra de Deus. Deus abençoe você, abençoe toda a sua família. E que bom nesse momento poder falar com você, trazendo a palavra de Deus, a mensagem de fé e de esperança. Tenho certeza que Deus vai derramar sobre você e sua família todas as graças e bênçãos necessárias para que você possa viver hoje sob a proteção de Deus. É por isso que eu convido você a traçar sobre nós o sinal de nossa fé. Em nome do Pai, do Filho e do Espírito Santo. Amém. Lembrando então de nossa programação da paróquia para esta semana. Hoje, terça-feira, temos uma missa em São João, missa de novena na Gruta Nossa Senhora Aparecida, se alguém quiser ir participar em São João às 19 horas. Quarta-feira, dia 7, expediente do padre na Secretaria de Saudade, 19 horas, missa na Matriz de Saudade, logo após a missa, reunião com a Pastoral do Dízimo. Quinta-feira, dia 8, expediente do padre na Secretaria da Solina, 15 horas, missa na Matriz de Solina. 18h30 temos reunião com a Pastoral do Dízimo e 19h30 missa na comunidade Jacutinga. Na sexta-feira eu vou celebrar uma missa de Idu em dois vizinhos na comunidade do Jardim da Colina, Nossa Senhora Aparecida. No sábado, dia 10, 10 horas da manhã, missa no Alto Santa Rosa. 14 horas, missa na Barra da Fartura, da padroeira Nossa Senhora Aparecida, e 15 horas na Vila Canarinho. 17h30 na Matriz de Saudade, casamento de Wagner e Heloísa, e às 19 horas a missa na Matriz de Saudade. No domingo, dia 11, 7h30 da manhã, missa na Matriz de Saudade, 9 horas na Matriz de Solina, o padre Eugênio estará para celebrar. 9 horas também missa na comunidade Bom Jesus, 10h30 missa nas Águas Termais e 19 horas na comunidade do Urutu. Na segunda-feira, dia de Nossa Senhora Aparecida, 8 horas da manhã, missa de Nossa Senhora Aparecida na Matriz de Solina, 10h30 missa e festa da padroeira na comunidade Nossa Senhora Aparecida, também 10h30 missa e festa da padroeira na comunidade Nossa Senhora Aparecida, Queixo da Anta, com o padre Eugênio. E 19 horas, a missa de Nossa Senhora Aparecida na Matriz de Saudade. Também lembramos, quem quiser participar da peregrinação, tanto de Solina até o Queixo da Anta, como de Saudade até a comunidade de Nossa Senhora Aparecida, está convidado a participar, saindo de Saudade às 5h30 da manhã e de Solina, provavelmente também nesses horários. Deus te abençoe, você, sua família, proteja e acompanhe hoje e sempre. Em nome do Pai, do Filho e do Espírito Santo. Amém.
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2: Feijão carioca, saca 60 quilos, R$300. Feijão preto, saca 60 quilos, R$290. Milho, saca 60 quilos, R$60. Soja, saca 60 quilos, R$140. Boi em pé, arroba 378. Suíno em pé, carne, o quilo, R$5. Vaca em pé, arroba 330. Cotação do mercado agrícola para hoje, terça-feira, com dados fornecidos pelo Deral.
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3: Fala, Everaldo.
2: Opa.
3: Tô vindo aqui, amigão.
2: Opa.
3: Chovendinho.
2: Eita.
3: Roda aí pra nós, Romance de Gaita e Gaiteiro, pra tu que tiver na escuta.
2: Ah.
3: Principalmente pro Tiburcio lá no Ouro Novo.
2: O Tiburcio.
3: Que tá ouvindo. É mais ou menos assim.
2: Como é que é? Ai, Lante.

0: Olá, meu amigo Vanderlei Paluc, virado em gaita, o que que achou aí, parente, velho?
1: Exato, esse gaiteiro, velho, só no balanço.
0: Aí, né, tchê? Que tal? 11 horas e 28 minutos, hora de Brasília.
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carne de porco é bem bom. Quem não sabe experimenta, carne de porco e mandioca com farofa ou polenta. A morcilha tem que ser a tripa gorda, aquela bem grossa, tiro.

0: É bom também, né? Eita.
1: Vivente, ursilha quente com cachaça não fecha.
0: Não tem
1: não
0: jeito.
1: Não demete.
0: É. Sarta e fora. O Jurandir diz que tá almoçando e ouvindo o programa. Abraço, Jurandir. 11:41, oportunidade de emprego. Construtor Marcos está contratando pedreiro e servente de pedreiro para trabalhar aqui em Chopinzinho. Interessados, entrar em contato no 469-9141-8925. 991-41-8925. Não precisa ter experiência, somente vontade e responsabilidade para trabalhar. 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Vamos falar do Medprev em Chopinzinho, vamos até a capital. 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
0: Valeu. Obrigado, Zé Antônio. Direto da capital, falando do Medprev. Aqui em Chopinzinho, 11:43. 11:43. E o Matheus Gerard está participando do programa e está mandando todo o nosso programa de hoje para a avó, a dona Joana Gerard, que hoje está completando 86 anos. Parabéns, dona Joana Gerard. Homenagens da família e também dos amigos.
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11 horas 49 minutos, 11:49. Atenção, Ademir de Oliveira, você é o ganhador do ingresso para o jogo da Céu e Pato. Nome na lista. Beleza? O Ademir, não precisa vir na rádio não, só vai sexta-feira lá e apresenta um documento com foto, tá bom? Ademir de Oliveira é o contemplado, leva o ingresso para ver o jogo a Céu e Pato na faixa. Gente, um grande abraço a todos, fiquem com Deus, que é a melhor companhia. E que graças a ele, a vida continua.

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2: Irmãos e irmãs, louvado seja nosso Senhor Jesus Cristo, para sempre seja louvado. Hoje é terça-feira, dia 6 de outubro do ano do Senhor de 2026. Vamos para os nossos avisos paroquiais. Atenção, solenidade de Nossa Senhora Aparecida, dia 12, segunda-feira, missa às 9 horas aqui na Igreja Matriz de Chopinzinho. Terço dos homens com as famílias. Convidamos a todas as famílias para participar de um momento de espiritualidade com o Terço dos Homens, dia 14, às 19h30, na Igreja Matriz. Retiro da Renovação Carismática Católica. A RCC convida para um retiro a acontecer entre os dias 16, 17 e 18 de outubro no Centro de Pastoral de Chopinzinho. Ordenação sacerdotal de Frei Juan, dia 7 de novembro às 19 horas, aqui na Matriz de Chopinzinho. A primeira missa será no dia 8 de novembro às 10 horas. Este é o segundo domingo do mês, dia de rezar por todos os dizimistas de nossa paróquia. Durante a missa de sábado e as de domingo, a pastoral do dízimo receberá as contribuições. Obrigado pela sua ajuda. Deus te recompense 100 vezes mais. Missas, dia 7, quarta-feira, 19 horas, Gramados. Dia 8, quinta-feira, 19h30, bairro Nossa Senhora Aparecida. Dia 9, sexta, 19 horas, linha Alegria e linha Iguaçu. Dia 10, sábado, 14h30, São Miguel, Santo Antônio e Passa Quatro. 19 horas, bairro São José, Santa Inês e Matriz. Dia 11, domingo, 8 horas, Matriz. 10 horas, linha Gressana, bairro Nossa Senhora Aparecida e São Geraldo. 19 horas, Matriz. Dia 12, segunda, dia de Nossa Senhora Aparecida, 9 horas, Matriz, 10 horas, Água Branca e linha Aparecida. Que Deus Todo-Poderoso vos abençoe, Pai e Filho e Espírito Santo. Amém. Paz e bem.

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1: 12:01. 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
6: Agora 12:03. Boa tarde, amigos e amigas de Shoppingzinho Região. Hoje, terça-feira, 6 de outubro, estamos iniciando Rotativa 102. Apresentação: Marcos Ferreira. Para hoje, segundo a meteorologia, tem 12 milímetros de chuva, temperatura mínima 16 e a máxima 20 graus. Cercho informa as manchetes. Segundo turno do dia 25 de outubro das eleições, terá também plebiscito na comunidade do Alto Mirim, entre Shoppingzinho e São João. Propaganda eleitoral gratuita no rádio e TV começa na próxima sexta-feira. Hoje à noite tem Shoppingzinho e Enéas Marques pela Copa Sudoeste de Futsal. Sexta-feira tem Acel e Pato Futsal no Clássico Regional pelo Paranaense da Série Ouro. Pela Copa União de Futsal, hoje à noite tem Dois Vizinhos e Coronel Futsal valendo vaga na semifinal. Em Vitorino, polícia apreende carga contrabandeada avaliada em R$750 mil. Jovem de 15 anos morre após sofrer queda de barracão em Dois Vizinhos. 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
6: 12:05. Mais informações da previsão do tempo com Raíssa Pimentel.
8: Nesta terça-feira, ainda são previstas pancadas de chuva acompanhadas de trovoadas, distribuídas de forma irregular pelo Paraná. A possibilidade de tempestades localizadas, principalmente na faixa norte do estado. A chuva ocorre desde a madrugada em algumas regiões, devido à circulação dos ventos em médios e altos níveis da atmosfera, que mantém condições favoráveis a formações de instabilidades. No oeste, sudoeste e sul do Paraná, as chuvas perdem força ao longo da tarde. 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
6: 12:06. E eleitores que não compareceram às urnas no primeiro turno das eleições no último domingo têm até o dia 3 de dezembro para justificar a ausência à Justiça Eleitoral. A justificativa é necessária para cada turno em que a pessoa deixar de votar. Assim, quem não votou no primeiro turno e também não puder comparecer no segundo

0: Segundo turno, deverá apresentar uma justificativa para cada ausência, dentro dos respectivos prazos. A ausência pode ser justificada pelo aplicativo e-título, pelo autoatendimento eleitoral, título NET ou presencialmente em qualquer cartório eleitoral. Após a eleição, é necessário apresentar documentação que comprove o motivo que impediu o eleitor de comparecer às urnas. O pedido será analisado pela autoridade judiciária competente. No próprio dia da votação, a justificativa também pode ser feita pelo e-título ou por meio de requerimento da justificativa eleitoral disponível nos locais de votação e nas mesas receptoras de justificativas instaladas pela Justiça Eleitoral. O e-título pode ser utilizado por quem estiver fora do município onde vota. O aplicativo utiliza a geolocalização do aparelho para verificar a localização do eleitor. No caso do requerimento de justificativa eleitoral, é necessário preencher o formulário e entregá-lo em uma mesa receptora de justificativas ou em outro local definido pela Justiça Eleitoral, acompanhado de documento oficial de identificação com foto. 12:08. A campanha eleitoral para o segundo turno das eleições 2026 começou ontem, 24 horas após o encerramento da votação do primeiro turno. Candidatos que disputam a presidência da República e os governos estaduais e do Distrito Federal podem retomar as atividades de campanha já desde ontem. As atividades seguem um calendário definido pela legislação eleitoral. No dia 22 de outubro, termina o uso de equipamentos sonoros nas campanhas. No dia 23 de outubro, encerra-se o prazo para propaganda paga na internet e em meios impressos. Já no dia 24, termina a possibilidade de distribuição de material de campanha, além de passeatas e carreatas. No caso de alto-falantes e amplificadores móveis, o funcionamento é permitido das 8 às 22 horas. A propaganda eleitoral gratuita no rádio e na televisão começa na próxima sexta-feira, dia 9, e segue até o dia 23 de outubro. No rádio, os programas serão transmitidos às 7 da manhã e ao meio-dia. Na televisão, os horários serão às 13 horas e às 20:30. Também serão veiculadas inserções de 30 ou 60 segundos, distribuídas de forma igualitária entre os candidatos, conforme as regras da legislação eleitoral. 12:09. Sérgio Moro foi eleito governador do Paraná no primeiro turno, no último domingo, com 50,10% dos votos válidos. Sandro Alex terminou em segundo com 25,35%, seguido por Requião Filho com 23,48%. Sérgio Moro anunciou ontem que começa nesta semana já a preparação de transição. Após a confirmação do resultado, Moro afirmou que pretende iniciar imediatamente a organização do futuro governo, mantendo obras e projetos da atual administração. O governador eleito afirmou que não pretende interromper projetos iniciados pela atual gestão. Moro também rejeitou a possibilidade de tratar diferente aos munícipes administrados por grupos que apoiaram seus adversários. Segundo ele, os municípios devem encontrar no próximo governo um parceiro para a execução de projetos. Sérgio Moro afirmou ainda que pretende iniciar as conversas para organizar a passagem de governo sem interrupção administrativa. Durante a campanha, houve divergências entre grupos políticos que disputavam a sucessão estadual, mas o governador eleito disse que pretende encerrar as diferenças eleitorais. A intenção, segundo ele, é realizar uma transição sem comprometer o funcionamento da administração estadual. Entre as primeiras medidas anunciadas está a redução da estrutura de secretarias estaduais. Moro disse que pretende diminuir gastos administrativos e priorizar recursos destinados diretamente aos serviços públicos. O governador eleito também declarou que pretende montar uma equipe com perfil técnico. Segundo ele, o plano de governo recebeu mais de 6 mil contribuições por meio do projeto Juntos Paraná 399. 12:11. Depois do intervalo comercial, Defesa Civil envia 5.200 telhas para Laranjeiras do Sul.
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0: 12 horas e 12 minutos. A Defesa Civil Estadual enviou ontem 5.200 telhas para Laranjeiras do Sul após o vendaval que atingiu o município no último domingo. O temporal danificou 984 residências, afetou 3.429 pessoas e deixou 12 moradores temporariamente desalojados. Duas carretas partiram da central logística em Curitiba, cada uma transportando 2.600 telhas. A remessa de ajuda humanitária foi solicitada pela Prefeitura de Laranjeiras do Sul, diante da extensão de danos provocados pelo evento climático. Equipes do 9º Núcleo de Atuação Regional da Defesa Civil acompanham a ocorrência desde as primeiras horas após o vendaval. Ontem, o trabalho se concentrou na assistência aos moradores e do levantamento de danos. As equipes também auxiliam o preenchimento de documentos necessários para que o município possa publicar um decreto de situação de emergência. Nos últimos 3 dias, 34 municípios do Paraná registraram estragos provocados por vendavais e chuvas de granizo. Além das 984 residências danificadas em Laranjeiras do Sul, Santa Isabel do Oeste registrou 250 imóveis atingidos. Cruzeiro do Sul também contabilizou danos em 250 residências. Em Rio Bonito do Iguaçu, 180 casas foram danificadas, enquanto Espigão Alto do Iguaçu registrou 150 imóveis afetados. Os itens de ajuda humanitária são encaminhados aos municípios conforme as solicitações apresentadas pelas prefeituras. 12 horas e 14 minutos. Em andamento, o 17º Plano Diocesano da Ação Evangelizadora.
4: A Diocese de Palmas Francisco Beltrão continua a caminhada sinodal a partir do 17º Plano da Ação Evangelizadora para o período 2025 a 2030. Diz Padre Gelonê Pedro Miller, coordenador diocesano da Ação Evangelizadora, que o trabalho segue em comunhão com as diretrizes gerais da Ação Evangelizadora da Igreja no Brasil. A implementação do plano significa formar as comissões para os grupos focais, temas de fronteiras e de grupos temáticos.
5: E assim, para que o nosso plano seja acolhido, seja estudado, nossas paróquias têm, desde o plano, feito esta caminhada de olhar para a paróquia, de caminhar na paróquia com a ação evangelizadora a partir do nosso 17º plano de ação evangelizadora. Ao longo deste ano, várias comissões nós já constituímos, várias comissões já estão trabalhando, as comissões dos grupos focais, clero, vida religiosa, adolescentes, jovens, pessoas com deficiência, idosos, educação, os educadores e também a imprensa, os que trabalham no serviço da comunicação. Esses são os grupos focais que todas as pastorais, movimentos vinculados foram convidados e foi formada a comissão que agora está estudando, aprofundando o que recolhemos da escuta sinodal e também estudando com documentos, com texto, buscando pessoas naquela área, naqueles temas para aprofundar o estudo e para que aos poucos também esse estudo seja levado com profundidade às nossas lideranças da diocese. E cada comissão também vai organizando um planejamento de uma ação concreta para implementarmos o plano na vida concreta, então, das nossas paróquias.
4: No sábado 3 de outubro, na Casa de Formação Divino Mestre, em Francisco Beltrão, houve o primeiro encontro da Comissão da Inteligência Artificial e Novas Tecnologias, esclarece padre de Lunei.
5: Foi um momento importante de reflexão, de entendimento de como essa comissão tem um papel muito especial, profundo, de nos ajudar a entendermos como vamos viver nesse meio sem perdermos nossa dignidade, nossa humanidade, nossos princípios, valores. Então é um cuidado muito especial e a comissão, iniciando esse trabalho, entende como a igreja pensou bem, assim como outras comissões também entenderam, os convidados a participarem dessas comissões, como a igreja entendeu bem de ter nesse momento uma palavra, uma orientação, um caminho para todas essas questões que são fundamentais. Então agradecemos a todas as pessoas que estão envolvidas com o nosso plano, os nossos padres, religiosos, religiosas, seminaristas ajudando também na formação, as nossas lideranças de todas as pastorais e movimentos e as nossas comunidades que no seu trabalho do dia a dia estão acolhendo este plano e levando adiante.
4: Este foi o padre de Lunei Pedro Miller, coordenador diocesano da Ação Evangelizadora, que falou sobre a implementação do 17º Plano Diocesano da Ação Evangelizadora e a formação das comissões. Luiz Carlos Bittencourt com informações da Pascom Diocesana.
0: Agora são 12:18. Depois do intervalo comercial, segundo turno do próximo dia 25 de outubro, terá também plebiscito na comunidade do Alto Mirim.
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0: 12:20. Em Shoppingzinho, para deputado estadual no pleito do último domingo, 227 candidatos receberam votos. Muitos destes nem sabem onde fica Shoppingzinho. Os seis candidatos a deputado estadual mais votados no município foram Traiano, 2.511 votos, Adão Litro, 1.927 votos, Luiz Fernando Guerra, 1.583 votos, Matheus Vermelho, 416 votos, Paulo Melo, 350 votos e Gugu Bueno, 343 votos. Para deputado federal não foi diferente. 174 candidatos receberam votos no município e da mesma forma, muitos nunca vieram em Shoppingzinho. Confira os seis mais votados. Leandre, 2.039 votos. Paulo Litro, 1.632 votos. Beto Preto, 1.626 votos. Jeffrey Chiquini, 1.274 votos. Ricardo Barros, 438 votos. E Zeca Dirceu, 364 votos. 12:21. Nas eleições do segundo turno, que acontecerá no próximo dia 25 de outubro, os municípios de Chopinzinho e São João terão uma situação atípica, onde haverá também um plebiscito na comunidade do Alto Mirim, a qual pertence ao município de Chopinzinho, porém pode se transferir para o município de São João. O processo do plebiscito faz parte, né, dessa burocracia, né, para tentar fazer a transferência da comunidade para São João, devido a localização, né, da comunidade, que fica muito mais próxima de São João do que de Chopinzinho. O repórter Evandro Artuzzi conversou com o juiz eleitoral da comarca de Chopinzinho, doutor Antônio, que falou como vai funcionar no dia.
8: Nós teremos essa votação atípica, que não é tão comum, no segundo turno das eleições, tanto de Chopinzinho quanto São João. Porque existe justamente, como você falou, uma comunidade chamada Comunidade do Alto Mirim, que geograficamente está muito mais próxima de São João, município de São João, comarca de São João, do que de Chopinzinho. E a partir de uma autorização que foi dada pelo Tribunal Superior Eleitoral, os eleitores tanto de Chopinzinho quanto de São João, então serão apenas os eleitores Chopinzinho e São João, no segundo turno, obrigatoriamente terão, além, eventualmente, de um segundo turno, seja para governador, seja para presidente, terão que votar sobre essa pergunta que será feita nesse plebiscito, para justamente se decidir, para que a população decida, manifeste a sua vontade, dizendo se quer que essa comunidade deixe de fazer parte de Chopinzinho e passe oficialmente a fazer parte do município de São João, ou não, ou se essa comunidade continuar pertencendo ao município de Chopinzinho. Eu até tenho aqui a pergunta que vai ser feita, Evandro. A pergunta que vai ser feita na urna ao eleitor de Chopinzinho é exatamente a seguinte: você é a favor da separação e transferência da comunidade do Alto Mirim de Chopinzinho para São João? Se você escolher o número 1, você está respondendo não. Se você escolher o número 2, você estará respondendo sim. Então é o eleitor que vai decidir se ele quer que essa comunidade seja parte futuramente, a partir de um processo legislativo que será instaurado, se essa comunidade passará a fazer parte oficialmente do município de São João ou continuará conosco aqui em Chopinzinho.
9: O eleitor vai precisar apresentar que documento para isso? Os documentos normais, o título eleitoral normal, porque já vai para a cabine e para a votação do segundo turno.
8: Isso, um documento com foto, documento oficial com foto e o título de eleitor, né? Então é bastante importante também que o eleitor pesquise antes, via aplicativo ou em contato até com o próprio cartório eleitoral, o seu local de votação. É muito comum as pessoas deixarem para a última hora e muitas vezes não se lembram de onde votam, para que justamente no dia, portando um documento oficial com foto, possa exercer seu direito ao voto.
0: Agora 12 horas e 24 minutos.
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0: Feijão carioca, saca de 60 quilos, de R$275 a R$300. 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Milho, de R$53,30 a R$60. 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

0: Agora são 12 horas e 28 minutos. 12:28, informações esportivas seguem abertas até o dia 8. As inscrições para o Campeonato Municipal de Futebol de Campo em Chopinzinho. Até quinta-feira, então, dia 8, né? Hoje é dia 6. Depois de amanhã encerra as inscrições para o Municipal de Futebol de Campo, que vai ter a disputa no masculino Força Livre, masculino Master 40 mais e feminino Força Livre. Então, mais dois dias aí para quem não fez a inscrição da sua equipe para o Municipal de Futebol de Campo em Chopinzinho. Campeonato Municipal de Bocha em Chopinzinho, sábado teremos jogos importantes no, vai se afunilando, né? Vai se encaminhando para a reta final, Campeonato Municipal de Bocha em Cancha de Areia. Sábado tem vários jogos que estão programados, sábado todos os jogos entre 2 e 2:30 da tarde. Tem um jogo que será às 4:30, né? Mas vamos lá então, sábado na cancha do bairro Frei Vito, 2 horas. MAB Esportes contra Frei Vito FB. Também sábado na cancha da Associação dos Amigos, na BR-158, 2:30 da tarde. 25 de julho, Bugre Alto A contra a Associação dos Amigos. Sábado, 14:30, na cancha de bocha da Neuzi do Valdomiro. São Paulo da Estrela Gaúcha contra a cancha da Neuzi do Valdomiro. Também sábado, 2:30 da tarde, na cancha de Santa Maria. Linha Aparecida contra a Linha Santa Maria, né? 2:30. Sábado, 2:30, na cancha de bocha de São Luís, Cavinete Pinturas, bairro Nossa Senhora Aparecida contra LR. Também no sábado, às 2:30 da tarde, na cancha lá do Bugre Alto, Amigos da Bocha São Luís contra 25 de julho, Bugre Alto B. Também no sábado, 2:30 da tarde, na cancha de bocha do Pit, Linha Raudi contra a cancha de bocha do Pit A. E sábado, 4:30 da tarde, na cancha do bairro Frei Vito, Associação dos Amigos B contra Frei Vito, cancha do Jorge. São os jogos então da bocha no próximo sábado. 12:30. Futsal, Copa União de Futsal, e a equipe do Dois Vizinhos Futsal entra em quadra hoje à noite para o jogo de volta das quartas de final da Copa União de Futsal. O adversário é o Coronel Futsal, em partida marcada para as 8:10 da noite no ginásio Teodorico Guimarães em Dois Vizinhos. No jogo de ida, disputado em Coronel Vivida, semana passada, o Coronel venceu por 5-2. Pedro Torres marcou o gol do Dois Vizinhos, enquanto Cezinha, Kaique e Quevedo, duas vezes, marcaram os gols do Coronel na vitória 5-2 em Coronel Vivida. O Coronel joga pelo empate no jogo de hoje à noite para garantir a vaga na semifinal. Já para seguir na competição, o Dois Vizinhos precisa vencer no tempo normal. Qualquer vitória da equipe de Dois Vizinhos leva a disputa para prorrogação. Na prorrogação, quem vencer garante a classificação para a semifinal da Copa União. Caso termine empatado, a vaga será decidida nos pênaltis. Portanto, hoje à noite, né? Dois Vizinhos e Coronel Futsal em Dois Vizinhos, jogo de volta. O Coronel joga pelo empate para ficar com a vaga na semifinal da Copa União. Aliás, os jogos valendo vaga nas semifinais, hoje só tem o Dois Vizinhos e o Coronel, que está marcado, né? Mas teremos na sequência, tem ainda o Itaipulândia e o Cândido de Abreu, que jogam dia 14, né? Semana que vem, dia 17, tem o Ampere e o CAD, e no dia 17 também Manuel Ribas e Chavantes de Planalto, os outros jogos, né? Que vale vaga na semifinal da Copa União de Futsal. Pela LNF, jogos de ida das quartas de final no próximo final de semana. Sexta-feira, 9:00 PM, tem Corinthians e Magno num confronto, jogo de ida. Sábado, dia 10, Campo Mourão e Joinville se enfrentam. Também no sábado, 18:00, Jaraguá e Praia Clube. E domingo, 11:00 PM, a CBF enfrenta o Atlântico. São os jogos de ida, né? Das quartas de final da LNF. Hoje à noite, pela Copa Sudoeste de Futsal, tem Chopinzinho em quadra. Chopinzinho e Enéas Marques no Dionísio de Bona, 8:30 da noite, com transmissão da Play Esportes. Hoje à noite, então, no Dionísio de Bona, entrada gratuita. E um detalhe é o seguinte, né? Esse jogo é chave para Chopinzinho, o último jogo da primeira fase. Chopinzinho precisa vencer e vencer bem para evitar o rebaixamento para a Série Prata, né? Já não tem mais chance de classificação, time de Chopinzinho. para a próxima fase, mas hoje é uma vitória fundamental para escapar do rebaixamento, né? Chopinzinho, né? As marcas, um jogo difícil no Jodisto de Bona, por isso é importante que o torcedor compareça, não tem cobrança de ingresso, entrada gratuita hoje, 20h30 no Dionísio de Bona, e quem não puder ir, acompanha pela Play Sports a transmissão. Então hoje, mas é importante que esteja lá, vamos fazer um caldeirão ali no Dionísio de Bona para empurrar a equipe por uma vitória hoje e escapar do rebaixamento na Copa Sudoeste de Futsal. Hoje à noite, então, 20h30, Chopinzinho e Enéas Marques no Dionísio de Bona. Pelo Campeonato Brasileiro de Futebol, finalmente vai voltar, né? Amanhã teremos a 29ª rodada do Brasileirão. Amanhã teremos 19h30, vários jogos 19h30, né? O Bragantino enfrenta o Mirassol, 19h30, o Internacional enfrenta o Corinthians, também 19h30, o Remo enfrenta o Grêmio no mesmo horário, 19h30. 20h tem Vitória e Chapecoense, 20h30 amanhã o Botafogo enfrenta o Vasco da Gama, e amanhã às 21h30 tem Cruzeiro e São Paulo. Na quinta-feira, 19h30, Santos e Flamengo. Às 20h, quinta-feira, tem Atlético Paranaense e Atlético Mineiro. O Fluminense enfrenta o Curitiba, quinta-feira, 21h30. E também na quinta-feira, 21h30, teremos Palmeiras e Bahia. São os confrontos da 29ª rodada do Campeonato Brasileiro de Futebol, que começa a se afunilar, né? É uma briga federal ali contra o rebaixamento e na parte de cima também, né? Tem o Flamengo liderando com 60 pontos, Palmeiras vice-líder 57 e o Atlético Paranaense em terceiro com 49 pontos. A briga é ali, ó, Flamengo e Palmeiras pelo título, né? Já se distanciaram do terceiro, então fica ali a briga entre os dois aí para ver quem fica com o título nesse ano. E eu... A briga melhor mesmo tá lá embaixo, né? Para fugir do rebaixamento, já temos aí a Chapecoense está rebaixada, o Remo tem chance, mas muito pouco, né? Provavelmente vai ser rebaixado também. E daí tem Inter, Grêmio, Vasco, Mirassol, Corinthians, que estão tudo, e até no Vitória ainda, com 33 pontos, estão brigando ali para fugir do rebaixamento no Campeonato Brasileiro de Futebol. 12h35.
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0: É sexta-feira, né? Sexta-feira teremos então a Cel Chopinzinho e Pato Futsal, 20h no Dionísio de Bona, jogo de ida, né? Das quartas de final. É importante que o torcedor compareça, quem não comprou ingresso, corre lá, garante seu ingresso. Vamos todo mundo pro Dionísio de Bona sexta-feira, apoiar a equipe, vamos lotar o Dionísio de Bona e empurrar a equipe da Cel na busca por uma vitória diante do Pato, porque depois tem o jogo de volta no dia 30 de outubro lá em Pato Branco, na Arena Cláudio Petricos, que é mata-mata, né? Por isso uma vitória em casa é importante para levar vantagem pelo empate no jogo de volta no dia 30 em Pato Branco. Sexta-feira no Dionísio de Bona. Pela Liga Silver, primeiro jogo da Cel é no dia 16, já no próximo dia 16, né? Lá no Nordeste, lá no Recife, né? Contra o Sport. Dia 16, 18h vai ser o jogo. 16 de outubro, Sport Recife, a Cel Chopinzinho. Depois, dia 23 de outubro, 21h, jogo de volta no Dionísio de Bona em Chopinzinho contra o Sport Recife, valendo vaga na semifinal, né? Da competição. Portanto, aí os próximos jogos da equipe principal da Cel, né? Primeiro com o Pato e depois nesse meio tempo do primeiro confronto com o Pato tem os dois jogos contra a equipe do Sport Recife pela LNF Silver. Os meninos do sub-20 da Cel tem jogo pelo Paranaense sub-20 no dia 13 de outubro, né? O adversário da Cel é o Campo Mourão. É, dia 13 de outubro, lá em Campo Mourão, 19 horas. É, dia 13 de outubro, então, Campo Mourão e Acel. E depois, dia 19 de outubro, no Jundisto de Bono, jogo de volta em Chopinzinho, Acel e Campo Mourão, pelo Campeonato Paranaense de Futsal Sub-20. 12h38.
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4: 12 horas e 40 minutos, informações policiais, a movimentação das últimas horas com Evandro Artuzzi. Boa tarde, Evandro.
5: Olá, boa tarde, Ferreira, boa tarde a todos, trazendo aqui as informações da segurança pública regional referentes às últimas horas, num oferecimento da loja paranaense Pedreira Candói e da Guilar de Colchões. 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Trazendo aqui inicialmente as informações hoje do Centro Sul Paranaense, lá em Laranjal teve um caso de vias de fato que mobilizou a Polícia Militar ontem, dia 5, onde foi registrada uma confusão lá seguida de agressões mútuas em via pública envolvendo a atual e a ex-companheira de um cidadão lá do município. De acordo com o relato da primeira envolvida, a condutora de um veículo emparelhou e lhe exibiu o dedo médio. Olha só o momento em que pegou o celular para registrar. A conduta foi surpreendida pelo desembarque desta mulher do veículo, que passou a agredi-la fisicamente e proferir ameaças, motivada por ciúmes. Por sua vez, a condutora do carro alegou que a situação foi provocada pela outra parte, que não aceitaria o término do relacionamento anterior e manteria registros públicos do ex-companheiro em redes sociais, gerando assim vias de fato e agressões recíprocas. Já no destacamento da Polícia Militar foi constatada escoriações em ambas as envolvidas, sendo realizados os laudos de lesões corporais pertinentes lá no, na Secretaria de Saúde, no posto de saúde, e também foi constatada a manifestação de interesse de representação por parte de uma das envolvidas. Aí a Polícia Militar confeccionou o termo circunstanciado aí desta situação e orientou ambas quanto aos procedimentos. Em Laranjeiras do Sul, no Cristo Rei, também teve caso de violência doméstica ontem. A Polícia Militar foi acionada para atendimento de ocorrência de lesão corporal e violência doméstica e familiar, onde, em contato com a mulher, ela informou que o seu pai, que mora na mesma residência, acabou aí ofendendo ela, né? Ofensas verbais, coisa, e acabou não dando mais certo lá. E ela relatou que o pai mora lá, então ela pediu e diz que deseja que ele deixe o imóvel, deixe a residência devido a esta situação. O pai acatou, realmente saiu do local aí sem qualquer tipo de problema, foi feito acompanhamento lá por parte da Polícia Militar. Na região de Guarapuava, no Pinhão, teve um roubo lá na estação de tratamento de água da Sanepar ontem durante a madrugada. Segundo informações, o trabalhador, ele estava lá trabalhando, fazendo aí o trabalho, quando por volta das 3 horas da manhã foi rendido por 3 homens armados de revólver, trancado no banheiro. E os ladrões levaram de lá 100 metros de fio elétrico, fio de cobre, e também uma Saveiro de cor branca. Como há a câmera de monitoramento lá no local, foi repassada as imagens e anexados no boletim de ocorrência para investigação, para apuração da Polícia Civil lá do município do Pinhão. No Turvo, violência doméstica contra a mulher, 11 horas da noite, a Polícia Militar foi acionada, esteve numa residência onde a mulher informou que o marido chegou bêbado e queria sair com o veículo em direção a outro município. Ao tentar impedir que ele pegasse a chave do carro para evitar acidentes devido à sua situação, ela foi agredida fisicamente pelo marido, que a jogou contra uma cerca, causando lesões no braço direito. O homem ainda fez ameaças, disse que iria atear fogo no veículo e ameaçou a companheira de morte caso fosse denunciado, né? Por conta dessa suspeita, a Polícia Militar também fez buscas lá na residência, né? Para procurar aí eventuais armas de fogo, nada foi localizado. O homem foi detido e encaminhado até a 14ª Subdivisão Policial lá de Guarapuava para providências legais e cabíveis. Em Guarapuava, às 4 horas da madrugada de ontem, teve detenção por tráfico e associação ao tráfico de drogas, né? Na Vila Carli, a Polícia Militar recebeu a informação de um roubo em andamento com dois homens portando facas. No local, a polícia abordou um casal que não queria sair da residência. Imediatamente foi observado aí drogas no interior da casa, né? Os policiais adentraram, não foi constatado roubo, e sim um ponto de tráfico de drogas com vários tipos de drogas em vários cômodos da residência. Foi localizado lá skunk, haxixe marroquino, ice, êxtase, maconha prensada, 3 balanças de pesar, né, drogas, embalagens diversas e ainda 3 aparelhos celulares. O casal foi preso e conduzido até a 14ª Subdivisão Policial para procedimentos legais e cabíveis. Tentaram forjar aí a situação lá de roubo, mas na verdade estavam praticando o tráfico de drogas lá naquela cidade, lá naquela região aí da Vila Carli, em Guarapuava, ocorrências da Polícia Militar. Também no centro-sul do Paraná teve um acidente de trânsito ontem na BR-373 em Candói, por volta das 7:30 da noite, uma colisão que envolveu uma caminhonete Fiat Estrada e uma motocicleta, ambas emplacadas em Candói. A moto era conduzida por um rapaz de 27 anos de idade, Lorival Kraus de Lima. Ele teve um corte na perna direita, foi encaminhado aí para o hospital após o atendimento inicial da Brigada Comunitária. O SAMU fez o encaminhamento até o hospital, onde ele foi medicado, submetido ao raio-x, né, já que havia suspeita de fratura, mas não se confirmou, felizmente, né, não se confirmou a fratura. Ele foi medicado e liberado ontem mesmo, né? O Lorival Kraus de Lima, de 27 anos de idade, que conduzia esta motocicleta. Já o condutor da Fiat Estrada, de 34 anos, saiu ileso, não teve ferimentos. Pelas informações obtidas, carro e moto seguiam no mesmo sentido, sentido Três Pinheiros a Candói, quando ali na região da cooperativa Coamo, já no trecho urbano da BR-373, acabaram se envolvendo neste acidente. As causas, as circunstâncias do acidente, isso tudo será apurado pela Polícia Rodoviária Federal, né? Felizmente aí o Lorival, que conduzia a moto, não teve fraturas, conforme havia a suspeita na hora do atendimento lá. Ele teve sim um corte na perna direita, foi medicado e na sequência liberado, né, do Hospital Santa Clara ainda na noite de ontem, né? Informação aí em relação a esse acidente. E teve um acidente também registrado lá em Boa Ventura de São Roque, no trecho entre a cidade de Pitanga e Guarapuava, ali na área pertencente à Boa Ventura de São Roque. Teve uma colisão frontal ontem por volta das 5:30 da tarde. Esse acidente envolveu um caminhão Volvo emplacado em Campo Mourão, conduzido por um homem de 39 anos, e um Fiat Uno com placa de Boa Ventura de São Roque. Acabaram colidindo frontalmente. Infelizmente, o condutor do Fiat Uno, senhor de 75 anos de idade, veio a óbito, né? Morreu na hora em decorrência deste acidente. Lamentavelmente, né? Mais uma vítima fatal do trânsito lá na PR-466. Uma rodovia bastante movimentada, né? Extremamente movimentada, e que acaba aí sendo palco de vários acidentes, né? Muitos acidentes são registrados nesta rodovia. Infelizmente, ontem mais um, né? Ontem mais um acidente registrado, desta vez vítima fatal, esse senhor de 75 anos que dirigia um Fiat Uno emplacado lá em Boa Ventura de São Roque. O corpo dele, após a perícia, foi removido ao serviço médico legal da cidade de Guarapuava aí para os devidos procedimentos, né? E na sequência liberado a família para os atos fúnebres. São as informações, as notícias de destaque na região centro-sul do Paraná, onde também teve ação da Polícia Ambiental, né? A Polícia Ambiental acabou aí efetuando a apreensão de arma de fogo lá no Pinhão ontem, durante uma fiscalização de rotina na comunidade do Lajeado Feio. Ontem, policiais ambientais abordaram um veículo e acabaram apreendendo aí uma espingarda de pressão calibre 5,5 e um revólver calibre 38 com 6 munições intactas, né? O motorista do veículo foi encaminhado até a delegacia da Polícia Civil lá do Pinhão para providências legais e cabíveis. 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Depois do intervalo, as notícias, as informações aqui do sudoeste do Paraná. Eu volto já já.
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5: E seguindo por aqui com as informações da Segurança Pública Regional, num oferecimento da Aguilar de Colchões. 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Informações agora da região sudoeste do Paraná. Carga contrabandeada é apreendida em Vitorino. Ontem à noite, uma ação da Polícia Militar, juntamente com a Receita Federal, resultou na apreensão de uma carga avaliada em R$750 mil de produtos contrabandeados. Foi ali na PR-280 em Vitorino, né? A Polícia Militar abordou um caminhão que, segundo o condutor, estava transportando insumos agrícolas e adubos. Porém, durante a inspeção no compartimento de carga e na cabine, foram encontradas caixas de bebida e também verificadas inconsistências na documentação e no relato do motorista. E o caminhão foi levado até a sede do 3º Batalhão de Pato Branco, onde foi constatado que o adubo era utilizado apenas nas laterais da carroceria como uma fachada para ocultar o material ilícito. No interior do caminhão, as equipes contabilizaram cerca de 1000 caixas de vinho de procedência irregular e aproximadamente 1170 ampolas de medicamento tirzepatida, ou seja, de Monjaro, né? Estava transportando, sendo transportado nesse caminhão sem a devida autorização e comprovação fiscal. O motorista foi preso e encaminhado à delegacia da Polícia Federal de Guarapuava para o flagrante e já a carga e o caminhão ficaram sob responsabilidade da Receita Federal, né? Essa situação registrada ontem à noite ali na rodovia PR-280, no trecho que liga Pato Branco ao município de Vitorino. Abandono de incapaz em Francisco Beltrão. Ontem, 14h, a Polícia Militar foi acionada para averiguar uma denúncia no bairro Pinheirão referente a duas crianças menores de 13 e 5 anos de idade que estavam em situação de abandono em uma residência. No local, os policiais constataram o fato e solicitaram a presença do conselho tutelar. Durante o atendimento, a avó materna das crianças compareceu e informou que a mãe não estava presente, né? Por conta disso, e para garantir a proteção integral, e ao melhor interesse das crianças, o Conselho Tutelar lavrou a documentação cabível e formalizou o termo de responsabilidade, deixando as crianças sob cuidados da avó materna. A Polícia Militar confeccionou o boletim de ocorrência para procedimentos aí que competem agora à Polícia Civil. Que situação, né? A mãe deixar as crianças, 13 e 5 aninhos, sozinhas, estavam abandonadas em casa lá no bairro Pinheirão, em Francisco Beltrão. Aí, por conta da denúncia, é que se descobriu e a polícia tomou aí as medidas legais e cabíveis. Também trazendo informações da nossa região, dois vizinhos aí nós tivemos, infelizmente, a morte de um jovem, um adolescente de 16 anos, infelizmente morreu aí vítima de uma queda, né? O Guilherme Henrique Rezende Dutra, ele estava hospitalizado desde a semana passada, quando sofreu uma queda, estava trabalhando num barracão lá juntamente com seu pai, sofreu uma queda, teve ferimentos na cabeça, né? O fato ocorreu aí na manhã da última quinta-feira na Rua do Comércio. Desde então, esse adolescente estava hospitalizado, mas infelizmente não resistiu e ontem, segunda-feira, veio a óbito, né? Acabou sendo constatada a morte do Guilherme Henrique Rezende Dutra, esse adolescente de 15, né? 15 anos de idade, não 16, 15 anos, infelizmente morreu aí em dois vizinhos. O corpo dele foi encaminhado ao Instituto Médico Legal de Francisco Beltrão para necrópsia e posteriormente liberado à família para os atos fúnebres que acontecem hoje em dois vizinhos. Lamentável esta situação. Polícia Federal prende homem condenado pela justiça em Palmas. Policiais federais da delegacia de Guarapuava cumpriram ontem mandado de prisão na cidade de Palmas de um homem condenado por crimes de tráfico de drogas e organização criminosa armada. O mandado de prisão foi cumprido ontem por policiais federais que encaminharam o detido até a cadeia pública de Palmas, onde agora ele permanece à disposição da justiça para o cumprimento da pena, né? O mandado foi cumprido durante o período eleitoral em razão de se tratar de prisão decorrente de sentença condenatória definitiva por crime inafiançável, né? Informações aí também da delegacia da Polícia Federal de Guarapuava, que cumpriu esse mandado de prisão em Palmas ontem, segunda-feira. Nas rodovias do sudoeste do Paraná, a princípio aí tudo tranquilo nas últimas horas, felizmente nenhuma situação grave aí registrada pelas polícias rodoviárias estadual e federal, esperamos que continue assim, né? Temos aí chuva nesta terça-feira, importante que você, motorista que vai para a estrada, tenha muito cuidado, muita atenção aí para evitar o envolvimento em acidentes, evitar aí problemas graves aqui nas nossas rodovias. E eu tenho aqui uma manifestação de uma moradora da comunidade de Cachoeira Candói, a Maria Luísa Rebischini. Ela entrou em contato comigo hoje pela manhã, relatando uma situação triste que aconteceu ali na comunidade da Cachoeira, em Candói, ontem, né? Segundo a Maria Luísa, ela é filha do Luiz, falecido Luiz, conhecidíssimo ali em Candói, né? Era uma pessoa muito querida ali e ela entrou em contato informando que ontem à tarde envenenaram o cachorrinho, né? O cãozinho de estimação lá da família, principalmente da irmãzinha dela, né? A Maria Luísa, ela tem uma irmãzinha, é criança, e o pai, né? O falecido Luiz aí tinha dado esse cãozinho para essa criança, né? Para essa filhinha, e quando ele faleceu, a criança se apegou ainda mais ao cãozinho, né? Que passou a ser o companheirinho dela por conta do falecimento do pai. E ontem acabaram envenenando esse animalzinho que acabou morrendo, né? E essa criança, a irmãzinha aí da Maria Luísa, está até doente. De ontem para hoje ela ficou doente por conta aí da falta do seu cãozinho. Diz que ela só chora, né? Chora e pede pelo seu animalzinho, mas infelizmente morreu envenenado. Então fica aí o recado, né, pro pessoal ali da comunidade da Cachoeira. Se você não gosta do animalzinho, do animalzinho, do cão, do gato, mas tenta procurar o proprietário lá, né? Tenta procurar o dono do animal, conversa, diz, ó, deixa fechado, deixa aí, toma providência em relação ao seu animalzinho, mas não dá veneno, né, gente? Porque, em primeiro lugar, é crime, é maus tratos a animais, e isso resulta num BO bem grande, dá muita dor de cabeça para você. Principalmente quando se trata aí de um bichinho, de um animalzinho de estimação que é de uma criança. A gente sabe que as criancinhas, elas se apegam muito ao animalzinho.

0: sem dúvida nenhuma, iam resolver o problema se estivesse acontecendo algum problema envolvendo esse animalzinho. Mas, infelizmente, envenenaram o cãozinho, ele morreu e agora tem uma criancinha ali doente, chorando, né, dia e noite, porque perdeu o seu animalzinho de estimação que ela tinha ganho do pai. O pai foi quem deu esse cãozinho, esse animalzinho de estimação para ela. Situação triste registrada ali na comunidade da Cachoeira, em Candói. Eu fico por aqui com as informações, volto amanhã nesse horário trazendo para você todas as notícias, os fatos da segurança pública regional. Um abraço a todos e até amanhã.
1: Muito bem, obrigado, Evandro Artuzzi, com as informações do setor policial, as notícias de segurança pública nas últimas 24 horas. Treze horas e três minutos, estamos finalizando a edição de número 13.752 do Rotativa 102 desta terça-feira, 6 de outubro. Eu volto amanhã nesse mesmo horário. A todos uma boa tarde, até lá.
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Olha, agora, gente, são 1h05, 1h05. Estou chegando para lhe fazer companhia a partir de agora até às 15 horas com o melhor da música sertaneja. Para você participar, 98413-4946. Bora lá fazer a sua indicação aqui na nossa FM. Eu, Adilson Cândido, faço companhia para você com a melhor sequência da música sertaneja. Primeirinha desta terça-feira, 6 de outubro, Hugo e Guilherme.

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Olha, agora gente, são 1:43, 1:43, você ligado aqui na nossa FM, obrigado aí pela sua audiência, pela sua preferência, né? Pessoal que sempre se liga aqui na nossa programação. Programa o Top Sertanejo de segunda a sexta, né? Eu, Adilson Cândido, estou aqui para fazer companhia para você, você que se liga, né? E para você participar, fazer a sua indicação, 98413-4946. 98413-4946. Bora lá, viu, gente? Fazer aí a sua indicação aqui no nosso programa. 1:43, 1:43. Pessoal que tá participando, já vou falar aqui no programa, né? Pessoal que tá mandando mensagem para nós aí nesta tarde de terça-feira. Mandar um abraço aqui pro nosso grande amigo Geraldo Piaia, Jesus lá de São Luís, nos trouxe presente aqui nesta tarde de terça-feira, né? Eita coisa boa, né? Diretamente de São Luís, aqui pelos estúdios da nossa FM, né? Só agradecer o Geraldo aí, né? Pelo presente, as bananas que nos trouxe aqui. Nosso muito obrigado, viu, Geraldo? O Geraldo Piaia, né? O Jesus aí de São Luís. E quando não está ao vivo aqui no nosso programa, está, claro, sempre ligadinho, curtindo aqui a nossa programação, né? Forte abraço pro Geraldo. Obrigado pela audiência e obrigado também pelo presente feito pra nós, né? Obrigado, viu, Geraldo? Um abraço pra Jéssica, tá ligadinha, curtindo aqui a nossa programação. Obrigado pela audiência, pela preferência. E a música Jéssica tá indicando aqui na tarde da 102, Bruno Marrone, Por um Gole a Mais. Tá na nossa, tá bom demais. 15 pras 14.

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Olha a hora, gente, são 2 horas, ou melhor, 1h59, né? 1h59, tarde de terça-feira. E você, claro, ligadinho, curtindo aqui a nossa programação, né? Pessoal dos municípios vizinhos, Saudade do Iguaçu, pessoal aí de Porto Barreiro, Porto Santana, Irmã Dulce, Rio Bonito do Iguaçu, né? É, pessoal aí de Sulina, sempre ligados, curtindo aqui a nossa programação. São João, forte abraço, obrigado pela audiência, pela preferência, né? E também o pessoal aí do Candói, Paz Candói, Foz do Jordão, Reserva do Iguaçu, né? Sempre ligados, curtindo aqui a 102,9. Vamos juntos de segunda a sexta. Zezé de Camargo e Luciano.

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Olha, agora, gente, são 2h14, 2h14. Você ligado aqui na nossa FM. Obrigado pela sua audiência, né, pela sua preferência. Pessoal que tá cortando as nossas rodovias aí no Estadão do Paraná, cuidado redobrado, viu, gente? Cuidado redobrado, muita chuva. E a previsão, segundo aí o Climatempo, é chuva para a semana inteira, né? Então, cuidado redobrado, muita água na pista, reduz a velocidade, e devagar também chega, né? Fica a dica aqui do Top Sertanejo para você que tá aí nos dando uma carona e curtindo aqui a nossa programação, viu, gente? Muito cuidado aí nas rodovias do nosso estadão do Paraná, né? E fora dele também, pessoal que nos acompanha através do aplicativo aqui da nossa FM. Cuidado redobrado, né? Devagar também chega, né? A Giovana tá ligadinha pedindo música, fazendo indicação aqui na nossa. Eduardo Costa, Quando o Amor é Pra Valer. Tá na nossa, tá bom demais. 2h15.

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8: Em Shoppingzinho para deputado estadual, no pleito do último domingo, 227 candidatos receberam votos, muitos dos quais nem sabem onde fica Shoppingzinho. Os seis mais votados no município foram Traiano, com 2.511 votos, Adão Litro, 1.927 votos, Luiz Fernando Guerra, 1.583 votos, Matheus Vermelho, 416 votos, Paulo Melo, 350 votos e Gugu Bueno, 343 votos. Para deputado federal não foi diferente. 174 candidatos receberam votos no município e, da mesma forma, muitos nem conhecem Chopinzinho. Confira os seis mais votados para federal. Leandre, 2.039 votos. Paulo Litro, 1.632 votos. Beto Preto, 1.626 votos. Jeffrey Chiquini, 1.274 votos. Ricardo Barros, 438 votos. E Zeca Tirceu, 364 votos. Com informações, Marcos Ferreira.
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Você ligadinho, curtindo aqui a nossa FM, vamos juntos, né? De segunda a sexta, sempre com o melhor da música nas tardes aqui da nossa. Leonardo.

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10 minutinhos faltando para as 15 horas, 10 para as 15. Você ligado aqui na nossa FM. Obrigado pela sua audiência, pela sua preferência, né? Olha, terça-feira, maluca, detona preço do Supermercosul de Chopinzinho. 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Lembrando, né, gente? Você que tá ligadinho, curtindo aqui a nossa programação. 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Traia Véia e na sequência Zé Ricardo e Thiago. Um abraço, gente.

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1: Alô, alô, baileiros. Oi, gente. Muito boa tarde para você sintonizado aqui na maior potência regional. Nosso Clube 102 está no ar. Muito prazer, eu sou a Pamela Fernanda e trago comigo só bandinha, só bailão, só as melhores do Sul, agora em nossa programação. Vem participar, vem me fazer companhia, vem fazer essa magia acontecer aqui do rádio, porque a sua participação do outro lado é indispensável. É de extrema importância, então vem pra cá, vem pro 469-8413-4946, terçou, hoje terça-feira, dia 6 de outubro de 2026, 3 horas e 2 minutos, bora lá. Já vamos começar aqui o nosso bailão hoje, meu povo querido, com a nossa morena misteriosa, uma das mais pedidas sempre aqui na programação. Tem ingresso para você curtir também o Campeonato Paranaense Futsal, sexta-feira às 8 da noite, tem a Céu e Pato Futsal. Vem para cá e concorra.

0: 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O nosso Clube 102, sempre com as melhores bandas do sul do Brasil, aqui em nossa programação. Já já, mais música pra você.
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Tá na nossa, tá bom demais. 3:18, baileiros queridos do meu coração, valendo ingresso pra você curtir o clássico Pato e a Céu aqui em Shoppingzinho, no Dionísio de Bona. Tem ingresso pra vender na loja Céu Story e também no site ingressonacional.com. Bora lá, meu povo, vamos lotar o ginásio, o torcedor vencer esse primeiro duelo nesse clássico imperdível. A Céu e Pato Futsal, quartas de finais da Série Ouro, é sexta às 8 da noite. A Céu, paixão pelo esporte. Seguimos mandando aquele alô para quem está no WhatsApp, quem participa aqui na programação. Heraldo, boa tarde. Boa tarde também pro Joelmo, Vinícius Alves dos Santos, pessoal do bairro São José. Um alô também, pessoal que está trabalhando lá no Alagado e ouvindo a programação. Reni Vieira, o Itamar e o Reni Vieira estão pedindo os atuais antes de ir embora. Vou rodar já para vocês. Tá bom, povo querido aí no Alagado, bom trabalho. Sartori também na rodagem, nos dando carona. Um grande abraço, meu amigo. E Deus sempre acompanhe. Obrigado pela sua carona, pela companhia maravilhosa nesta terça-feira. Seguimos com os atuais. Música.

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2: Propaganda eleitoral gratuita no rádio e na televisão começa na próxima sexta-feira.
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2: A campanha eleitoral para o segundo turno das eleições 2026 começou ontem, 24 horas após o encerramento da votação do primeiro turno. Candidatos que disputam a presidência da República e os governos estaduais e do Distrito Federal podem retomar as atividades de campanha nesta semana. As atividades seguem um calendário definido pela legislação eleitoral. No dia 22 de outubro, termina o uso de equipamentos sonoros nas campanhas. No dia 23, encerra-se o prazo para propaganda paga na internet e nos meios impressos. Já no dia 24 de outubro, termina a possibilidade de distribuição de material de campanha, além de passeatas e carreatas. No caso de alto-falantes e amplificadores móveis, o funcionamento é permitido das 8 às 22 horas. A propaganda eleitoral gratuita no rádio e na televisão começa na próxima sexta-feira, dia 9, e segue até o dia 23 de outubro. No rádio, os programas serão transmitidos às 7 da manhã e ao meio-dia. Na televisão, os horários serão às 13 horas e às 20:30. Também serão veiculadas inserções de 30 e 60 segundos, distribuídas de forma igualitária entre os candidatos, conforme as regras da legislação eleitoral. Com informações, Marcos Ferreira.
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3:36, de volta com o nosso Bailão com o Clube 102, mandando aquele alô pro Nilson lá de Saudade do Iguaçu, tá pedindo Barco do Amor com os Atuais só pra curtir baileiro. Nilson, um grande abraço pra você. Cris, Autopolimentos, Estética e Reparos Automotivos, pessoal de Mangueirinha, abração, povo querido. Um alô também pra Idiomar aqui do Chopinzinho, pedindo música com o Calmon, Quando Me Apaixonei, oferecendo especialmente pro maridão, pra sogra, pro sogro, pro pai que tá lá em Bituruna também ouvindo a programação. Um abraço pra Idinara, Idiomara, né? Idiomara e pra toda a família. Obrigado pelo carinho, obrigado pela audiência maravilhosa. Nelson lá de Castro, São Paulo, oferecendo música também pro pessoal da Palmeirinha. Já tem música boa pra vocês. Bora lá de Bailão Doce Pecado.

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0: Com certeza, se tá na nossa, tá bom demais. É o nosso bailão, nosso Clube 102. 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
1: Seguimos com o nosso Bailão com o Clube 102, mandando aquele alô para os ouvintes maravilhosos, pedindo corpo e alma, Vivi Cardoso lá do Candói. Um beijo, Vivi, bom trabalho para você, um grande abraço também para o Rafael, o Leodemar lá do Candói, música com o Portal da Serra, Doce Bandida. Eita, Leodemar, um abraço para você também, obrigada pela indicação musical. Rosenilda, Rosenilda, quer ouvir Sucesso Multiplica com São Francisco. Boa tarde pro Diego, obrigada pela sua audiência, pela companhia. Já vamos passar aqui o contato, então, o contato da oportunidade de emprego, pessoal. Tem oportunidade de emprego aqui em Shoppingzinho para pedreiro e servente de pedreiro, para trabalhar no antigo centro de eventos, tá? O telefone é 46 99127 4399. 99127 4399, então, o contato pro pessoal que tem interesse em trabalhar lá no antigo centro de eventos. Fala com o Marcos, tá bom? Bora lá de Bailão Sucesso com o Portal da Serra.

4h05, alô, baileiros do meu coração. Vem pra cá porque eu tenho ingresso pra você curtir Pato e a Céu. E acontece sexta-feira o jogo, gente. É as quartas de finais já do Paranaense. As quartas de finais do Campeonato Paranaense de Futsal, às 8 horas, no Dionísio de Bonaquim, Shoppingzinho. Tenho ingresso pra você, então vem pra cá, participa. 469-8413-4946. Um alô pro Adelar, pessoal lá de Mangueirinho, o Adelar trabalhando com os morangos. Eu vindo aqui a programação, mandou um vídeo, aliás. Ô Adelar, querido, um grande abraço pra você. Obrigada pelo seu carinho, obrigada pela audiência maravilhosa aqui no nosso bailão, aqui no nosso Clube 102. Boa tarde pro seu Otávio, também mandando aquele recadinho. Obrigada, Joyce, um beijo pra você. Já já vai ter mais sucesso do Corpo e Alma aqui na programação. Agora tem Pérola Negra.

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Boa tarde pra Rafa, todos aí dos caseirinhos da Rafa ouvindo aqui a nossa programação. Sempre estão com o rádio ligado aqui na 102. Eu e o Vini comemos um lanche daí agora, que meu Deus, que sanduíche mais maravilhoso. Amei, eu tô com a barriga cheia aqui. E depois teve um docinho, né? Um olho de sorgue, que eu amo esse doce. Beijo pra toda a equipe maravilhosa aí da Rafa. A Rafa falou que sempre tá com o rádio aqui na 102. Esses dias não tava pegando, tava lá desesperada, né, Rafa, querida? Beijo pra você, que Deus abençoe hoje e sempre. Verona, lá de Saudade do Iguaçu, também participando. Quero ingresso. Ingresso pro jogo da Cel, sexta-feira, no Dionísio de Boni, às 8 da noite, e a Cel e Pato Futsal. Marli Scolari, Camila Siqueira também concorrendo, Claudinei de Mangueirinha. Um abraço pra vocês, já já tem Corpo e Alma. Na verdade, agora eu vou rodar mais uma do Corpo e Alma, essa banda maravilhosa que ganhou o coração do povo há anos, na verdade, muito tempo que o povo gosta da banda Corpo e Alma. Vai aí, então, um poporri deles pra vocês.

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2: Sérgio Moro promete continuidade de obras e redução de secretarias no Paraná.
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2: Sérgio Moro foi eleito governador do Paraná no primeiro turno das eleições do último domingo com 50,10% dos votos válidos. Sandro Alex terminou em segundo com 25,35%, seguido por Requião Filho com 23,48%. Moro anunciou que começa já nesta semana a preparação para a transição. O governador eleito afirmou que não pretende interromper projetos iniciados pela atual gestão. Nós, como eu disse desde o início da campanha, vamos dar continuidade às obras e aos projetos do atual governo, disse Moro. Ele afirmou que pretende iniciar as conversas para organizar a passagem de governo sem interrupção administrativa já a partir desta semana. A intenção, segundo ele, é realizar uma transição sem comprometer o funcionamento da administração estadual. Entre as primeiras medidas anunciadas está a redução da estrutura de secretarias estaduais. Moro disse que pretende diminuir gastos administrativos e priorizar recursos destinados diretamente aos serviços públicos. Com informações, Marcos Ferreira.
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O povo que tá na rodagem também nos dando carona. Um grande abraço para todos vocês, Renato Borba de Honório Serpa. Um abração para você, viu, Renato? Já tem destaque nacional. Música para todos que estão cortando o trecho. Camila Vasconcelos de Foz do Jordão oferecendo música para os filhos Jair e Laura, para o esposo Marcos. Música Faz de Conta com a banda Passarela. Também já aqui na nossa programação. Obrigada, viu, minha amiga, por participar do nosso programa. Beijo pra Vero, né? A Veronice Tavares, Jorge Sangalete, Ana Clara Viacelli. Boa tarde também pra Maria Tartari, participando aqui da nossa programação. Quer curtir Bandida? Bandida com Corpo e Alma. São Francisco, o pessoal pedindo Lucimar dos Santos, do Rio Bonito. Abraço, povo do Rio Bonito. Galera lá de Dois Vizinhos, Marisa Simeone de Dois Vizinhos, um beijo pra você, querida. Cruzando os dedos, mais uma indicação aqui no nosso bailão, no nosso Clube 102. Pra participar, 46-98413-4946. Seguimos com um bailão pra você.

0: Nossa FM, 4:47.
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4: Nossa FM, faltando 7 minutos para 5 horas da tarde. Boa tarde para Dona Laura. Estão lá fazendo um lanchinho da tarde, jogando uma canastra e ouvindo aqui a programação. Tem chimia, tem melado, tem salame, tem queijo, creme de leite. Um doce ali também, que doce que é esse? Açaí? Meu Deus, quanta coisa boa, Dona Laura. Um beijo pra senhora, pra todos que estão aí também, jogando aquela canastrinha e ouvindo aqui a programação. Um dia eu chego lá, vou trabalhar pra isso na minha vida. Merece, meninas. Um beijo pra vocês, meninos também, né, que estão por lá. Boa tarde pro Diego e a Solange também participando aqui da programação. Obrigada pelo carinho da sintonia, obrigada pela audiência, né? O pessoal participando de toda a nossa região. Vamos para o sorteio do ingresso para curtir a Céu nesta sexta-feira no Dionísio de Bona. Tem a Céu e Pato, é as quartas e finais, mata-mata e tem o ingresso. Então vamos lá saber quem faturou esse ingresso de hoje. Atenção, atenção, vamos rodar aqui o globo do Zap Zap, né? Quem participou aqui no WhatsApp... O Alcimar Verona. Alcimar Verona foi o ganhador do ingresso, tá bom? Alcimar Verona, ganhador do ingresso, pode ir direto lá no jogo e o seu nome estará na portaria, tá? Fala que ganhou aqui na programação. Você curte aí o jogo da Céu e Pato Futsal, é sexta às 8 da noite. Tem uma programação incrível lá pra vocês também. Tem comida, tem bebida, tem tudo de melhor pra você curtir a Céu e Pato, tá bom? Todos que participaram, eu agradeço imensamente a sua audiência. Passou rápido aqui a nossa tarde. Desejo uma terça linda, né? O restinho de terça-feira, terça chuvosa aqui em Shoppingzinho. Mas é isso, volto amanhã às 8 horas e 15 minutos com um bom dia, gente. Um grande beijo, fiquem com Deus. Fui!

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2: Muito bem, alô você, alô meu povo, estamos de volta, estamos chegando aqui na nossa FM, está no ar o programa Terra Brasil, seu programa nos finais de tardes aqui na minha, na sua, na nossa. Estamos chegando hoje terça-feira, hoje terça-feira, dia 6 de outubro, né? A partir de agora até as 7 da noite, nós vamos fazer companhia para você com muita música boa, né, gente? Para você que nos acompanha, um grande abraço, bom final de tarde. Vamos que vamos. Tá na nossa. Tá no Terra Brasil, tá com o Everaldo Cândido.
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2: Nosso WhatsApp liberado, turma 46984134946. Fala comigo, tá liberado, né? Confirma a sua audiência. Onde você está ouvindo a nossa, me conta. Manda um zap aí confirmando a sua sintonia, tá legal? Eu sou Everaldo Cândido desde pequenininho e vamos que vamos, turma.

0: fazer. Vamos soltar a voz, eu quero ver todo mundo, vai.
1: Aí você curtiu aqui na programação? Você curtiu aqui na programação da nossa FM do Terra Brasil, Ícaro, Gilmar, Humberto, Ronaldo e Panda. 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Alô, alô, Cris Autopolimentos. É, aí em Mangueirinha, né? Acompanhando a programação, um abraço. Brigadão pela sintonia. Claudinei, Mangueirinha também, ó. Mangueirinha em peso aqui no nosso programa. Valeu, Claudinei. Abração pra todo mundo aí. A audiência nossa, vou ter que contar, né? É sensacional. Obrigado, Mangueirinha. Tá na nossa, tá no Terra Brasil, tá com Everaldo Cândido, tá bom demais. Agora 5:18.
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2: Feijão carioca, saca 60 quilos, R$300. Feijão preto, saca 60 quilos, R$290. Milho, saca 60 quilos, R$60. Soja, saca 60 quilos, R$140. Boi em pé, arroba 378. Suína em pé, carne, o quilo, R$5. Vaca em pé, arroba 330. Cotação do mercado agrícola para hoje, terça-feira, com dados fornecidos pelo Deral.
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2: 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Alô, alô, Guarapuava, Jesus sintonizado na nossa. E tá na nossa, tá bom demais, né, meu amigo Jesus? Obrigadão pela sintonia. Ó, quem tava sumido deu ar da graça, meu amigo Nivaldino Júnior. É, tá, já passou, já faz tempo lá do Candói, né? Lá da Paz, né? Tá indo sentido a Pato Branco. Levando uma carga de areia aí, né, meu amigo Nivaldino? Tava sumido, homem. Deu ar da graça aí, né? Um abraço, amigo, tudo de bom e de belo. Obrigado pela carona. E um abração pra todo mundo do Tapetão Preto ligados na programação da nossa FM. A turmada que estão batendo marcha aqui na programação nossa FM. O Silso José Viana, Quedas do Iguaçu, também confirmando a audiência aqui na programação da nossa FM. Vacaria Guarapuava também está chegando. Seja bem-vindo, meu amigo. Obrigado pela sintonia na nossa.
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2: Nossa FM agora 5:34.
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0: 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E vamos pra cima, turma. 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A participação chegando, play no zap.
1: Orlando de Pato Branco. Eu queria pedir uma música da Fátima Leão. Foi mal.
0: Foi mal. Ah, vamos procurar essa música. Valeu. Irlanda, Pato Branco, ligada, curtindo a programação da nossa.
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0: Agora 5h50.
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1: O anjo do Senhor anunciou a Maria.
2: E ela concebeu do Espírito Santo.
1: Ave Maria, cheia de graça, o Senhor é convosco. Bendita sois vós entre as mulheres e bendito é o fruto do vosso ventre, Jesus.
2: Santa Maria, Mãe de Deus, rogai por nós, pecadores, agora e na hora de nossa morte. Amém.
1: Eis aqui a serva do Senhor.
2: Faça-se em mim segundo a vossa palavra.
1: Ave Maria, cheia de graça, o Senhor é convosco. Bendita sois vós entre as mulheres e bendito é o fruto do vosso ventre, Jesus.
2: Santa Maria, Mãe de Deus, rogai por nós, pecadores, agora e na hora de nossa morte. Amém.
1: E o Verbo se fez carne
2: e habitou entre nós.
1: Ave Maria, cheia de graça, o Senhor é convosco. Bendita sois vós entre as mulheres e bendito é o fruto do vosso ventre, Jesus.
2: Santa Maria, Mãe de Deus, rogai por nós, pecadores, agora e na hora de nossa morte. Amém.
1: Rogai por nós, Santa Mãe de Deus,
2: para que sejamos dignos das promessas de Cristo.
1: Oremos. Infundi, Senhor, nós os pedimos a vossa graça em nossas almas, para que, conhecendo pela mensagem do anjo a encarnação do vosso Filho, cheguemos por sua paixão e cruz à glória da ressurreição. Por Cristo nosso Senhor.
2: Amém.
1: Glória ao Pai, ao Filho e ao Espírito Santo.

0: outubro também é um mês dedicado ao Rosário. Essa oração tão simples e tão profunda que nos coloca pela mão de Maria diante dos mistérios da vida de Jesus. Cada Ave Maria é como um passo dado ao lado da Mãe, que nos ensina a contemplar, a confiar e a permanecer firmes, mesmo quando a estrada se torna difícil. O Rosário é uma oração que acalma, que organiza o coração, que devolve paz. Ele nos lembra que não caminhamos sozinhos. Maria, mulher da escuta e do silêncio fecundo, intercede por nós e nos conduz ao seu Filho Jesus Cristo. Em cada mistério, ela nos apresenta um pedaço da história da salvação, convidando-nos a enxergar nossa própria vida à luz do amor de Deus. Neste mês, somos chamados a redescobrir o Rosário como instrumento de missão. Quem reza, transforma-se. Quem se transforma, ilumina. E quem ilumina, evangeliza. Que Nossa Senhora do Rosário nos ajude a ser discípulos mais atentos, mais serenos e mais comprometidos com o reino de Deus.
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4: Oscilando entre o ótimo e o maravilhoso. Aô, cabanão, mundo! Eita, o quê? Tá chegando agora na programação, um grande abraço, seja bem-vindo, bem-vinda, e vamos que vamos, viu, gente? Essa é a nossa FM. É o Terra Brasil, seu programa dos finais de tarde, né? Eu quero você junto comigo participando, interagindo, mandando seu recadinho aqui na programação, confirmando a sua audiência, né? 4698413-4946. Esse é o zap mais movimentado da região aí, tá bom? Ó, tem ouvinte chamando aqui, play no zap.
5: Opa, boa tarde. Como é que o senhor tá, parceiro, animado?
4: Mas sempre, né?
5: Aí, vamos. Como é que tá a chuva por aí, ó?
4: Rapaz, sapo tá andando de galocha aqui,
5: né? Estamos aqui no Goixim, tomando chimarrão, escutando o programa e escutando a chuva.
4: É.
5: Toca a musicona aí com a Fátima Leão e Pecado de Amor, só pra curtir. É o Alcione aqui do Goixim.
4: Um abraço, Alcione! Um abraço, povo do Goixim, sintonizados na nossa FM. Vai de roda, vai de roda.

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1: Valeu, tia Barbaridade!
2: Valeu, tia Barbaridade!
0: Ô, maravilha, é um trancão, é que eu vou ter que contar, né, Rafa? É de pegar a prenda por meio que nem pegar colchão pra mudança, né? E se acarcar na vaneira, né? Vaneira mais marcada do que caderno de comprar fiado. 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Muito bem, quem está chegando à programação aqui? Mara, da Paz Candói, obrigado pela sintonia. A Mayra também, lá da Paz Candói, está chegando à programação. Uma excelente noite para vocês aí de Candói, da Paz, Cachoeira e todo o interior da cidade e interior de Candói, né? O povão ligados, curtindo a nossa FM.
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0: Nossa FM 6:15.
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2: Destaque da quarta-feira para o retorno das temperaturas mais elevadas no Paraná. Ainda fica com muitas nuvens sobre o estado, mas o sol aparece e esquenta mais em relação aos últimos dias. Temperaturas se aproximam dos 30 graus no oeste, noroeste e norte. A partir da tarde, áreas de instabilidade se desenvolvem de forma bem irregular, possibilitando a ocorrência de chuva e trovoadas bem isoladas, principalmente no interior paranaense. Em Chopinzinho, a quarta-feira terá mínima de 16, máxima 26 graus. Probabilidade de chuva 98%, 1,6 milímetros para amanhã. Essas informações estão no site do CIMEPAR.
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2: 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Vamos lá, que tem participação do ouvinte chegando. Play no zap.
3: Fala, irmão, tudo certo?
2: Que barbaridade, né?
4: Errou!
2: Começar, né? Já chega ontem, viu, gente?
5: Boa noite, meu amigo, boa noite. Ao Silvio, sou José Vianda aqui de Quedas. Muito boa noite a todos. Viu? Ah. Toca pra nós e pros ouvintes aí, julgamento.
2: Último julgamento?
5: Julgamento com o milionário José Rico.
2: Deve ser o último
5: boa
2: julgamento.
5: Boa noite,
2: boa noite. Boa noite, meu amigo. Quedas do Iguaçu, né? E quem mais? Ô, compadre Leandro. É, Isaac, compadre velho, cravado aí a 102, né? 102.9 no Arto Móvel do compadre velho, cravado aí. Um abraço, compadre Leandro, tudo de bom e de belo.
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2: Nossa FM agora 6:32.
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8: Defesa Civil do Estado envia 5.200 telhas para Laranjeiras do Sul.
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8: A Defesa Civil Estadual enviou ontem 5.200 telhas para o município de Laranjeiras do Sul após o vendaval que atingiu o município no último domingo. O temporal danificou 984 casas, afetou 3.429 pessoas e deixou 12 moradores temporariamente desalojados. Duas carretas partiram da central logística em Curitiba, cada uma transportando 2.600 telhas. A remessa de ajuda humanitária foi solicitada pela Prefeitura de Laranjeiras do Sul, diante da extensão dos danos provocados pelo evento climático. Equipes do 9º Núcleo de Atuação Regional da Defesa Civil acompanham a ocorrência desde as primeiras horas após o vendaval. Ontem, o trabalho se concentrou na assistência aos moradores e no levantamento dos danos. Com informações, Marcos Ferreira.
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0: Nossa FM, Terra Brasil, pra você que está chegando agora, seja bem-vindo, bem-vinda. Olha, eu quero mandar um abraço aqui pro Adelar, tá lá em Mangueirinha, confirmando a audiência aqui na programação. Valeu, meu amigo, tem ouvinte chamando, play no zap.
1: Aldo,
0: opa.
1: Estamos te ouvindo, amigão.
0: Opa, maravilha.
1: Se der tempo, aquela Rogério Regiana ainda.
0: A qual é?
1: Aquela, velho.
0: Aquela
1: que machuca.
0: É.
1: Beleza?
0: Beleza.
1: Um abraço, amigo.
0: É, aquela que machuca, diz o Vanderlei, né?
2: Seu cachorro.
0: Ai, ai, ai. Aquela do Rogério Regina, aquela que machuca.
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0: Agora 6:48.
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0: É isso aí, milionário José Rico, nós vamos finalizando o Terra Brasil de hoje, terça-feira. Fiquem todos com Deus, que é a melhor companhia e que graças a ele a vida continua. Já já tem Evandro Artuzzi aqui na programação da nossa FM.
1: Certamente.
2: Eu gosto.
3: Ei, essa machuca, hein?

0: 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Obrigado pela sua audiência e até o próximo programa.
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Tô por aqui, tô chegando, companhia de amigos está começando aqui na nossa FM 71. Boa noite. Alô, Sudoeste, Centro-Sul do meu querido estado do Paraná. Alô, você que tá no mundão afora aí nos acompanhando, no Brasilzão, acompanhando a gente pelos aplicativos na sua Alexa. Muito, muito, muito boa noite. Evandro Artuzzi por aqui, começando mais um companhia de amigos. Hoje é terça-feira, 6 de outubro do ano de 2026. A partir de agora até as 9, tem música, tem informação, tem entretenimento, tem você, ouvinte da nossa, participando. Começando hoje ao som do Rapa. 72, boa noite.

0: Muito bem, estamos aqui com você no Companhia de Amigos, noite de terça-feira, 6 de outubro, fechando esse primeiro bloco com a Fátima Leão, Pecado de Amor. Antes teve banda Pérola Negra, Duas Vezes Você, essa foi lá pro Diego, pessoal do Virmonde, que está nos acompanhando. Obrigado, Diegão, abraço pessoal aí do Virmonde, muitíssimo obrigado pela sua audiência. Teve também por aqui na abertura de hoje o Rapa, Pescador de Ilusões, pra gente matar a saudade. Agora, 7:14, 7:14, no horário de Brasília. 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Sempre aí também colaborando aqui com o nosso Companhia de Amigos. Quero mandar um abraço aqui pro nosso amigo, nosso ouvinte, o Marcos. Marcos aí de São João tá acompanhando a gente, tá pedindo uma música em homenagem a Nossa Senhora Aparecida, padroeira do Brasil. Inclusive, segunda-feira é o dia dela, né? Dia de Nossa Senhora Aparecida. O Diegão lá no Virmonte tá ligado com a gente. Um abraço pro Banana. Banana tá no trecho aí, saindo lá da região de Catanduvas, né? Um abraço, Banana, mandando um abração aí para todos que estão acompanhando, pessoal da Transcoaçu e também para sua esposa. E tá pedindo música, né? Música dos Atuais, que vai rolar daqui a pouquinho por aqui, A Morena dos Olhos Negros. Também um abraço para Angélica, que está em São João, curtindo a gente, quer ouvir o Guardanapo, oferecendo aí para toda a galera de Rio Bonito e de São João. Daqui a pouquinho, essa música aí. Também quem tá com a gente aqui, a Bruninha, abraço Bruninha. Bruninha, quero ouvir aí Irmão da Lua, Amigo das Estrelas. A Bruninha oferecendo aí para todo o pessoal do assentamento em Rio Bonito do Iguaçu, pessoal que continua sem luz lá, mas ouvindo a gente, né? Sem energia elétrica. Hoje eu fui pro Rio Bonito à tarde e observei ali pelo menos duas ou três equipes da Copel trabalhando ali próximo da rodovia, né? O pessoal fazendo a manutenção, só que foi tenso o negócio, né? Foi tenso o negócio aí. E agora essa restauração da rede aí demanda aí um pouquinho mais de tempo, né? Mas vai dar certo, né? No fim das contas aí dá tudo certo e o pessoal vai voltar a ter energia. Só que é complicado, né, gente? Eu entendo aí a situação desse pessoal aí, desde domingo de madrugada sem energia elétrica, já deu mais de 48 horas, é complicadíssimo, né? Ali no Candói também tá essa situação aí, muitas famílias, principalmente na região do Vila Nova, sem energia elétrica. Já encaminhamos para a Copel, já repassei aí para a Copel, inclusive imagens e todas as informações aí, e o que nos falaram é que tem que aguardar aí, porque a demanda é grande, tem muitas religações aí a serem feitas. Então, concordo com isso, só que teria que ter montado uma força-tarefa aqui para nossa região também, né? Fizeram força-tarefa só lá próximo da capital. Por aqui tem as equipes normais aí que estão trabalhando, né? As equipes que normalmente atuam aqui na nossa região. Deixa eu mandar um abraço aqui também, deixa eu ver para quem, a Sueli Granja, né? A Sueli tá acompanhando a gente, boa noite, abraço, boa noite também pro Leonardão, né? O Leonardo tá aí no Caçador Coronel Vivida, também tá ligado na nossa programação. E hoje tem participação aqui do Osmar, né? Da Graça Máquinas, Implementos e Peças, Osmar tá com a gente por aqui, seja bem-vindo, Osmar, boa noite.
1: Boa noite, Evandro, boa noite os nossos ouvintes do Companhia de Amigos, né? Desculpa nós falhar aí na última terça-feira, né, Evandro? Fazer o quê? Forças maiores, né, Evandro?
0: Festa, né?
1: É, fazer festa. O quê?
0: Janta, festa.
1: É. E hoje chegamos com novidades aí, Evandro, em nome da distribuidora Grace, né?
0: Opa!
1: Né, vamos sortear aí nesse programa aí dois PET de 2 litros. Vamos sortear duas pessoas, Evandro, aí. Mandem a mensagem aí, pode ser no da rádio aí ou no meu, do particular aí. Eu quero unça. Né, Evandro? O que você acha?
0: Melhor só aqui no da rádio, que daí eu já consigo colocar no sistema.
1: Olha, então nossos amigos ouvintes, manda no da rádio aí, eu quero unça, né? E nós vamos colocar aí duas pessoas aí no final do programa aí pra concorrer um PET de 2 litros cada pessoa.
0: Muito bem, tá dado o recado então, né? Um PET de 2 litros, duas pessoas serão contempladas hoje aqui no programa com o chopp da Unsa Beer, que é distribuído aí pela Graça aqui de Chopinzinho. Claudinei tá em Mangueirinha acompanhando a gente, pedindo Renan e Raí, chorei no sinal. Ei, Claudinei, né? Um abraço para você, pessoal de Mangueirinha nos acompanhando aí, sempre bom ter a audiência do povo aí de Mangueirinha. Tem mais recado que tá chegando por aqui? Deixa eu verificar por aqui, recado do ouvinte, boa noite pro Palito, alô Palito, pessoal aí do Xaxim em Candói acompanhando a gente também, um abraço pro Suzinho me mandou recado na sexta-feira, acredito que eu não vi na hora lá e acabei esquecendo, né, Suzinho? É um abraço também aí pro Marcelo Ferranini na comunidade de Santa Cruz, ele diz aí, bora tomar um chope, aí sim, hein? Abraço, Marcelão, abraço aí pro Marcelo Ferranini, que está nos acompanhando, né? O Palito que está participando por aqui, já vai o nome pro sorteio também aí do chopp da Unsa Beer, distribuído aqui em Chopinzinho pela Grace Máquinas e Implementos, e agora também tem o chopp aí em anexo, né? 7:20 agora, tem recado do ouvinte, boa noite pra Rose, a Rose está em saudade do Iguaçu, tá pedindo, tá em Foz do Jordão, né? A Rose tá pedindo aqui João Paulo e Daniel, saudade, também participando aqui, pessoal que tá mandando o nome para concorrer o chopp, não vou citar o nome aqui, tá? A gente vai colocar o nome na lista, mas não vou citar aqui, senão acaba tomando muito tempo, tá? Eu cito aqui somente quem participa para pedir música, mas já tem muitas pessoas participando aqui para concorrer o chopp. Tem participação do ouvinte, boa noite.
2: Boa noite, mano, tudo tranquilo, joia. Bem que você falou a verdade, minha mãe, nós estamos lascados com esse negócio da Copel aí, tá com
0: tamo lascado, viu? Não vai melhorar, viu, pessoal? Não pensa que aquelas promessas de campanha lá vão mudar o mundo da Copel e que não vão, viu? Vai continuar assim, tá, gente? Vai continuar assim. Não pensa que vai mudar, não, porque não vai mudar, viu? Se vocês acreditaram aí naquelas falatórias todas da campanha, pode se esquecer, viu, gente? Vai continuar do jeito que tá. É assim que vai ser. Poucos funcionários próprios da Copel, é terceirização, e é assim que vai continuar o negócio, viu? Não vai mudar muito, não. Não vai mudar muito. Não crie muita expectativa, não. Tem muitas participações por aqui. O Rafael Siega. Ô, meu amigo Rafa, tá acompanhando a gente? E tá sem energia lá, né, Rafa? Ou já retomou a energia lá na região do Vila Nova? Acredito que ainda não, né? Acredito que ainda não foi estabelecido lá a energia lá no Vila Nova em Candói, né? O Rafa tá acompanhando a gente aí, o Rafael Siega, sua esposa ali no Candói, obrigado pela audiência também, né? Um abraço aí pra Viviane Cardoso que tá curtindo a gente, o Valmir Aito, Zico tá aí na Sulina também nos acompanhando, muitíssimo obrigado pela audiência. A gente vai pro break, volta já com mais música e mais participação, 7:22. 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
0: Vamos que vamos, atuais, rolando por aqui, na indicação do Banana. Aqui vai pro pessoal da Transcoaçu.

0: Modão, ô saudade, João Paulo e Daniel aqui no Companhia de Amigos. Essa foi lá pra Rose Silva no Foz do Jordão. Também teve por aqui o Zezé de Camargo e Luciano, irmão da Lua, amigo das estrelas. Essa quem pediu, deixa eu ver, foi a Bruninha. Bruninha, o pessoal que tá ligado com a gente aí no assentamento em Rio Bonito do Iguaçu. O pessoal que tá lá sem luz, me ouvindo. Por isso que eu digo, viu? Falta luz. Falta internet, mas não falta o rádio, né? O rádio tá firme ali,
1: né? Que coisa boa, né, Evandro?
0: O rádio tá firme e forte, né? Oh. Eu participei uma vez de uma palestra, né? De um workshop aí, e o cidadão que deu a palestra falou, é mais fácil o rádio noticiar o fim da internet do que a internet falar que acabou o rádio, né?
1: Isso.
0: E é mais verdade. Ou menos assim, né?
1: Vamos
0: mais ou menos assim.
1: Mandar um abraço pro nosso amigo Matheus, que tá lá no Espírito Santo ouvindo nós.
0: Ô, Matheus, bom ou não? Tranquilo por aí?
1: E um abraço pro nosso amigo Lombardi, Coronel Vivida, que já tá em casa, descansando. Ô, Lombardi,
0: tudo certo também, pessoal de Coronel, aliás, várias participações aqui já de Coronel Vivida para concorrer o chopp. Também rolou aqui nesse bloco os atuais Morena dos Olhos Negros, foi a indicação do Banana oferecendo para todo o povo da Transcoaçu, para sua esposa, né? Para todo mundo que tá na rodagem. O Banana tá saindo lá da região de Catanduvas com o caminhãozão, né? Com o poçante, tá rodando as estradas. A Sueli Granja, né? Também tá no trecho aí, diz que sofreu bastante hoje com a chuva, choveu bastante mesmo, né? Choveu bastante hoje. A Sueli quer ouvir o Ed Brito e Samuel, como é que é? Feliz por... Ah, tá, ela quer ouvir uma música aí do Ed Brito e Samuel, diz que vai ficar feliz se for atendida, claro que vai. E também tá proposteando aqui pra gente fazer um sorteio de kit de produtos da Sueli enxovais e produtos de limpeza. Olha só, prepara o kit aí, Sueli, prepara aí, o kit. Ó, que
1: coisa bonita.
0: Prepara o kit aí que nós sorteamos aqui, sim, né? Nosso ouvinte, né? Tá sempre ligadona com a gente. O Lucas Bodenar também tá acompanhando a gente, quer ouvir o cheiro de maçã com Leandro e Leonardo, quer concorrer o chope. Lucas não gosta quase de um chopinho, de uma cervejinha, né, Lucas? Abraço aí pro Sidão na Linha Urutu, saudade do Iguaçu, tá grudadinho no programa, não perde um dia, né? O Sidão aí tá acompanhando a gente. Abraço, Sidão, ele quer ouvir o trio Parada Dura, pode ser qualquer uma, vamos achar um modão do trio Parada Dura de capotar, né? Também a Nath de Mangueirinha tá curtindo a programação, quer ouvir o vidro de perfume do musical JM, abraço, Nath. Nath, o povo aí de Mangueirinha, claro que se pode concorrer também, Leonardo, Leonardão ali do Caçador Coronel Vivido, inclusive tem uma mensagem dele aqui.
2: Fala, meu amigo Evandro, tudo certo, tranquilo, Leonardo na voz.
0: Fala, Leonardão.
2: Se for possível, toque pra mim o pé de cedro com Del Monte Amaraí.
0: Aham.
2: Positivo?
0: Positivo.
2: Tá nós aqui tomando calaco, passarinho não bebe. Como
0: feito.
2: Não é sapecando uma polenta no Borai.
0: Que valeu, tal?
2: Tá bom demais. Tchau, obrigado.
0: Tchau, obrigado. Vai sapecar uma polenta no borraio, né? E tomando uma que o passarinho não bebe.
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0: Cuidado, viu, Leonardão? Cuidado. Eu não vou beber, né? Só depois que escorreu o macarrão.
4: Escorreu o macarrão ali, já te respondo.
0: Ai, ai, ai. É pra acabar, né? Tem mais participação aqui, boa noite.
5: Boa noite, bom.
0: Bom.
5: Toca musicona aí com a banda Senho do Amor, Vestido Colorido.
0: Só Vestido Colorido.
5: Alcione aqui do Goioxim.
0: Opa! Abraço pro Alcione do Goioxim. Vamos longe, né, Osmar? Também vamos. Quero mandar um abraço aqui pra Helena de César, do quilômetro 6, sem energia ainda, desde o sábado também. Até agora ninguém pra resolver. Gerador no aviário já foi mais de 300 litros de diesel.
1: Isso é muito complicado.
0: Foi o lucro, já foi o lucro, né? Já se foi o lucro aí, né, Helena? Meu Deus do céu, né? 300 litros de diesel para manter o gerador funcionando ali no aviário, para não ter prejuízo, para não morrer os frangos, né?
1: Isso são intérpretes do tempo, né, Evandro, que ocasiona, né? A gente tava conversando hoje mesmo com produtores aí de aviários, né? Não tem sol, ele não tem calor, tem que produzir calor dentro do aviário, o custo tá cada vez mais caro, né?
0: Exatamente.
1: Então não é nem pro produtor de frango.
0: É geral, né?
1: É geral. É agricultura, tudo que tá envolvido aí. O nosso tempo, né?
0: É geral, né? Também quero mandar um abraço aqui pro Silso José Viana, ô Silsão, tá lá em Quedas do Iguaçu, acompanhando a gente também, sem energia elétrica lá em Quedas do Iguaçu, né? Tá geralzão aí na região toda, né? O pessoal sem energia elétrica. O Eliseu também tá ligado com a gente aí, fala, Eliseu.
6: Boa noite, meu amigo, olha como é que nós estamos aí, tudo a lamparina, como diz, a bico de lâmpada de bateria.
0: Na e bateria, olha, né?
6: Que nós estamos escutando aqui, meu irmão.
0: Aí é bonito.
6: Vizinho. nosso amigo Evandro Artuz aí. Toca a música aí, Ninguém É Mais Que Ninguém aí, com Baitaca, que oferece aí pra nós que estamos na escuta aqui, abençoado, aqui na Santa Clara aí. Estamos só na bateria aqui, nas pilhas do rádio.
0: Santa um abraço, Clara.
6: Deus abençoe, tudo de bom.
0: Valeu, um abraço aí pro pessoal da Santa Clara, lá em Candói, o Eliseu, né? Pessoal lá na Santa Clara, pertinho da usina, né, Eliseu? E sem energia, né?
1: Que tristeza, né?
0: Chega a ser cômico o negócio, né?
1: Com certeza.
0: É igual o pessoal na linha Urutu ali, na região da linha Urutu também, né? E
1: foi bem afetado ali, eu passei essa semana. Né?
0: Pessoal do lado Urutu, da usina ali, o pessoal sem energia elétrica, né?
1: É complicado.
0: Chega a ser cômica a situação. O Emílio tá curtindo a gente lá em Coronel Vivida, abraço, Emílio, também tem mais participação aqui, boa noite.
7: Opa, boa noite, eu também tô assistindo. Tô.
0: Opa.
7: Tô entonado na 2000 e...
0: Opa.
7: Na 102.
0: Aí sim, ponto, né? 9.
7: 8.2. Eu também quero.
0: Quer concorrer ao chope?
7: Beleza.
0: Beleza. Abraço. Valeu, Nelson da La Maria, né? Que concorreu o chope também, né? Que concorreu o chope da Unsa. Osmar, vamos anotar o nome dele aqui,
1: vamos,
0: né?
1: Vamos anotar.
0: O Ivonei Neymista, no Rio Novo Candói, tá pedindo música Os Imigrantes, Prenda Morena. E daí já voltou a luz aí, ou tá na bateria, Ivonei? Já voltou aí, o pessoal tá ainda na sofrência aí com a bateria, com o gerador e coisa e tal e coisa. O Valmir e a Jocélia também com a gente?
8: Oi, boa noite, Evandro. Tudo bem?
0: Tudo.
8: Eu, Evandro, Valmir, da Misesc, e a Jocélia Misesc estão homenageando o compadre Valtencir Balancim, daqui da linha Gamelão.
0: Aham.
8: Daí nós ia lá comer uma carne com ele lá, mas daí atrasemos um pouco e daí achamos que ia chover, não deu.
0: Não deu certo.
8: Daí ele lá que nós ia, mas daí não deu, por causa achamos que ia chover.
0: Barbaridade.
8: Eu queria que vocês conhecessem uma música aí pra tocar pra ele daí.
0: Uhum. É hoje o aniversário.
8: Que seja feliz aniversário pra ele, tudo de bom pra ele, que Deus abençoe. Também pode ser aquela feliz aniversário.
0: Beleza, então, né? O Valmir e a Jocélia Miserski, homenageando aí o Valtercir Balancim, que tá de aniversário hoje ali na linha Gamelão. Abraço pro Valtercir, nosso ouvinte, né? Parabéns aí, felicidades, tudo de bom, tudo de melhor, Deus abençoe sempre. O Cláudio, né? O Cláudio tá oferecendo música pro Sidão, pro Loiro, ou vai deixar ele ficar doente quando não escuta o programinha à noite. Aqui tá, né? Mas olha só, né? O homem fica doente se não escutar o programa. Aí sim, né? Tem mais participação aqui. Boa noite.
9: Boa noite, Evandro.
0: Opa.
9: Vê se você me acha a música do Trio Parada Dura ali, o Telefone no Ar.
0: Telefone no Ar.
9: Roda para esse pessoal que estão sintonizado na nossa FM.
0: Deixa para nós.
9: Aqui de Pato Branco.
0: Né? Uhum.
9: Bom?
0: Bom.
9: Um abraço, sucesso. Quem tá na nossa, tá bom demais. Ó.
0: Valeu, um abraço aí pro Antônio Rodrigues, tá nos acompanhando também, quero mandar um abraço aqui pro Barbudinho e pra Sandra lá no Candói, pessoal da Martinaz, da McFord, né? Ô Barbudinho, tudo certo, né? O Barbudinho e a Sandra acompanhando a gente. Boa noite aí pro meu compadre Nereu Miss, também tá na audiência, o Leodemar tá lá na Santa Marta, pedindo a mulher especial, a Larissa Vieira também tá participando aqui da nossa programação, tem mais um recado aqui, né? Tem mais uma participação, boa noite.
10: Boa noite, Ivan, tudo bem?
0: Tudo.
10: Queria escutar a música do Amado Batista, Secretária.
0: Secretária.
10: Vilmar de Mangueirinha.
0: Fala, Vilmar.
10: Só pra curtir quem gostar da música.
0: Aham, beleza então, né? O Vilmar lá de Mangueirinha. Alô, povo de Mangueirinha. Mais uma participação aqui, boa noite.
11: Muito boa noite, Evandro, boa noite a todos os ouvintes da nossa FM. Aqui quem fala é o Silvio Cabral, aqui da comunidade de Espraia 2, no município de Candói.
0: Uhum.
11: Minha, pedi aí pra você rodar uma música aí, oferecer pra todos que estiver na escuta, né?
0: Aham.
11: E falar pros amigos aí que a política acabou, né? A amizade continua. A
0: verdade, mesma, tá, né? Bom? Verdade.
11: Eu não gosto de discussão.
0: Nem eu.
11: Beleza?
0: Beleza.
11: Amizade continua. Um abraço e essa música vai pra vocês aí.
0: Valeu, um abraço, Silvião Cabral, aí na comunidade do Despraiado Candói. Obrigado pela audiência também, Silvio. Você e todo o povo aí do Despraiado, né? Olha, o meu compadre falando que estava sem internet desde domingo de madrugada, hoje que voltou, né? Meu Deus, meu compadre sem internet devia estar agoniado, né? Devia estar agoniadão. Tudo esses dias sem ver o Facebook, compadre. Meu Deus do céu.
1: É pra acabar também, né? Puxa vida. Só notícia no Facebook.
4: Correu um macarrão ali, já te respondo.
0: Hein, compadre do céu? Ficou tudo esses dias, 48 horas sem ver o Facebook, né?
1: Quero ver responder.
0: Abraço para Larissa Vieira, ela quer ouvir Vou para Santa Catarina com Terceira Dimensão. A Sônia Rec também está participando, né, quer participar do sorteio aqui e está pedindo a música Secretária, do Amado Batista. O Vitor Matheus Pospíquio, é isso? Vitor Matheus Pospíquio, no bairro Cristo Rei, aqui em Chopinzinho, pedindo Doce Mistério do Leandro Leonardo e também quer concorrer. Perigosa e Linda, quem está pedindo essa, o Renato Antunes da Silva, de Renascença. Abraço, pessoal. Break, a gente volta já já, agora faltando 11 para as 8.
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0: Faltando 6 para as 8, boa noite. Sobe o som aí, arregaça o gradiente. Queen, na indicação do check-in. Ó, combinou. Queen, lá pro check-in. Braço Vinícius, da SS Motos. O Vinícius gosta dessa aqui, ó.

Fechando aqui mais um bloco do Companhia com Terceira Dimensão, Voo para Santa Catarina, foi a indicação da Larissa Vieira. Abraço, Larissa, obrigado aí pela participação, pela companhia. Teve também Leandro e Leonardo, Doce Mistério, essa aqui, o Vitor Matheus Pospíquel foi quem pediu, tá no Cristo Rei aqui em Shoppingzinho, curtindo a programação, e também teve Queen e o Osborne to Love You. Essa

0: Sempre tem um pouco fora da casinha, né?
1: A Flash Dance, né? Eita! Pessoal mais novo nem sabe o que nós estamos falando.
0: Não, né? Nem sabe.
1: Coisas do shoppingzinho antigo, né?
0: Com certeza.
1: Naquela época não tinha celular, não tinha, tinha que se pendurar no orelhão ali pra, pra ligar pros amigos.
0: Na né? realidade, acho que não era se pendurar, esperar a vez, né?
1: Esperar a vez.
0: Já né? cheguei de chegar no orelhão e esperar a vez.
1: Tinha
0: poder.
1: Fila no orelhão, né?
0: É, bem isso.
1: Tinha fila nos orelhão, né? E...
0: que coisa.
1: Que coisa, mas que coisa boa que era, né?
0: Mas tu veja o que você falou da rádio agora há pouco, né, Evandro, nossos amigos ouvintes, né? Passou o orelhão, passou os primeiros telefones, passou os gradientes do Vinícius, tudo ressecado hoje já, né?
1: E a rádio continua, firme e forte. A rádio
0: continua, né? Isso é verdade, né?
1: Ó, o nosso amigo, o Wagner, né? O Wagner Walter, tá lembrando do Clube 29 de junho, né?
0: Ah, que coisa boa aquilo também, né?
1: Os bailão do Clube 29 de junho, carnaval do Clube 29, coisa e tal. E o Palito tá ouvindo nós lá, o Palito foi da diretoria do Clube 29, né?
0: Ele foi, ele era mesmo.
1: O Palito foi da diretoria do Clube 29 de junho, né? Onde é a prefeitura municipal agora, aqui em Chopinzinho. E tempinho bom, né? Na época do carnaval, Osmar... eu vinha pra, eu abri a rádio 5 horas da manhã, né?
0: Uhum.
1: Dormia até umas 2 horas, levantava, ia pro carnaval e vinha pra rádio. O que que tu acha?
0: E é, a saúde do cara,
1: né? Era época. Vontade, né? Meu Deus do céu, né? Era vontade.
0: Agora nós estamos que nem caro, prefeitura, bom de ano, mas ruim de lata
1: ruim
0: já, né?
1: Ruim de lata, né? Deus o livre. O Luiz Carlos Chequins... é, tá lembrando, Danceteria Caiobá. Essa não é do meu tempo, é aqui do Chopinzinho, essa? Hein, Chequim, só me informa aí.
0: Não é estranho esse nome,
1: não
0: agora.
1: É estranho. É, não é do meu tempo essa, mas enfim, ele tá dizendo aqui, só me confirma se era do Chopinzinho. Luciano Barbosa, na Paz Candói, tá acompanhando a gente. Ah, ele é da Paz Candói, tá lá em Castro, nos Campos Gerais, na audiência. Abraço, Luciano Barbosa, abraço aí, tá em Castro acompanhando a gente, mas ele é ali da Paz Candói, né? Muito obrigado pela companhia. Osmar, presta atenção nesse áudio. Esse áudio aqui é um tutorial, né? Um tutorial de como beber corretamente para não fazer mal.
0: Nossa senhora, o que vamos ouvir?
1: É um amigo, é um conhecido, né? Um conhecido aí que tava conversando, né? Com uma amiga e daí ele ensinou, né? O tutorial de como beber sem fazer mal a bebida, né?
0: Coloca o retorno aí, que você tá com o retorno aí, né?
1: É. Você tá também com o retorno aí, né? Tá, vamos lá pro tutorial.
2: Eu calculo. Minha cervejinha é bom, né, Dani? A cagada que eu não posso tomar. Se eu tomar um dia, outro dia eu mesmo tô mal. Eu tenho que tomar assim, até ficar tonto, assim. Quando começa a tontear, eu tenho que parar. Se eu não parar, me faz mal. Daí, Deus, se eu tontear e continuar tomando, daí pronto, daí sobe valendo. Mas assim, se eu tomar assim, uns pouquinhos, daí não faz mal. Eu já hoje tomei um copo de caipira antes de jantar. Tomei chimarrão e tomei um copão de caipira. Mas pena na caipira boa ficou. O
1: que achou, Osmar?
0: Copo de caipira e chimarão. Puxa vida, hein?
1: Tutorial de como beber, como tomar aí, sem fazer mal.
0: Chimarão junto com caipira. É isso que não tomou a caipira da onça, né?
1: É, imagina.
0: Essa tomada caipirinha da onça beer aí, né? O pessoal do Comitiva sabe muito bem o que é caipirinha.
1: Eita, mundo velho.
0: É 30 né? litros de chope e 4 litros de caipira.
1: Nossa senhora, que sede.
0: Vocês sabem tomar, né?
1: Que sede do povo.
0: Nem que depois eles não sabem pra onde ir pra casa, né?
1: Mas sabem tomar. Ó, que o check-in, diz que a danceteria Caiobá era aqui em Chopinzinho, ali onde era a cachaçaria do Paulinho. Aqui na avenida, né?
0: Isso.
1: Onde hoje tem a super loja, né?
0: Isso é verdade mesmo.
1: Aonde que tem as...
0: Porque não é estranho esse nome aqui, eu me lembro.
1: Tu frequentava ali?
0: Não frequentava, mas eu sei que tinha.
1: Tu é do tempo que assistiu o Caramuru?
0: Eu era do tempo que comprei a camisa do Caramuru.
1: Olha só que maravilha,
0: nunca vou esquecer que meu pai comprou uma camisa do Caramuru, cara, quando eu era pequeno. Branca com as listras pretas aqui na frente, né? Do Caramuru, cara.
1: Que tal, né? Ó, a Viviane Cardoso, pouco bom, caipira e chope.
0: Já fico mais só no chope.
1: Vamos evitar, né? Porque no dia seguinte aí pode dar um beozão, né?
0: Com certeza.
1: Pode não prestar muito essa coisa. Quem que tá mandando mensagem aqui no meu zap zap, deixa eu verificar aqui. É, o Marcos.

0: Márcio da Pós-Vendas Aquaçu, fala, Márcio.
1: Me manda aquele áudio pra mim lá, daquele ali que se passou agora na rádio,
0: hein? O Márcio quer a receita, quer o tutorial, Márcio? Vou mandar pra você, que daí você se comporta aí e daí não toma muito, né? Ou toma do jeito que o rapaz falou ali, que daí não faz mal. Né, seu Assir Pereira?
2: Boa noite, mano. Aquela hora não deu certo de eu cumprimentar o meu áudio ali. Manda uma música pra nós aqui na Barra Mansa aqui. Nós estamos com o meu piaco Lucas aqui.
0: Fala, Lucas.
2: Tomando um gole, escutando a pergunta de vocês aí. O vento. E um abraço pro Grimacas aí, esse piá aí. Eu comprei da oficina dele aí.
0: O piá é bom, né? O piá é bom. Ó, seu Assir Pereira. Temos que ir lá tomar uma cervejinha.
3: Temos que ir lá tomar uma cerveja.
0: Sentar. E lá é só de litrão, viu?
3: Com certeza.
0: Lá não tem garrafa, não tem lata, é litrão só. Lá não economizam, viu? É cerveja de litrão. Daqui a pouquinho o vento, viu, seu Assir Pereira? Um abração aí pra ti, obrigado pela sua audiência. Quero mandar um abraço também pro pessoal lá do supermercado Amigão, ali na Paz, o Valmor, a Maria, o Gustavo, o Juninho, o Polaco lá do açougue, né? As meninas da panificadora, pessoal da reposição, os caixas, todo mundo, né? Toda a equipe ali do supermercado Amigão, também do Amigão Materiais de Construção, tá por lá o Bruno e toda a galera, né? Sempre nos acompanhando, aquele abraço, né? Um abraço aí e sucesso pra galera por ali também. A Marta tá participando aqui. A Marta diz que o Clube 29 é do tempo dela, né? A Marta tá ligada com a gente aí também, aqui no Companhia de Amigos, e tá lembrando que o Clube 29 de junho é do tempo dela. 8h13, vamos faturar?
3: Fatura aí, que depois vem um recadinho pro Comitiva, como incorporar adubo orgânico na roça do vizinho.
0: Ô louco, que é isso, meu Deus do céu?
3: Eles não sabem ir pra casa, mas eles sabem.
0: Ah, tá.
3: Incorporar o adubo de carro.
0: Então tá, eu tô sabendo.
3: Já? Tá tudo certo.
0: Deixa falando em Comitiva, o pessoal tá participando aqui, né? Quem que tá aqui? Rudinei Vanelli, um dos integrantes,
3: esse,
0: né?
3: Sim.
0: Tá lembrando que amanhã tem a tua festa de aniversário, né? Amanhã você tá de aniversário. E sexta-feira o Alexandre Luzi. Meu, deu duas festas na semana.
3: Ah, mas tem que fazer outra, né? Ele não falou isso, né?
0: Duas festas na semana. Duas. Uma amanhã e outra na sexta-feira. Mas é bom, né?
3: Não.
0: É bom.
3: Dá pro gasto, né?
0: Dá, não tem problema,
3: que
0: né?
3: Que nem chuva.
0: Festa não faz mal, viu? Festa não faz mal. 8h14.
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0: Vamos que vamos por aqui. 8:20, boa noite. Na indicação do Lucas Bodenar, tem Leandro e Leonardo. Essa é de pular o coraçãozinho do peito, né?

0: Chorei no Sinal, Renan e aí, 8h32. Essa foi lá pra Mangueirinha, foi pra atender o pedido do Claudinei da Cruz aí de Mangueirinha, que tá curtindo a programação da nossa. Também teve nesse bloco o Ed Brito e Samuel, Romance Rosa, foi pra atender a participação aí da nossa ouvinte, a Sueli Granja, tá sempre ligado conosco, é de Pato Branco, e ainda Leandro e Leonardo, Mordida na Maçã, foi lá pro Lucas Bodenar, que também tá sempre na audiência. O Sidney Vanelli tá participando aqui, é, diz que quer ganhar um pet. Um cachorrinho? É um pet, né?
1: Acho que ele vai querer um cachorro mesmo, né? Eu já sei o cachorrinho dele.
0: É um pet, um gatinho, um peixinho. É um pet, né?
1: Um pet plástico com líquido dentro, né?
0: Se a Carmen Wagner, que já vai sair a tua, viu? Não meta pressão aqui, homem, que nós somos brabo também. O Wagner tá metendo pressão aqui, né?
1: Mas que bom assim, né? O povo participando, né? Evandro, coisa bonita, né?
0: Ó, Wagner, pra você, ó.
2: Não gostei nem um pouquinho, mostrei pra mãe e a mãe mandou bloquear você.
0: Viu? Escutou? Não venha de maroteza pro meu lado aqui. Esse Wagner não é fraco, né? Ele quer ouvir a mariposa lá do Mato Grosso, Matias, vai ouvir já já. O meu compadre Nereu, meu Deus, compadre, agora tu voltou no tempo, né? Que ele veio no bailão premiado ali na Água Branca. É, tinha um gol no sorteio, os bailões premiados da Rádio Chopinzinho, né? Lembra, Gracinha?
1: Uhum, lembro desse pai.
0: E o meu compadre disse que veio aqui na Água Branca, né? Marcelinho Toniel, boa noite. Câmbio, tudo certo? Voltou a energia elétrica aí, Marcelinho? Ou tá com o lampião, a querosene ainda? É, até que enfim, né? Meu Deus do céu, o pessoal tava complicado, né, meu amigo Marcelinho? Pessoal aí, mas tem muita gente sofrendo ainda sem energia elétrica. Agora há pouco tava conversando com a Bernadette, né, Bodenar, aí do Vila Nova, em Candói, lá na beira do Rio Cavernoso. Eles estão desde sábado, né, de noite lá, desde o início da madrugada de domingo, sem energia elétrica. Trabalham com leite, daí lá na leiteria tem o gerador, né? Hoje, ela me contou que agora à tarde foram pro Candói aí e pediram pro pessoal descer e instalar um gerador aí pra casa também, porque já tava começando a estragar tudo, né? E o pessoal aí se preocupou, instalaram um gerador, colocaram um gerador pra funcionar na casa também.
1: Que coisa, né? Não é só, é toda a propriedade, né? Hoje em dia aí é complicado, né, Evandro?
0: Meu Deus do céu, né? Olha só, ali na comunidade da Santa Rosa, o Gilmar, o Chernoski, gastou já 500 litros de diesel, né, pros dois aviários que ele tem. 500 litros de diesel.
1: Conheço o nosso amigo Gilmar.
0: Faz
1: nós
0: a conta.
1: Somos parceiro há muitos anos, nosso amigo. Um abraço pra vocês, a família Chernoski.
0: Faz a conta aí, 500 litros de diesel.
1: Não,
0: né?
1: Não é fácil.
0: É?
1: É complicado.
0: Foi-se o lucro do aviário, né? Foi-se o lucro aí do lote, né? É complicada a situação, viu? É complicadíssima a situação. Também quero mandar um abraço aqui pra Edith Sene, tá no Foz do Jordão acompanhando a gente, pedindo aqui o cheiro de perfume. Tem mais participação? Tem ouvinte conosco? Boa noite.
3: Boa noite, seu Evandro.
0: Opa!
3: Escuto todo dia nossa FM.
0: Ô, maravilha.
3: Trabalhei em Candóia, trabalhava na companhia de asfalto.
0: Aham.
3: É, o Valmir dos Santos que tá falando aqui, de Francisco Beltrão.
0: Ô, Valmir dos Santos, como é que tá, meu amigo?
3: Eu queria que o senhor tocasse uma música bem, bem chonada aí, do Milton Lama.
0: Milton Lama?
3: Pode ser?
0: Vamos ver se nós achamos.
3: Todo dia esse programa aí.
0: Ô, meu amigo, que maravilha.
3: Beleza, obrigado.
0: Valeu, um abraço aí pro Delmar, né? O Delmar que tá aí em Francisco Beltrão acompanhando a gente, né? Um abração, tudo de bom, tudo de melhor. Um abraço pro Sidney Vanelli, né? Que tá, vamos arrumar um pet pra ele, né? Acho que tem ali os... que é o pet, né?
1: É, mas tem que escutar até o final do programa, né? Se não tiver ouvindo.
0: Não, se não tiver ouvindo, não ganha, né? É, e não adianta vir falar aí que é isso, que é aquilo, porque não dá certo, viu? Com nós aqui, nesse horário aqui, ou escuta pra ganhar um prêmio, ou não ganha um prêmio.
1: É isso aí.
0: Aqui não adianta mandar nome aí, mandar uma lista com o nome da família, até dos tataravô aí, porque não vai dar certo, viu? E não ficar escutando. Aqui, pra ganhar prêmio, tem que ouvir do começo ao fim, de cabo a rabo, o programa. Senão não ganha, viu? Senão não ganha. Quando eu falar o nominho aqui, tem que mandar boa noite pra mim aí, porque senão não vai, não garante o prêmio. 8h37, agora deixa eu falar pra você da Cavesque Café, que inaugurou no sábado pela manhã em Candói. 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
0: Comigo mesmo por aqui. A indicação é do Wagner Walter. Mato Grosso e Matias, é modão, toca aqui no Companhia.

0: Aí o pessoal que pediu, Amado Batista, secretária, já curtiu por aqui no Companhia de Amigos, né? A Sônia Reck, teve mais um pedido aí também da secretária com Amado Batista, que você acompanhou aqui no programa. 8h52, passa rápido, viu? Passa rapidinho, o Adir tá ligado com a gente, abraço Adir, boa noite. Boa noite também aí pra Juraci, em Rio Bonito do Iguaçu, obrigado pela audiência, obrigado pela sua companhia. Eu vou pro break e volto rapidinho aqui para fazer o nosso sorteio. São dois pets de chopp de 2 litros cada um que você pode ganhar. Rapidinho, se quiser participar aí, manda o seu nome. Estamos com 97 participações até aqui. Eu volto já.
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0: Comigo mesmo, todas as noites aqui na nossa, 8h56. Vamos lá pro sorteio do Chopp. 102 participações, são 2 pets de 2 litros cada um. Bora lá, primeiro sorteado da noite, Laura Fontana. Laura Fontana tem que estar ouvindo aí, mandar boa noite pra mim, pra concorrer, pra ganhar. Se não mandar o boa noite aqui, eu vou fazer o sorteio novamente. Laura Fontana tá aqui, tá acompanhando a gente, garantiu já um pet, né? Foram 102 participações, vamos lá, bora lá pro próximo sorteio aqui, deixa eu voltar o sorteador, vamos lá de novo, sorteando Vitor Cordeiro. Vitor Cordeiro tem que estar ouvindo aí, mandar o seu boa noite, senão não ganha. Vitor Cordeiro, né? Manda boa noite pra mim aí, senão não garante o chope, né? Vitor Cordeiro, vamos lá, tá aqui, tá acompanhando a gente, Vitor Cordeiro de dois vizinhos.
9: Olha.
0: Dois vizinhos aí, o Vitor Cordeiro garantiu aí o seu pet de 2 litros do Chope Unça e a Laura Fontana aqui de Chopinzinho também já garantiu aí a sua, o seu chope. O Adualdo Pirger mandou agora o recado aqui, já tinha saído o sorteio. 102 participações, né? Graça, obrigado, até a próxima semana aqui no programa.
9: Obrigado, Evandro, obrigado nossos ouvintes, companhia de amigos aí, na próxima semana estaremos aqui com mais novidades, trazendo aí informações a vocês aí que sejam úteis e necessárias. Obrigado aí, um abraço a todos.
0: Valeu, um abraço a todos, o Companhia de Amigos volta amanhã nesse horário aqui pela nossa FM. Obrigadão a todos que participaram, muitos pedidos aí eu não consegui atender, peço desculpas. Fechando aqui com os Monarcas e o Vento, na indicação do Assir Pereira, aí da Barra Mansa em Candói.

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